0: Muito bem, estamos de volta. Hoje é quinta-feira e acontece em todo universal a Terapia do Amor. Reunião destinada a casais, solteiros. Reunião destinada a como você aprenderá a ser feliz. Às vezes você quer ser feliz, mas não sabe como. E você aprenderá hoje, quinta-feira, com essa palestra inteligente, para que você venha, por meio da fé, ter a felicidade amorosa e, quem sabe, até a cura interior. Pastor Tiago, muitas pessoas nesse momento, elas sofrem com problemas sentimentais, amorosos, frustrações, pessoas que eram para ser felizes, aliás, tinha tudo para ser feliz, mas devido ao passado, à dor do passado, essas pessoas não têm obtido essa felicidade.
1: É, e isso traz tristeza, frustração, depressão, e essa pessoa, ela se sente como se a vida dela não avançasse, como se ela, infelizmente, tivesse nascido para sofrer. Só que isso não é realidade. Você não nasceu para sofrer. Por isso, o Senhor Jesus, ele deu a vida na cruz para que você seja feliz.
0: Meu amigo, minha amiga, e essa ação de Jesus que deu a própria vida na cruz é para trazer para si uma nova vida, uma nova qualidade de vida. Procure hoje uma Universal próximo de si que realiza a Terapia do Amor e você vai ser ajudado. Para mais informações, ligue para o SOS Espiritual 218-368-008 na Universal de Ribeira Brava, tanto às 15 quanto às 19h30. Estrada Regional 104, edifício Dom Pedro, letra A, próximo ali ao Centro de Saúde da Ribeira Brava. Tá bem? Acompanhe com atenção o depoimento da senhora Ana Rocha. Ela que logo à nascença foi rejeitada pela mãe biológica e foi dada para adoção.
2: A Ana Rocha, que está conosco aqui, a rejeição que você sofreu foi por parte dos seus pais biológicos, não é?
3: Sim, a rejeição fez parte da minha vida logo quando eu nasci, porque eu fui rejeitada pela minha mãe biológica. Ela não aceitou a gravidez e me deu embora.
2: Durante a gestação, sua mãe já tinha te rejeitado?
3: Já tinha me rejeitado, ela já não aceitou a gravidez. Ela era usuária de drogas, né? E ela já tinha muitos filhos e não aceitou aquela gravidez.
2: Quer dizer, quando ficou grávida, você já foi rejeitada lá no ventre da mãe.
3: Já fui.
2: E quando nasceu, foi dada para outra família, foi isso?
3: Sim, fui dada para outra família. Devido a tudo isso também, eu cresci muito triste, muito angustiada. E também eu fiquei doente, né? Eu nasci com epilepsia. Então, isso também ajudou com que ela não me rejeitasse. Então, eu fui adotada por uma outra família. Foi onde eu cresci, mas eu tinha muita tristeza dentro de mim.
2: Porque... Ficou com a sua mãe até que idade?
3: Logo quando eu nasci, eu já fui rejeitada mesmo.
2: Foi dada para adoção?
3: Fui dada para adoção. E tomava medicações fortes, como eu era bebê, tinha que tomar medicação na veia, Tegretol, Gardenal. E devido a tudo isso, foi acarretando depressão, angústia. Foi onde eu tentei suicídio várias vezes. Então eu cresci nesse âmbito onde eu achava que ninguém gostava de mim. Eu achava que onde eu estava, independente do local onde eu estava, eu era triste, nada me preenchia.
2: Foi uma criança infeliz?
3: Fui uma criança muito infeliz. Eu procurava algo para me preencher, mas não achava em lugar nenhum. Então, devido a tudo isso, me agarrava em coisas, em familiares. Foi onde também eu sofri abuso de pessoas que eram da minha família, de três tios da minha família. E foi piorando cada vez mais a minha situação. Eu tinha vergonha de falar para minha mãe, para minha família.
2: Sua mãe biológica ou sua mãe adotiva?
3: Para minha mãe adotiva. A minha mãe biológica já não tinha mais...
2: Uhum. Nenhum contato com ela?
3: Nenhum contato.
2: Ela não te procurava?
3: Não, não me procurava.
2: Em que fase da sua vida você tomou conhecimento que era adotada?
3: Aos 10 anos. Foi quando a minha mãe disse que eu fui adotada.
2: E contou a sua história, né?
3: Contou a
2: história,
3: minha história
2: da sua mãe biológica.
3: Sim, ela contou a minha história, disse que a minha mãe me rejeitou, que ela não queria, e a minha mãe não podia ter filho, foi quando ela me adotou.
2: E com que idade você foi abusada por três tios, que você falou?
3: Sim, senhor. Foi aos 13 anos. Foi aos 13 anos, e devido a tudo isso também, eu comecei a me envolver logo cedo com a droga, porque eu procurava algo para... para me preencher, e eu achava que a droga ia resultar alguma coisa.
2: Usou vários tipos de drogas?
3: Vários tipos de droga. Eu comecei com o álcool, depois fui para a cocaína, usei o crack, maconha, foi vários tipos de droga. Mas nada daquilo me preencheu. Foi onde eu me afundei cada vez mais nas drogas, conheci uma pessoa que traficava, me envolvi com essa pessoa. Foi quando eu fui morar com essa pessoa. E ele me batia, me deixava trancada dentro de casa. Foi onde piorou. Na verdade, eu achei que as coisas iam mudar. Foi onde cada vez se agravou mais, né? E aquela angústia só crescia, só crescia. Eu tentei suicídio várias vezes. Na verdade, eu achava que a única saída seria a morte. Porque eu já tinha tentado várias coisas, já tinha tentado fazer coisas que as pessoas falavam, faça isso que dá certo, e nada dava certo. Foi onde eu achei um outro lugar, né, que mudou a minha vida, que mudou a minha história.
2: Como foi que você conseguiu superar a dor da rejeição, curar essa ferida da sua alma?
3: Eu conheci o trabalho da Igreja Universal, quando eu conheci o meu atual esposo. E ele falava, eu falava, olha, eu preciso achar um lugar que mude minha vida, eu falava para ele. Ele falava, olha, eu só vou se for nessa igreja. E foi onde nós começamos a ir à igreja, faz 10 anos que nós estamos na igreja, e foi onde foi mudando. Aquela mudança foi tão assim, as pessoas viam, as pessoas me olhavam e falavam assim, nossa, como você está diferente. Foi algo que foi acontecendo gradativamente.
2: Como é que está hoje sua vida?
3: Hoje é outra vida, Bispo. Hoje é algo totalmente diferente. Quem olha fala que é outra pessoa.
2: Superou a dor da rejeição?
3: Não tenho mais esse sentimento de rejeição. Não tenho mais depressão. Não tenho mais vício nenhum.
2: Deus lhe deu uma família, porque você foi rejeitada, digamos, pela principal pessoa, que no caso seria sua mãe.
3: Sim.
2: Superou tudo isso e Deus supriu, não é? Toda a carência afetiva que você tinha.
3: Sim, eu costumo falar que hoje eu tenho um novo pai, né? Que foi que me deu alegria, que me dá alegria, que me dá razão de viver, que tirou toda a angústia, toda a ansiedade, tirou tudo que não prestava da minha vida e me deu uma nova vida.
2: Casada, feliz?
3: Casada, muito bem casada, tenho os meus filhos, meu esposo, tenho uma vida nova.
4: Por favor, conte-nos como era a situação.
5: Quando eu casei com o Bruno, eu casei porque achei que ia ser feliz. Só que eu venho de uma família destruída, onde havia muita violência doméstica, entretanto os meus pais se separaram. E o meu casamento foi um bocadinho o reflexo daquilo que eu vivi na minha adolescência. Portanto, todos aqueles traumas que eu levava da minha adolescência, eu tratava assim o meu marido, assim como eu vi o meu pai tratar a minha mãe. Só não lhe batia, pronto.
4: Mas repetiu-se a história que você viu no seu lar na infância, repetiu-se agora no seu casamento?
5: O reflexo de não perdoar o meu pai, porque toda a adolescência eu o odiei. Queria que ele morresse todos os dias por tudo aquilo que ele nos tinha feito, e por eu não perdoar ele, eu não queria ser tratada como a minha mãe era. Então lá em casa eu é que falava mais alto, lá em casa eu tinha que ter o controle de tudo, e isso destruiu o nosso casamento.
4: Muito bem, então na realidade foi quase que o inverso, digamos, o que o seu pai fazia à sua mãe, você praticamente fazia ao esposo, né? Como é que era?
6: Era difícil. Eu não podia dizer nada que desagradava automaticamente. Trocámos um bocadinho os papéis, até porque ela era empresária e eu não. E eu percebia que ela tinha mais responsabilidade do que eu. Então, as lides de casa, eu fazia muita coisa, tratava dos nossos filhos, mas nunca estava certo. Nunca estava bem feito, nunca nada era bem feito, nunca estava do agrado dela. Então, gerava sempre muitas discussões.
4: E o que é que fizeram para mudar essa situação?
5: Nós, entretanto, separámos-nos, acabou o nosso casamento, ele não aguentou mais, era insustentável a nossa relação. E quando nos separámos é que eu percebi que alguma coisa em mim não estava bem. Que eu já estava na igreja há 4 anos e mesmo assim o meu casamento estava a acabar. E houve uma palavra de uma familiar minha que me fez revoltar, que foi, então estás lá dentro e porque é que a tua vida está assim? E aquilo me revoltou e eu percebi que havia muita coisa para eu mudar em mim. Então, no altar, eu tive que me resolver em primeiro lugar. Eu tive que perdoar o meu pai. Eu tive que me conhecer a mim, porque eu sabia que agia mal com ele. Não sabia porquê. Então, fui aprendendo com as palestras. O livro, o Casamento Blindado, ajudou-me imenso a conhecer-me a mim mesma. E depois, pronto, fui mudando eu. E isso refletiu-se.
4: Passado. Você participava na terapia nessa altura?
5: Hoje que eu participo na terapia, eu vejo que é importante, porque aquilo que nós ouvimos aqui, se nós praticarmos, de facto tem um efeito positivo. Porque muitas das coisas que eu ouço aqui e que eu aprendi através do livro, eu coloquei em prática há 6 anos e por isso o meu casamento foi restaurado. Foi restaurado, exatamente.
4: Como é que está hoje?
6: Está maravilhoso. Sim, está tudo a correr muito bem. Quando nós nos separamos, por ver a transformação nela e por ver a capacidade dela perdoar, eu também quis ser assim. Também vi coisas em mim que não estavam bem e que eu também tive que resolver no altar também, e só a partir de estarmos os dois resolvidos é que a nossa relação começou a dar certo e começámos a encaminhar, e hoje em dia está muito bom.
5: Então, porque nós vamos nos conhecendo a cada dia que passa e vamos melhorando como pessoas, e isso vai se refletir.
4: Então a cada momento está melhor.
5: Está melhor, está melhor.
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8: Dona Irene, eu queria que você falasse então para as pessoas que estão aqui agora. Quem era a Dona Irene? Quem era como pessoa?
9: Eu era um bicho autêntico, má, ruim. Bastava as pessoas olharem para mim e eu começava a lutar. Olhar para mim porquê? Que era alguma coisa de mim. Tudo assim. E depois lá no meu café, portanto no meu restaurante, as pessoas queriam comer, bebiam, e o meu marido não estava lá, e as pessoas diziam: ah, como e bebo e não tenho medo de ninguém. Agora vou-me embora, chama a polícia. Eu dizia assim: espera lá que eu chamo mesmo a polícia. Eu pegava neste chicote e dava com ele nas costas das pessoas, aonde apanhasse.
8: Então, por exemplo, se alguém chegasse lá fazendo algazarra, você se defendia e batia mesmo, agredia com esse chicote?
9: Agredia mesmo com este chicote. Mesmo que me tentassem assaltar, ou nunca me aconteceu. Mas qualquer pessoa que fosse, entrasse dentro do meu café, quisesse fazer mal a outras pessoas para roubar ou coisa, eu não autorizava isso dentro da minha loja. Eu punha-me logo com as mãos atrás das costas, saía do balcão e esperava o que é que ia acontecer. Se eu visse alguma coisa, automaticamente eu
8: batia. Você falou para mim que uma vez chegou a abrir a cabeça de uma pessoa com isso, não foi?
9: Sim, sim. Foi quando o meu marido me traiu. Nós tínhamos um restaurante ali em Odivelas e ele andava lá metido com uma cozinheira. E dá-se o caso que eu depois descobri, pela uma empregada que lá estava a trabalhar, que era minha amiga. E ela, então, onde ela me disse que o meu marido que andava metido com a cozinheira. Há um velho dia, então, que eu fui lá a ver o que é que se passava. Então, eu chamei-a para ela vir falar comigo, ela não quis vir, mas depois lá veio. Veio o irmão dela com uma navalha de marinheiro, que ele tinha 2 metros de altura. E eu falei, e ele disse: mas o que é que você quer? Ele é solteiro. E eu disse: ele de facto é solteiro, mas já está a viver comigo há 33 anos. E ali começou o disparate todo. Prontos. Ele vinha com a navalha, eu automaticamente faço isto ao chicote, estou com ele na cabeça, abri-lhe a cabeça, levou 74 pontos na cabeça.
8: Então, você era totalmente perturbada e atormentada.
9: Verdade.
8: Seu casamento, você já falou também que não estava bem, porque havia traição. Além disso, havia brigas entre vocês também?
9: Havia, para ser verdade, havia muitas das brigas, né?
8: Então, a vida de vocês era realmente pior do que um saco de lixo. Estava mesmo no lixo.
9: Estava mesmo no lixo, pastora.
8: Para restaurar a sua vida, o que foi preciso? O que foi preciso fazer? Foi só vir na igreja? O que se restaurou primeiro? Eu queria que você explicasse isso.
9: O que restaurou primeiro foi a minha saúde. Depois, a seguir, foi a minha transformação, que eu levei com sacrifícios. Fiz as campanhas sempre de Israel.
8: A sua transformação que você se refere, você entendeu que você precisava mudar, é isso?
9: É.
8: Você precisava restaurar o seu espírito, a sua maneira de ser, a sua fé, é isso?
9: Era isso mesmo, eu precisava e pronto, e construí e consegui fazer tudo isso com os grandes sacrifícios que eu fiz na campanha e outros sacrifícios mais.
8: Então, quem é a Dona Irene hoje?
9: Hoje a Dona Irene é diferente, totalmente diferente. Nem quero pensar aquilo que eu era.
8: Você não tinha medo dela não, Sr. Fernando?
10: Não, não. É, as brigas maiores era por causa dos ciúmes que ela tinha, me apresentava. Né?
8: E o senhor também dava motivo,
10: sim,
8: não é?
10: Sim, ela tinha motivos para isso, não é? Mas atualmente, depois de muitos sacrifícios e muita perversação, está... Hoje é uma paz completamente diferente. Somos outras pessoas, que as pessoas mesmo, amigos e conhecidos, até mesmo em casa, a minha filha... reconhece que nós somos totalmente diferentes.
11: Qual é o nome da senhora?
12: Maria de Lourdes.
11: Dona Maria de Lourdes, como era a sua vida quando a senhora conheceu a Jesus na Igreja Universal?
12: Eu, quando conheci Jesus, eu entrei aqui, portanto, com a minha vida sentimental destruída, porque eu entrei viúva, tinha perdido o meu marido há sete anos, mais ou menos. E, portanto, tinha dois filhos menores e estava com uma solidão muito grande, porque tive muitos anos... com companhia e depois os meus filhos cresceram, arranjaram amizades e eu fiquei sozinha. Até então que depois eu fui ouvindo a palavra, eu fui-me fortalecendo, porque para mim a Igreja Universal foi uma terapia. Eu fui-me fortalecendo e, portanto, fui ouvindo a palavra e fui sabendo que não era bom para os olhos de Deus nós estarmos sozinhos.
11: Quer dizer que quando a senhora chegou na igreja, a senhora trazia essa solidão, esse vazio no seu interior, devido à perda do seu marido que havia falecido. Mas já tinham 8 anos que isso tinha acontecido, mas a senhora vivia essa solidão como se tivesse acabado de falecer, como se ele tivesse falecido ontem mesmo. A senhora trazia essa solidão consigo?
12: Trazia sim, pastor. Portanto, eu não superava a morte do meu marido de maneira nenhuma. Fiquei revoltada. Eu dizia, se existe Deus, por que me levou um homem tão bom? E...
11: A senhora questionou, inclusive, a Deus, por que seu marido havia morrido?
12: É verdade, porque foi assim. Eu fiquei viva com 36 anos. Meu marido tinha 36 anos, ele nunca tinha sido uma pessoa doente. E de um momento para o outro, deu-lhe uma dor e o outro dia estava morto. Saiu-me o chão dos pés.
11: Foi difícil superar a dor da perda?
12: Muito grande, porque eu tive um mês que não dormi. Eu não me deitava. Só quando eu entrei aqui na igreja, ao fim de 7, 8 anos, aí é que eu, portanto, comecei a superar as coisas, comecei a aprender, portanto, como lidar com a situação, porque eu não largava o cemitério, quase todos os dias ao cemitério, eu ia todas as semanas ao cemitério, eu vivia para aquilo, porque achava que, estando lá, que estava mais perto dele, portanto, e essas coisas, portanto, faziam-me mal. Eu não sabia, mas fazia-me mal.
11: No cemitério, a senhora acabava por apanhar más influências espirituais para a sua vida. Mais tristezas, mais solidão, mais angústias e mais depressões.
12: É verdade. Eu saía de lá muito mais deprimida. Eu saía de lá, levava a noite a chorar. Não havia solução. Eu achava que ia buscar a solução e não havia solução. Até que eu comecei a aprender tanto a palavra de Deus, entender melhor a palavra de Deus, libertei-me de doenças, porque eu tinha tanto problemas portanto, de saúde em que me rebentava o corpo todo, eu tinha enxaquecas que eu chegava à casa, o meu filho perguntava-me como é que vieste a conduzir, que tens o carro mal estacionado, eu não me lembrava de ter levado o carro para casa, portanto era daquelas que a gente ficava em casa no escuro, e não queria ver nem ouvir ninguém. Hoje, graças a Deus, eu não tenho nada disso. Tenho um corpo saudável, nunca mais tive frúnculos, nunca mais tive enxaquecas. E na terapia do amor, aí sim, eu conheci a outra parte que me faltava. Aí Deus colocou no meu caminho um homem de Deus. Eu conheci-o na terapia, nós conhecemos-nos. Eu conheci-o para aí em fevereiro. e em junho casei. Porque pronto, eu já tinha 45 anos, ele também, ele é da minha idade, e nós já sabíamos o que queríamos, portanto já não éramos nenhumas crianças, e graças a Deus eu hoje sou a mulher mais feliz do mundo, os meus filhos arranjaram um amigo, é um amigo para a vida toda, não têm relação de padrasto e enteado, são amigos. Eu na altura ainda o questionei se ele queria filhos, porque na altura eu ainda podia ter filhos, e ele disse que não, que já não tínhamos idade para isso, quando viessem os netos, que aí ele superava essa. Hoje temos um neto, o meu filho mais velho tem um menino com 4 anos, vai fazer para o mês que vem, e é a alegria da casa, e o meu marido é a coisa mais importante da minha vida, para primeiro Jesus e depois ele, mas é, pronto, não há palavras para descrever o amor que eu sinto pelo meu marido.
11: Quer dizer, a senhora chegou na Igreja Universal, foi curada dos problemas que havia, enfim, foi liberta dos males espirituais, superou a dor da perda e depois Deus a realizou na vida sentimental. A senhora, na terapia do amor, conheceu então hoje aquele que é o seu marido e na terapia também aqueles traumas, aquela angústia, a solidão, a cura interior foi realizada na senhora, né? A senhora está casada há quanto tempo?
12: Há 16 anos.
11: Há 16 anos. Então, quer dizer, a pessoa pode lutar por uma vida sentimental realizada, porque ainda dá tempo, né?
12: Dá sim. Eu quando o pastor, portanto, chamou à frente os solteiros, os viúvos, os divorciados, e eu fui à frente, eu para mim, eu questionava-me assim, isto não é para mim, eu já tenho 45 anos, mas nesse mesmo dia eu conheci o meu marido, e abençoado o dia, porque realmente somos muito felizes.
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8: Seu nome?
13: Telma.
8: E o que aconteceu?
13: Então é assim, pastor, eu estava já aqui preservando a lutar pela minha mãe, porque ela estava no mundo das drogas, da prostituição, não tinha trabalho devido a essa vida, e fiz um propósito por ela, e ela se libertou das drogas, da prostituição, e felizmente, com a graça de Deus, ela veio para junto de mim aqui para a igreja, coisa que ela não vinha, tinha deixado. A seguir, ela estava já desempregada há 10 anos, que ela teve 7 anos internada na clínica de recuperação e depois os outros 3, ela ficava sempre na má vida. O trabalho dela era à noite num bar a servir os velhos nos bares, a atirarem-se a ela, a quererem outras coisas sem ser aquilo que era suposto fazer no bar. E o que é que aconteceu? Eu estava aqui há umas 2 semanas atrás, mais ou menos, a passar no centro comercial, e ela tem curso de cabeleireiro. Eu estava a ver um anúncio na loja do cabeleireiro. O que é que eu fiz? Eu deixei o nome dela e o contacto dela. O que é que acontece? No dia a seguir ligam para ela, ela está a trabalhar aquilo que ela tem que fazer, um trabalho sério, sem má vida, e graças a Deus está na presença de Deus e com o trabalho correto.
14: Qual o seu nome?
15: Luciana.
14: Como era a sua vida antes de vir ao centro de ajuda, Luciana?
15: Eu entrei no centro de ajuda com problemas de saúde, tinha problemas na tiroide, derivado a isso eu tive um péssimo ano, eu tinha vergonha de mim, eu não conseguia concentrar, eu tinha más notas, eu a qualquer momento que estava a andar eu caía, a situação veio-se a agravar porque eu tinha problemas na família. Eu vi o meu pai a perder tudo, ele tinha empresa, vi ele ficar sem carro, vi ao ponto de ficar sem casa também, vi o meu pai agredir fisicamente e psicologicamente a minha mãe também. Tinha minha família completamente destruída. Não havia paz. A gente não comunicava, pastor. Era só os gritos. E também via a minha mãe a ficar doente.
14: E hoje? Depois que você veio ao centro de ajuda?
15: Hoje está tudo mudado, pastor. Eu estou curada. Não tenho mais problemas da tiroide. A minha família está abençoada. Hoje a gente tem paz. Hoje a gente convive. E a nossa vida financeira está restituída.
8: Como é seu nome?
16: Zulmira Ferreira.
8: E qual o milagre?
16: O milagre foi da minha irmã, pastor. Fui a minha irmã que morreu o marido e ao fim de 15 dias a minha irmã parou os rins, os dois rins, e estava condenada à morte. Depois o meu sobrinho ligou para mim e disse: ó tia, perdi o meu pai e agora vou perder a minha mãe. Se não, filho, pela minha fé em Jesus, a tua mãe vai viver. E então ela tinha que fazer a hemodiálise, falou com ela e os médicos disseram, chamaram à parte e disseram: não há solução para a tua mãe. Depois os meus sobrinhos começaram a chorar e tudo e foram, telefonaram-me. E eu disse: não, Vítor, pela minha fé, eu tenho fé para curar a tua mãe. E então ela, pastora, a médica, andou lá e os filhos vê-la, era assim a médica: Vítor e Paula, tens mãe. Não sei como é que aconteceu, mas tens mãe. Mas tens a tua mãe.
8: O que é que você fez?
16: Fez o propósito por ela e ela hoje, graças a Deus. E eu pedi a Deus, disse: meu Deus, eu não quero que ela nem venha nem a 20, nem a 30, nem a 40, nem a 60. Eu quero a 100. E ela, graças a Deus, hoje está curada, não tem problemas nenhum. E ela está no Alentejo.
0: Muito bem, estamos de volta. Deus é muito grande. Os depoimentos que você acabou de acompanhar provam e comprovam a veracidade das nossas palavras. Pessoas que foram transformadas, pessoas que a vida familiar amorosa hoje é completamente diferente. E a senhora Ana Rocha também é prova disso. Ela venceu o trauma, venceu a dor da rejeição, venceu a dor que estava dentro dela e hoje o pastor Tiago é uma mulher completamente regenerada, uma mulher completamente transformada.
1: É, graças a Deus ela decidiu vir na Universal, ela deu ouvidos à voz de Deus e a vida dela mudou. E é isso que essa pessoa tem que fazer, essa pessoa que está ouvindo a nossa programação, fazer o que essa senhora fez, saia de onde você está, venha na Universal e você pode ter certeza que a sua vida vai mudar.
0: Olha, para mais informações, uma Universal próximo de si, entre em contato, hein, com SOS Espiritual, 218-368-008. Ofereço a todos uma linda faixa musical. Em seguida, eu retorno com todos.

0: Muito bem, estamos de volta. Nesse domingo, pastor Tiago, acontecerá o grande dia, o domingo do Pentecostes, o derramamento do Espírito Santo, a maior dádiva que uma pessoa possa ter, possa alcançar.
1: A expectativa é muito grande, nós estamos nos preparando, porque será um momento especial na igreja. Assim como foi na época de Pentecostes, o Espírito Santo desceu no cenáculo, o Espírito Santo vai descer sobre a sua vida domingo agora.
0: Prepare a sua melhor roupa, prepare a sua melhor vestimenta e procure uma universal próxima de si nesse domingo. Esqueça o passado, esqueça o que passou, esqueça tudo aquilo que você vivenciou, uma decepção, quem sabe, que você teve, a quem, até de repente, dentro da própria igreja. Meu amigo, minha amiga, Jesus falou que os escândalos são inevitáveis. Não há o que fazer. Se na época de Jesus havia escândalos, imagine hoje. Olhe para Jesus, olhe para frente, levante a sua cabeça, que Deus está de braços abertos para te receber e para te ajudar nesse domingo. Pastor Tiago, no nosso Universal de Câmara de Lobos.
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0: Eu, pastor Vitor, espero por todos os nossos ouvintes, você que reside ali na Ribeira Brava, cidades próximas, circunvizinhas, você é o nosso convidado. Estrada Regional 104, edifício Dom Pedro, próximo ali ao Centro de Saúde da Ribeira Brava, 7, 15, 18, em especial, com a transmissão do Bispo Macedo, às 9 horas da manhã. Todos, indistintamente, são os nossos convidados. Tá bem? Acompanho o depoimento do senhor João Paulo. Ele esteve no vício das drogas e no tráfico durante 16 anos.
2: O João Paulo, que está aqui conosco, qual foi a sua grande batalha?
3: A minha batalha foi contra o vício das drogas. Desde os meus 14 anos comecei a me envolver com as drogas. E até então levei a minha vida envolvida nas drogas. Por meio disso sofri um acidente de moto, onde foi revoltante e eu me segurei mais às drogas.
2: Começou aos 14 anos?
3: Aos 14.
2: E foi até que idade?
3: Fui até aos 29, 30 anos.
2: Durante muito tempo?
3: Muitos anos.
2: Muito tempo mesmo, não é? Praticamente aí 16 anos.
3: Sim.
2: A usar drogas. E a traficar. Que tipo de drogas que você usou?
3: Eu usei as drogas chamadas drogas leves. O AX e a erva. Usei durante muitos anos. E por meio disso, da vida errada que eu levava, caí no fundo do poço, que foi o presídio. Fui preso.
2: Ficou quanto tempo preso?
3: Tive preso 7 anos e 1 mês.
2: Aqui em Portugal?
3: Sim.
2: Foi condenado a esse tempo de... Foi sua pena, né?
3: Fui condenado a 10 anos e 3 meses, resultante do tráfico e de outros incidentes. Cumpri 7 anos e 1 mês.
2: Quando você teve um acidente que foi grave, você estava sob efeito de droga, estava fugindo?
3: Estava. Estava sob efeito de droga e o carro atravessou-se. Eu não tive reação, não tive como travar o acidente que eu tive.
2: Então esse dia você ficou num estado grave?
3: Gravíssimo. Uhum. Gravíssimo. Foi uma dor, foi revoltante ter acordado numa maca, num quarto, onde eu queria me movimentar e não conseguia. E quando olhei para o meu lado direito e vi que não tinha o membro, foi revoltante.
2: Foi uma revolta, né?
3: Foi uma revolta dentro de mim que não consigo explicar.
2: Mas foi, quer dizer, consequência, né, da vida.
3: Da vida errada que eu levava.
2: Mas que você não conseguia sair, né?
3: Não conseguia.
2: Como foram 7 anos na prisão, João Paulo?
3: Foram muito marcantes, muita dor, muito sofrimento. Onde deixei uma família referindo-se ao meu filho, quando o meu filho tinha 5 anos sofreu bastante com a minha ausência e vi-me no fundo do poço, bispo. Fundo do poço. Entretanto, tive um convite.
2: Você estava no presídio ainda?
3: Estava no presídio.
2: Quer dizer, você conheceu a palavra
3: conheci
2: de Deus?
3: Conheci a palavra dentro do presídio.
2: E o convite era para participar de uma reunião lá, né? De
3: uma reunião.
2: Qual presídio que você ficou?
3: Sintra.
2: Você sabia que os outros presos iam, né?
3: Sim.
2: Quer dizer, você conheceu a palavra de Deus no presídio,
3: dentro,
2: né?
3: Do presídio.
2: E você está em liberdade há quanto tempo?
3: Há cerca de 4 anos e meio.
2: Certo. Então recebeu a sua liberdade, pagou o que devia,
3: o que,
2: né?
3: Devia,
2: justiça,
3: paguei,
2: né?
3: O que devia.
2: E no, hoje você é um homem completamente livre, não deve mais nada à sociedade. Os erros cometidos, os crimes foram cancelados já. Né?
3: Livre, liberto de todos os vícios, graças a Deus. Poder da fé.
2: É que é o principal, né? Porque, veja bem, se você não tivesse conhecido a fé, né? Tivesse conhecido, você ia sair do presídio, mas sem Deus você ia continuar na vida errada.
3: Iria
2: revoltado.
3: Iria, né? Continuar, porque eu dentro do presídio, mesmo quando eu conheci a palavra, comecei a usar a fé e ouvia vozes de muitas pessoas, tu não vais conseguir. E eu deixei para lá vozes das pessoas que supostamente eram conhecidas, amigas e tudo mais. Deixei as vozes de lado e me agarrei à fé.
2: Quer dizer, hoje, João Paulo, você é um novo homem, né?
3: Novo.
2: Deus mudou a sua vida por completo, João
3: Por
2: Paulo.
3: Completo.
2: Acabou, bicho. Aquela revolta.
3: Tudo. Acabou tudo.
2: Vícios, largou tudo. Né?
3: Vício, revolta. Hoje sou um novo João Paulo Santos Pereira.
2: Como é que você vive sua vida hoje?
3: Hoje tenho o meu próprio negócio, tenho a minha família. Não vivo sem fazer algo para Deus. Não vivo. Faço o trabalho na UNP de Setúbal. Sou responsável pelo projeto FJU Desporto em Setúbal. E estou completamente restaurado, pastor. Graças a Deus.
2: Que eu já vi tantas e tantas pessoas que elas se deixam dominar por um problema tão mais simples, né? Porque o maior problema que a pessoa tem, digamos, uma deficiência, é aqui, na cabeça, né? Não é no corpo, não. Não é a perda, às vezes, de um membro que ocorreu no acidente, mas, às vezes, da própria cabeça, porque a pessoa ela só pensa negativamente.
3: Negativamente.
2: Né? Que não pode, que não vai conseguir, né?
3: Verdade. E eu sou exemplo disso, porque eu faço tudo que uma pessoa normal possa fazer, eu faço. E a força que Deus me dá todos os dias para vencer qualquer batalha
2: é a superação. Superação que vem pela palavra de Deus. A fé está dentro de si.
3: Sem dúvida.
2: Pois é, isso aí. Então, quer dizer, olha só. Talvez hajam pessoas agora assistir aí os depoimentos que pensam assim, mas isso é possível, sim. É possível uma pessoa como João Paulo, que viveu nas drogas, traficou e foi preso. 7 anos, né, João Paulo?
3: 7 anos e 1 mês.
2: 7 anos e 1 mês preso. Pagou a pena, a condenação que ele teve e hoje está em liberdade, reconstruiu a vida. Quer dizer, é possível, sim, é possível. Você também pode vencer.
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5: Seu nome?
6: Maria Helena Silva.
5: Qual o milagre?
6: É assim, eu na altura nem estava na igreja quando isto aconteceu. O meu irmão, portanto, apareceu com cancro no pâncreas, estômago e esófago e com um problema grave de coração, o que os médicos davam apenas 2% de vida. Entretanto, o levou-me de imediato a entrar na igreja e começar a orar insistentemente. No dia da intervenção do meu irmão, a minha cunhada disse: o meu marido não vai viver. Eu disse: vai viver sim. O meu irmão vai sair vivo do bloco. Ele saiu em coma naquela altura, mas saiu vivo. Depois, entretanto, fez o tratamento durante 6 meses. O radioterapia, quimioterapia e todos os tratamentos derivados do cancro.
5: Enquanto isso, você na igreja fazendo as correntes, os propósitos por ele. E aí?
6: A cura veio. Ao fim de 6 meses, ele recebe um médico que diz: eu não sei o que aconteceu. Eu não tenho palavras. Mas o senhor está curado. O senhor não tem nada. O senhor pode trabalhar.
7: O meu filho mais velho já vive há 35 anos em França. E o meu filho passou por grandes lutas, primeiro pela droga e uma luta constante que eu sofri com aquele filho. Mas eu nunca aceitei.
5: Ele consumia todo tipo de droga?
7: O meu filho consumia tudo. Tudo, tudo, tudo, tudo. Naquele tempo eu travei uma luta muito grande, muito grande. O dia que eu me revoltei mais e caí de joelhos ao fundo da minha cama, foi o dia que eu vi o meu filho dentro da minha própria casa, com aquela tralha toda que eu nunca tinha visto para se drogar, na minha própria casa de banho, que eu tinha-lhe dito que eu levava um especialista e tal. Mas eu quando vi aquilo, eu dei um grito do fundo da minha alma, tão grande, e que só disse assim: ó Deus, eu sei que tu me estás ouvindo, eu sei que tu existes, e por isso ensina-me o caminho, dá-me uma luz para onde eu caminhar para salvar o meu filho. A partir de agora, mas é de agora mesmo. E a partir daí, não houve caminho nenhum que não se abrisse para o meu filho. 9 meses, no fim de 9 meses, meu filho estava liberto de tudo. Já estava num apartamento a engranjar drogados. Depois estava a fazer uma exposição.
5: Mudou a vida dele, se libertou.
7: Mudou. Conheceu uma francesa, é a minha filha que eu nunca tive. Empregou-se numa multinacional, porque meu filho é soldador. No fim de 6 meses, o meu filho estava como chefe da secção. O meu filho ganha 15 mil euros mês. Meu filho tem uma casa, aquelas casas inteligentes que a gente toca em botões e anda tudo para a frente. Mas agora, no fim de tudo isso, aparece ao meu filho uma hepatite C. Tinha as plaquetas em baixo, tinha tudo. O sangue dele

0: Mas eu vim à igreja primeiro e nós tentávamos resolver a nossa vida sentimental, mas nós não conseguíamos. Entrávamos sempre em brigas, em conflitos e eu tinha uma mágoa muito grande do meu marido. E por mais que eu lhe pedisse perdão, eu estava sempre a pedir perdão. Amor, me perdoa. E eu não conseguia resolver, porque eu não conseguia resolver dentro de mim. O problema estava em mim, mas eu via tudo nele. Tudo que ele fazia, para mim, era tudo errado. E isso levou quase à destruição do nosso casamento. E ele começou a terapia primeiro do que eu.
1: Então você começou a fazer a terapia para restaurar o casamento? Como é que foi?
2: O normal no casamento é o desistir, que é a maneira mais fácil. Mas durante as reuniões sempre ouvi lá da terapia. Depois eu disse assim: olha, vamos tentar. Porque eu nunca fui aquela pessoa de querer acabar. Porque já comecei, decidi casar com ela e ir até ao fim. Normalmente vinha a terapia, comecei a ouvir e dizer assim: não, talvez é isso que precisava no nosso casamento. Porque havia coisas no passado que nunca foram resolvidas. E como o casamento foi andando, nós sempre mandávamos esses problemas para trás. Nunca resolvemos sem falar e resolver esta situação. E quando vinha a terapia, não, disse assim: não, vamos falar acerca disso para ficar resolvido. Porque senão o casamento vai andando, mas o problema mantém-se aí. Foi devido a vir à terapia, depois convidei ela e resolver esse problema que estava no passado.
1: Então você aprendeu que não se poderia resolver os problemas do presente se deixasse os do passado sem estarem resolvidos, como você disse que pedia-lhe perdão, mas você mesma estava magoada, né?
0: Porque eu tinha mágoa dele. Porque tudo que dava errado na nossa vida, eu achava que era tudo culpa dele. É culpa tua, independentemente de eu ter feito a escolha errada na altura.
1: Porque depois tiveram os problemas, né? Mas graças a Deus que você começou então a participar da terapia, né?
2: Normalmente é assim, ela que veio da igreja primeiro, depois ela me convidou. Só que fomos relacionamento, ela saiu. Depois eu é que voltei. Porque é assim, eu voltei porque é assim, eu sempre, pronto, no caso meus pais casaram, sempre correu tudo bem. Eu, quando eu quis me casar, até os meus pais disseram assim: mas o que é que tu tens? Tens algum problema? Porque
1: Quer dizer, casar quer dizer que se tem um problema para se casar.
2: sim, porque é assim, eu era um ponto, era um homem da noite. Minha vida era sempre discotecas. Até quando eu falei em casamento, meus amigos disseram assim: não, mas se passa alguma coisa contigo, porque como é que um rapaz da noite vai agora querer casar?
1: E obviamente, essa maneira de pensar, obviamente que depois criou problemas entre vocês, imagino, não é? Pois é. E como é que vocês resolveram o problema? Como é que foi?
0: Primeiro eu tive que me curar. Eu tive que receber ajuda, principalmente na cura interior, que foi muito importante. Eu tive que me perdoar a mim primeiro para poder lhe perdoar. Tive que fazer as palestras para poder resolver o nosso casamento. E lhe perdoar e resolver o nosso casamento.
1: Como é que estão hoje? Quem vai falar?
2: Estamos bem. Melhor seria impossível.
1: Sim?
2: Mas teríamos primeiro. Muitas pessoas ouvem falar da terapia, pensam que é só, que é só arranjar namorado e arranjar namorada. Mas não. Aqui é a solução para ter um casamento, andar direito. É só ouvir e praticar.
1: São felizes.
0: Muito.
1: Sua opinião é igual à dele.
0: Sim.
1: Muito obrigado.
3: O Espírito Santo é a maior vitória que uma pessoa possa ter, possa receber. E os depoimentos que você acabou de acompanhar provam isso. Mas, Pastor Tiago, o depoimento do senhor João Paulo prova isso. Ele, dentro da cadeia, ele recebeu a palavra, aceitou a palavra, se entregou àquela palavra e a transformação que só Deus pôde fazer começou ali dentro.
4: É, não importa o lugar, desde que a pessoa creia em Jesus, Jesus está aí, onde você está agora. Se você crê nele, aí mesmo onde você está, ele pode te curar, ele pode te salvar. Basta apenas você crer no nome dele. E foi o que esse homem ele fez.
3: O senhor João Paulo hoje está regenerado, curado, transformado. É um novo homem. É uma nova pessoa. 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
3: Estarei na Universal de Ribeira Brava, estrada regional 104, próximo ali ao Centro de Saúde da Ribeira Brava, 7:15-18, em especial com a transmissão do Bispo Macedo diretamente de Jerusalém, às 9 horas da manhã. Tá bem? Fico por aqui com a minha participação. Que Deus abençoe o seu dia e que Deus abençoe a todos os nossos ouvintes. Até a próxima oportunidade. Até a próxima oportunidade. Até a próxima.
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0: Daqui a pouco nesta emissão sobre o Mangostão da Lister Mais vai ouvir os de Olinda. A voz de Ana Bacalhau.
1: Se é para acontecer, pois que seja agora.
0: É para ouvir daqui a pouco aqui na sua rádio. 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
1: São 6 horas da manhã. Vamos agora à oração do trabalhador.

Pai nosso que estás nos céus, santificado seja o teu nome, venha o teu reino, seja feita a tua vontade, assim na terra como no céu. O pão nosso de cada dia dai-nos hoje, perdoa as nossas dívidas, assim como nós perdoamos aos nossos devedores. Não nos deixes cair em tentação, livra-nos do mal, pois teu é o reino, o poder, a glória para sempre. Amém. Senhor Jesus, nós entramos em oração nessa manhã de quinta-feira e pedimos que o Senhor venha abençoar a todos os amigos ouvintes, especialmente os trabalhadores, aqueles que, meu Pai, lutam pelo pão nosso de cada dia, que se esforçam para trabalhar na honestidade, ganhar o seu sustento, da sua família, dando aos seus filhos um ensinamento e um exemplo de retidão e justiça. Abençoa os trabalhadores. Sim, meu Pai, dá força, direção, saúde, para que eles possam, no seu dia a dia, ser bem-sucedido. Aqueles que estão doentes, cura eles. Os que estão presos ao vício, que eles sejam libertos e curados. Que haja libertação e livramento. Espírito Santo, eu oro e peço que o Senhor abençoe, em o nome do Senhor Jesus, consagre este copo com água, que seja o santo medicamento para curar e libertar. Beba, minha amiga, meu amigo trabalhador, beba da sua água. Receba a paz que você precisa, as forças necessárias. Graças a Deus. Quero oferecer essa canção muito bonita. Pai, estou de volta. Eu ofereço essa canção a todos os meus amigos ouvintes que estão afastados da casa de Deus. E daqui a pouco nós voltamos com o nosso programa. Bom dia, Madeira. Bom dia, Porto Santo.

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1: Olá, muito bom dia a todos os amigos do programa Bom Dia Madeira. Bom dia, Porto Santo. Que haja luz, que haja bênçãos, que haja vitória, que haja poder, que haja família unida. Sim, meu amigo, minha amiga, que haja paz dentro da sua casa. Que você tenha dentro de casa a união familiar. Visto que nos dias de hoje, muitas famílias têm brigado, não é? Têm sido pessoas que não se dão bem. Pode reparar, nos dias atuais as pessoas estão tão enervadas, tão zangadas, parece que elas estão, não é, a brigar umas com as outras, irmãos que se odeiam, filhos que não se dão com os pais, pais que não se dão com os filhos. Isso tudo é um reflexo dos dias atuais na humanidade, onde o ser humano tem buscado cada vez mais se isolar no seu próprio mundo, não é? Virtual. Muitas pessoas, elas acabam por se afastar de tudo e de todos, pensando que não precisam de ninguém. E há aqueles que até dizem, ah, mas eu não preciso de ninguém para viver. Claro que é uma, né, uma infantilidade dizer isso, porque nós precisamos uns dos outros, né? Todo mundo precisa de todo mundo. A gente precisa do trabalhador, a gente precisa do condutor do autocarro, a gente precisa do senhor que trabalha na Casa da Luz, a gente precisa do enfermeiro que está no hospital, a gente precisa uns dos outros. Nós trabalhamos uns pelos outros. Mas na família, muitas vezes a pessoa, ela ignora os seus próprios familiares. Brigas, discussões, maus tratos, não é, violência. Você vê que as famílias estão a cada vez mais divididas e separadas, reflexo do ser humano por aí afora. Quero colocar o testemunho de mãe e filha, a Sara e a Suzana. Elas sofreram muito. Mãe e filha sofreram imenso. E elas contam a sua história e de que hoje são amigas, hoje são felizes, graças a Deus, têm o Espírito Santo, não é? Mas nem sempre foi assim. A vida delas foi um inferno. Vamos ouvir o testemunho da mãe e da filha.
2: Na verdade, o meu sofrimento começou com 12 anos, quando eu descobri uma doença do Crohn. A partir do momento em que eu descobri essa doença, os meus problemas realmente começaram.
3: Ela ficou realmente 2 meses sem comer, só bebia uns iogurtes líquidos que meu marido tinha que ir buscar no hospital.
2: Deixei de gostar de mim e comecei a ser uma adolescente muito, muito rebelde e muito revoltada.
3: Com a doença da Sara, eu comecei a ter muitos problemas em casa.
2: Eu não era feliz e não deixava que as pessoas que estivessem ao meu redor fossem felizes. Na verdade, o meu sofrimento começou com 12 anos, quando eu descobri uma doença do Crohn. Até lá, eu era uma criança e uma adolescente bem feliz. Mas a partir do momento em que eu descobri essa doença, os meus problemas realmente começaram.
3: Quando o médico falou que a Sara tinha a doença do Crohn, nós nem entendíamos o que era bem a doença do Crohn. Não entendíamos bem aquilo. Depois, com o tempo, é que ficámos a entender. Ela ficou realmente 2 meses sem comer, só bebia uns iogurtes líquidos que meu marido tinha que ir buscar no hospital. Quando fomos aos médicos e nos disseram esse problema, ainda fomos procurar uma pessoa que se chama um bruxo ou uma mulher de bonada aberta, não sei o que era aquilo. Fomos e a senhora lá fez e disse ao meu marido que ele tinha que levar uma quantidade de valor tinha que pôr no mar, não podia olhar para trás, e não sei mais, mas o meu marido não concordou com isso, disse não.
2: A partir daí, eu tinha que ir ao hospital de 3 em 3 meses, não podia comer tudo o que queria, tive 2 meses sem poder comer alimentos, também ganhei anemia por causa desse problema de saúde, e a partir daí eu comecei a achar que as pessoas olhavam para mim com pena, apesar de ser uma doença que não era visível aos olhos, mas no meu pensamento eu achava que sim, achava que as pessoas olhavam para mim com pena, fiquei com muitos complexos interiores, deixei de gostar de mim, e comecei a ser uma adolescente muito, muito rebelde e muito revoltada. Eu não era feliz e não deixava que as pessoas que estivessem ao meu redor fossem felizes, principalmente os meus pais, sofreram bastante com este meu jeito de ser e com este vazio que eu tinha dentro de mim. E como eu não gostava de mim, não tinha nenhuma autoestima, então eu comecei a fazer tatuagens porque achava que aquilo ia compensar. Comecei a usar piercings, comecei a ir para as noites, para as discotecas, para os bares, para me começar a envolver nesse mundo da noite. A minha vida, na verdade, continuou a ser um autêntico inferno. Quando eu ia para as noites, naquele momento, eu sentia-me feliz, eu sentia-me alegre naquela instância, mas depois, quando regressava à casa, voltava outra vez todo o sofrimento. E passava muitas vezes as noites a chorar, com muita tristeza. Os médicos disseram aos meus pais, desde que descobriram a doença, que não tinha mais cura. Isto é uma doença crónica, é uma doença para o resto da vida. E além do mais, por causa dessa doença, eu fico com anemia, que também tinha constantemente de ser vigiada, porque a anemia também vinha com frequência. Cheguei a tomar sangue, cheguei a tomar ferro, cheguei a estar internada no hospital a fazer tratamento e tomava bastante medicação por dia para controlar a doença. Em vários momentos eu tive pensamentos de suicídio, mas nunca tentei. Não tinha coragem nem para isso, e por isso é que isso ainda me fazia sentir mais fraca, porque eu até tinha os pensamentos de suicídio, mas não tinha a coragem para fazer o ato em si.
3: Com a doença da Sara, eu comecei a ter muitos problemas em casa. O meu marido culpava-me a mim. Depois tivemos muitos problemas a nível financeiro. O meu marido muitas vezes não arranjava trabalho, não tinha trabalho. Houve uma temporada que ele não tinha trabalho. E havia muitas discussões, porque eu também era muito ciumenta, tinha muitos ciúmes. Eu era muito nervosa, muito estressada. Tinha muitas dores de cabeça, enxaquecas. Muitas vezes até fechava-me no quarto ao escuro. Quando eu tinha essas dores de cabeça, pregava muito com os meus filhos, barrigava muito com eles, falava muito alto. Aliás, tinha muitas discussões com o meu marido. A minha filha pegava nos meus dois meninos, que tenho mais dois meninos, que são mais novos do que ela, e levava-os para o quarto, para eles, e eles choravam ali os três juntos. Eu era muito religiosa, acreditava muito em Fátima. Aliás, tinha muitas imagens em minha casa, acendia muitas velas e ajoelhava-me a pedir a Fátima para curar a minha filha. Mas ela nunca curou. Ai, o meu interior estava mesmo no fundo do poço. Eu estava mesmo... Era uma mulher amargurada, triste. Não sei, era... Não tinha valor, não dava valor nenhum à vida, não tinha ânimo nenhum.
2: O meu fundo de poço foi quando os meus pais decidiram tomar a decisão de se separarem. Os meus pais para mim sempre foram um exemplo de um casamento bonito e começou a existir muitos problemas. Eu também era um problema, claro, com os meus comportamentos, e depois nós começamos a ter problemas financeiros e nós não soubemos lidar com isso. Então chegamos ao ponto dos meus pais decidirem que se iam separar. Na sexta-feira em que os meus pais tomaram a decisão de separar, no sábado a seguir, nós fomos evangelizados pela Folha de Portugal. No domingo a seguir, viemos à Igreja Universal. E já notamos uma diferença muito grande. Eu passei a reunião toda a chorar. Achei que o pastor estava a falar tudo o que ele estava a falar era para mim, era para aquilo que eu estava a passar naquele momento. E no final da reunião, a minha mãe foi curada das dores de cabeça. A minha mãe tinha muitas enxaquecas. Eu fiquei muito mais leve, muito mais serena. É como se um peso tivesse saído de cima de mim. Muito mais tranquila.
3: E vi que, como foi curada, vi que realmente a minha filha também ia ser curada da doença dela. Fiquei com aquela esperança dentro de mim.
2: Daí, fazendo as correntes e colocando em prática aquilo que nos eram orientados, segundo a palavra, a minha vida foi mudando totalmente. Eu comecei a amar-me, comecei a respeitar-me, comecei a gostar de me olhar ao espelho, que eu detestava. Comecei a ser uma pessoa melhor para quem estava ao meu redor, incluindo para os meus pais, que eram os que mais sofriam. Comecei a ver uma mudança gigante no casamento dos meus pais.
3: Daí para a frente, o meu casamento foi restaurado, acabou-se as brigas, eu e o meu marido entendemos-nos muito bem, somos muito felizes, junto com os meus filhos, somos muito abençoados.
2: A verdade é que eu fui curada de uma doença crónica, que é muito bom. A verdade é que a minha família foi restaurada, que também é muito bom, mas a maior bênção, a maior alegria, sem dúvida alguma, é sermos batizada com o Espírito Santo. É como se pode cair o mundo todo, que dentro de nós há uma felicidade gigante, há uma paz incrível e nós entendemos que realmente nós somos amados de verdade por alguém que nos compreende em todos os momentos e em todas as dificuldades. É como se nós nunca mais estivéssemos sozinhos.
3: O Espírito Santo para mim é tudo, é uma alegria, é paz, é amor, não há melhor do que ter o Espírito Santo. Hoje sou uma mulher feliz, medicação, não tomo medicação nenhuma, o meu interior é transformado, sou outra mulher. Olho-me ao espelho com alegria, gosto de mim, gosto de me arranjar, gosto de mim, gosto de me ver ao espelho, pronto. A minha filha antes era uma filha depressiva, era triste, hoje está completamente transformada. Uma menina alegre, não tem doenças, é feliz.
2: Sem dúvida, eu sou um milagre de Jesus, sem dúvida. Porque se olhassem o meu passado, se olhassem a Sara lá atrás, nunca diriam que eu iria ser a Sara de hoje. Nem eu própria diria que eu hoje seria como sou, estaria onde eu estou, e teria este sentimento que eu tenho dentro de mim de paz, de amor, de alegria, de não ter ódio de mais ninguém, de ver todo mundo com bons olhos, de ver todo mundo com amor. Sem dúvida alguma que eu sou um milagre de Jesus.
1: Olha que testemunho maravilhoso, não é? Graças a Deus, ela tem a saúde restaurada, a Sara está curada das doenças, né? Da enfermidade de Crohn. Tanto a Suzana quanto a Sara foram batizadas com o Espírito Santo, são cheias do Espírito Santo, não são mais sozinhas, não sentem solidão, são felizes. E essa é a vontade de Deus para todo ser humano. Deus quer que a humanidade seja feliz. Deus criou o homem para ser completo. O que tem faltado é o batismo com o Espírito Santo. Você sabia, minha amiga, meu amigo, que o Espírito Santo é a solução de todos os seus problemas? Você sabia que o Espírito Santo é a solução para a sua vida? É verdade. É por isso que nós estamos vivendo nessa antecipação, não é, do dia de Pentecostes. Para que você receba o Espírito Santo nesse domingo. Será maravilhoso. Nós estamos há quase 50 dias falando a respeito, né, do dia de Pentecostes. Inclusive você que tem o frasquinho de azeite, você que recebeu esse azeite, você pode fazer o seguinte. Você pode, nesse domingo, trazer o seu frasquinho de azeite, porque, não é? Lá no evento, no dia 3 de abril, não é, aqui no Jardim Municipal do Funchal, ali no auditório, nós entregamos na mão de cada pessoa um frasquinho de azeite. E domingo agora é o dia de entregar o frasquinho, de devolver ele no altar. Então eu quero lembrar você para trazer esse frasquinho de azeite que você tem para poder entregar no altar. E nesse dia nós vamos determinar que você receba o Espírito Santo. Ah, minha amiga, meu amigo, será maravilhoso, será algo grandioso que você vai experimentar de Deus. O próprio Deus vai entrar na sua vida nesse domingo, tá bem? Olha, você que deseja falar conosco agora, nesse horário da manhã, pegue o seu telefone e ligue para a gente. 218-368-008. A dona Cidália ligou e pediu oração pela família. O senhor Ernesto, ele pede oração pela sua família, mãe, né, pela mãe e pela família. A senhora Raquel pede oração porque ela está com problemas de saúde. Temos também a dona Maria Oliveira que pede oração pela cunhada. E você também pode ligar e pedir oração que nós vamos te ajudar.
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1: Muito bem, meus amigos, estamos de volta com o nosso programa Bom Dia Madeira, Bom Dia Porto Santo, aqui pela Rádio Zarco, Rádio Palmeira, Rádio Sol, Rádio Festival, Rádio Popular, cobrindo quase a totalidade da nossa belíssima Ilha da Madeira. Hoje é quinta-feira, 21 de maio de 2026. Estamos, meu amigo, minha amiga, na expectativa desse próximo domingo, não é? Onde toda a igreja será revestida pelo Espírito Santo. E você que ouve essa programação, não perca essa oportunidade.
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1: Eu quero falar agora a respeito do que nós vamos fazer hoje na terapia do amor. Eu quero convidar todos os casais para estarem conosco, para ouvir essa palestra maravilhosa sobre a vida amorosa. A senhora, o senhor que acompanha essa programação, é nosso convidado. Nós vamos determinar a bênção na sua casa, na sua família. Nós vamos determinar que você e a sua família sejam felizes. A terapia do amor acontece às 19h30, tá bom? Aqui no Cenáculo do Funchal, na rua Doutor Brito Câmara 32, de frente à rotunda dos bombeiros sapadores do Funchal. Tá certo? Você vai continuar agora com o pastor Josué Miranda e o programa do jejum coletivo, e nós voltaremos amanhã, sexta-feira, 6h, Coração do Trabalhador e o programa Bom Dia Madeira, Bom Dia Porto Santo. Tá certo? Que você tenha uma excelente continuação de dia, que Deus abençoe a si e a sua família. Fique bem e até lá.

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1: Olá, muito bom dia. Que Deus ilumine. Continuação de uma ótima quinta-feira para todos os nossos amigos. Bom dia, Madeira. Bom dia, Porto Santo. Está no ar o seu programa Factos Impossíveis. Estaremos juntos no decorrer dos próximos minutos e hoje o nosso programa, como todos os dias, ele está imperdível. Vamos conhecer daqui a alguns minutos a história fortíssima, uma história maravilhosa que vai inspirá-lo, da dona Conceição. Ela que a filha foi diagnosticada com HIV. E, claro, obviamente, os médicos já trouxeram uma sentença de condenação, uma sentença de morte. A filha dela, só para você ter noção, chegou a pesar 28 quilos. 28 quilos, você imagina a situação que a dona Conceição enfrentou. Mas venceu. Esse gigante caiu por terra. E o seu vai cair também, por isso que eu quero convidá-lo. Levante a sua cabeça, olhe em frente, meu amigo, minha amiga. Começa mais um dia e com esse dia a oportunidade para você mudar de vida através do poder da fé. Daqui a pouco também o nosso quadro, Pão Nosso para 365 dias. E vamos, obviamente, falar a respeito tanto desse sábado agora, o jejum coletivo com o terceiro sábado da queda do Golias, como esse dia que com certeza vai ficar marcado, que é o dia de Pentecostes, esse dia que vai ser mundialmente vivido. O Espírito Santo vai ser derramado sobre toda a carne. Vamos a esse intervalo e nós já voltamos com o nosso programa.
2: Sete motivos para vir aos sábados. Primeiro motivo, e abençoou Deus o sétimo dia. Segundo motivo, Jesus é o Senhor do sábado. Terceiro motivo, os milagres que Jesus realizou foram no sábado. Quarto motivo, assim diz o Senhor Deus, a porta do átrio interior que dá para o Oriente estará fechada durante 6 dias, que são de trabalho. Mas no dia de sábado, ela se abrirá. Quinto motivo. Jesus disse, mas essa casta de demônios não se expulsa senão pela oração e pelo jejum. Sexto motivo. Jesus contrariou a tradição. Enquanto todos descansavam no sábado, ele trabalhava. Sétimo motivo. Sábado é o sétimo dia da semana. Sete é o número de Deus, pois é o número da perfeição. Venha neste sábado para o jejum coletivo.
1: Muito bem, estamos de volta. Seja muito bem-vindo. Você que nos ouve agora pela Popular FM, Rádio Festival, Rádio Zarco, Palmeira, Rádio Solo, até mesmo você, amigo, amiga, que está agora conectado via online, você nos ouve pela aplicação ou até mesmo pelo browser da internet, seja muito bem-vindo ao programa Factos Impossíveis e, claro, de norte a sul, de este a oeste, aqui da Ilha da Madeira, de todo o arquipélago da ilha. Nós queremos que a mão do Deus do impossível lhe alcance agora a si, a sua casa e toda a sua família. Eu queria então partilhar o testemunho da dona Conceição, porque é de facto muito forte, porque é uma situação de caráter impossível. Veja que quantas pessoas não foram condenadas, e muitas das vezes condenadas injustamente, por esse vírus, por essa doença que assola, que prostra, que traz desonra. Talvez você está aí acometido por uma situação semelhante a essa. Algo que aconteceu, sabe? Ou algo que lhe passaram sem culpa alguma. Aconteceu uma tragédia e você foi acometido com esse vírus HIV ou outros vírus semelhantes a esse. Você está sem chão, você está sem rumo, você não sabe o que fazer. Ouça atentamente esse testemunho da dona Conceição, que nós já voltamos com o programa para falar justamente a respeito dessa história de fé que nos inspira nos dias de hoje.
3: A minha filha saiu de casa, falou para a gente que ia embora, com um grupo de amigos, quase perto de um ano, houve uma amiga que liga para o pai, mas aí já a Filipa estava na última. Aí quando ela veio, vieram trazê-la ao autocarro e eu vim buscá-la, peguei no carro e vim buscá-la aqui ao Centro-Sul. Quando eu cheguei, eu vi, na verdade, uma pessoa sentada na paragem do autocarro, mas longe de eu imaginar que era a minha filha. Eu não reconheci a minha filha. A minha filha parecia um farrapo. Vamos ver, vou cá lá ao médico e ver o que é que os médicos falaram. Aí passou logo uma carta e fomos para o hospital. E ela foi internada logo, já não veio comigo para casa, ficou. Cheguei a casa, falei para o meu esposo e disse assim, olha, a miúda ficou internada. E segundo os exames médicos, não é coisa boa.
4: Apesar do estado em que encontrou a filha, Conceição estava longe de imaginar o que iria ouvir do médico.
3: Cada vez que eu lá ia, parece que a coisa se complicava mais. Encontrava ela com um tubo ali, com um tubo acolá, ligada assim, sozinha num quarto. Ninguém me dizia o porquê que a Filipa estava ali, o porquê que a Filipa estava a ficar sem cabelo, o porquê que a Filipa estava a emagrecer, o porquê que a Filipa estava ficando escura. E eu perguntava aquilo ao médico. E os médicos não me diziam. Não me falavam. E eu um dia encontrei uma médica que depois passou essa médica a acompanhar a Filipa no 7º piso, na infecciosa. E eu digo assim à doutora Maria do Rosário, a senhora vai ter que me dizer o que se passa com a Filipa. E me disse assim, mãe, senta. Está preparada? Estou. A Filipa não vai sair desta, porque a Filipa tem o HIV. Não há, os medicamentos, ela não recebe os medicamentos. Transfusões, ela ficou sem veias. As veias dela secaram. Houve uma altura que eu cheguei lá, um fim de semana, e fui ver a Filipa. E chego lá, vejo a Filipa ligada nos aparelhos de dor. A médica deixou aquele fim de semana, para ela morrer naquele fim de semana, que ela disse que não passava aquele fim de semana. Aí, nesse fim de semana, a médica vem à segunda-feira de manhã, entrou dentro do quarto onde a Filipa estava e a Filipa se sentou na cama e disse assim, bom dia, senhor doutor. E a doutora respondeu assim, tu tens 7 folhos como os gatos, não fostes desta, já não vais. Depois ela piorou outra vez, tinha altos e baixos. A Filipa tinha altos e baixos. E digo assim, não, a Filipa vai comigo para casa e é hoje. Ela tem alta para ir para o outro lado, tem alta para ir para a minha casa. Ela é minha filha, eu vou levar ela comigo. Mãe, você leva para casa um feixe de ossos para morrer em casa. Eu digo assim, é? Vocês vão ver. Vocês vão ver porque a Filipa vai sair desta.
4: Mas, por já conhecer o poder da fé, Conceição entregou a filha nas mãos do único que poderia mudar toda aquela situação. Deus. E após um mês, levou a filha novamente ao hospital e a reação da médica foi surpreendente.
3: E ela chamou a equipe toda do 7º piso, da infecciosa, para virem ver e disseram assim, olhem quem foi para casa para morrer, olhem como ela está bonita. A médica falou para mim, mãe, aonde é que você tem a sua fé? Ela falou assim para mim, mãe, aonde é que você tem a sua fé? Porque isso foi um milagre. Foi um milagre. Aí foram fazer os exames e depois eu fui saber os resultados. Não levei. Ela disse-me assim, não precisa fazer aqui. Vem só. Aliás, eu telefono para a senhora para saber o resultado da Filipe. Já ela tinha baixado os milhões do HIV. Já tinha baixado. E ela disse-me assim, mãe, foi um milagre que está tudo a correr bem. Ao fim de 6 meses, ela foi fazer exames de rotina, os exames todos, e estava tudo negativo. Estava tudo. Foi a minha fé que conseguiu trazer a vida, que conseguiu trazer a saúde à Filipa. Ela reconhece isso.
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1: Nós podemos falar que a Dona Conceição, ela foi um exemplo de Davi, porque ela derrubou pela fé, o gigante chamado doença, HIV nesse caso, que assolou a vida da filha. Essa mulher lutou, essa mulher batalhou, ela foi para cima do problema e graças a Deus, Deus deu vitória. Deus deu vitória. E olha, eu já queria inclusive aproveitar para unir o útil ao agradável, se você me permite, eu já queria falar a respeito sobre a palavra do pão nosso de cada dia, que tem tudo a ver com isso. Você vê que, eu não vou ler todo o texto, porque é extenso, mas depois você aponta e lê todo o texto em sua casa, de 1 Reis, capítulo 19, versículo 13 ao 15. Eu só vou ler a introdução do versículo 13, você já vai entender o contexto. Fala assim as Sagradas Escrituras: ouvindo Elias, envolveu o rosto no seu manto e, saindo, pôs-se à entrada da caverna. E eis que lhe veio uma voz e disse: que fazes aqui, Elias? E ele respondeu: tenho tido um extremo zelo pelo Senhor, Deus dos Exércitos. Porque é que os filhos de Israel deixaram a tua aliança, derrubaram os teus altares e mataram os teus profetas à espada? Você vê que Elias estava a atravessar um momento difícil, uma dificuldade grande, ao ponto dele ficar desanimado. Por isso estava dentro de uma caverna. E veja, enquanto Elias estava dentro da caverna, Deus não falou com Elias. Foi necessário Elias se levantar, sair daquela condição de prostração, se dirigir à entrada da gruta, da caverna, e ali Deus falou. E ali Elias expôs a sua amargura, expôs o que estava dentro dele, mas quer dizer, se levantou. É justamente isso que nessa manhã, espiritualmente falando, você precisa fazer para derrubar esse gigante. O gigante só caiu porque Deus levantou Davi. Davi ouviu a afronta daquele gigante e falou assim: quem é esse incircunciso filisteu? Mesma coisa aconteceu na vida da Dona Conceição. Ela viu essa situação na filha dela, com a filha dela, e ela falou: quem é essa doença? Entenda, meu amigo, minha amiga, que você tem que manifestar esse mesmo tipo de fé se você quer vencer. Se você está cansado de ser afrontado, cansado de ser pisado, cansado de ser humilhado, saia da caverna da timidez, do medo, saia da caverna do passado, daquilo que já foi. Deus é grande e quer fazer coisas grandes, quer fazer coisas maiores. Olha, está tudo pronto e preparado. Nós estamos numa grande expectativa para esse sábado agora, e esse sábado vai ficar marcado. Nós já vamos voltar justamente para falar a respeito desse sábado agora. Eu quero deixar à sua disposição a nossa linha do SOS Espiritual, que vai estar à sua inteira disposição para que você possa ligar agora, entrar em contato e falar com um dos nossos atendentes.
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7: Eu era uma pessoa muito tímida, muito medrosa e com um problema muito sério com baixa autoestima. Eu sempre olhava para as pessoas e eu imaginava que elas podiam tudo e que eu nunca poderia nada. Meu nome é Marisa Frank, eu sou jornalista. Então eu fui crescendo com esse trauma de que as pessoas poderiam ter as coisas, poderiam ser felizes e eu não. Isso ainda criança, eu já tinha essa mentalidade, esse pensamento. Então eu pensava assim, se eu estudar, se eu investir em mim, eu tenho certeza que eu vou desenvolver e vou ser alguém na vida, eu vou mudar isso, essa realidade que eu estou vivendo, na verdade. Então, o sonho de estudar foi, eu quero ter uma vida melhor, eu quero ter uma qualidade de vida. E foi muito, mas muito difícil. Para eu poder estudar, eu financiei meus estudos. Então, eu não tinha dinheiro para pagar. Eu só tinha algo dentro de mim. Eu quero fazer a diferença e custe o que custar, o que for necessário, eu vou fazer. Eu não vou ter a vida que meus pais tiveram. E eu sempre sonhei em casar, como toda mulher, eu creio, né? Que sonha de ter um casamento feliz, os filhos vivendo em harmonia. E, no entanto, começaram a surgir muitas brigas e eu não consegui engravidar. E com tudo isso foi acumulando e eu me deparei que eu estava com depressão. Eu carregava todos esses complexos de inferioridade, de baixa autoestima. Então, isso eu fui levando para o meu casamento. Então, eu e meu marido, a gente acabou não se entendendo, né? Eu não tinha paciência com ele, eu não compreendia ele. E ele, por sua vez, também não me compreendia. Então, isso começou a ter muitas discussões, a gente começou a se agredir verbalmente.
8: Quando ela ficou depressiva, e eu vi essa diferença, e não querer sair, e não querer estar com as pessoas, não querer ficar junto, e isso eu não gostava, e isso começou a implicar no meu casamento. Então, automaticamente, o que que acontece? Brigas. E a gente brigava muito nisso.
7: Eu não tinha mais desejo de sair de dentro de um quarto, não tinha desejo nenhum. E aí eu comecei a programar, a minha morte. Eu pensei assim, se eu tirar minha vida, não vai fazer diferença na vida de ninguém, não vai ter problema, porque ninguém vai sentir minha falta. Eu andava na rua pensando assim, eu vou me matar, hoje eu vou tirar minha vida. E começou a ser um inferno mesmo, porque as coisas começaram a ficar mais difíceis para mim. Aí eu trabalhava numa empresa muito boa, era uma multinacional, ela me pagava muito bem e eu fui demitida. E quando eu fui demitida, eu descobri que eu estava grávida. Eu estava grávida. Então, quando a impressão que eu tinha assim, quando eu conquistava algo, eu perdia outra coisa. Então, aquele sonho que eu tinha de ser mãe, ele começou a ser uma realidade. Eu estava grávida. Só que aí eu me deparava assim, agora eu vou viver o inferno que eu vivia quando eu era criança, junto com meus pais. Porque o meu marido também não tinha uma renda que dava para sustentar toda a família. E eu grávida e sem trabalho. Como ia ser a minha vida? As brigas no casamento começaram a aumentar, porque a gente não conseguia sustentar a casa como a gente gostaria.
8: Eu me sentia mal, porque eu não queria brigar. Quando tu convive com a pessoa dentro de casa, pô, aí tu briga com a pessoa, e depois como é que tu vai conversar com a pessoa? Entendeu? Isso é frustrante, é muito ruim, é um clima muito pesado, aquela dor no peito, aquela coisa, angústia de não poder falar com a pessoa, porque tu convive com ela 24 horas por dia praticamente. Então é muito difícil.
7: Tive meu filho, a depressão foi embora aparentemente, mas ela não foi, era um disfarce. E eu comecei a sentir muita dor, muita tristeza, e eu imaginava assim, ah, não tem problema, eu já sei o que fazer para essa dor ir embora, para essa depressão ir embora. engravidei do meu segundo filho. Eu já estava muito debilitada e veio uma tristeza muito, muito profunda. Aí realmente eu me entreguei. Eu digo que eu me entreguei, porque ao ponto do meu segundo filho eu ficar 10 dias sem conseguir dar banho nele, de pegar passar um paninho nele, e é isso que eu consigo fazer, e querer dormir. E aí eu abandonei praticamente assim a família, porque eu me tranquei dentro do quarto, não tinha desejo nenhum de sair de casa. E eu caminhava para ter a mesma realidade que eu vivi quando criança. Ao ponto, lembro de fatos assim do tipo, eu levar 5 meses para pagar um sapato. Eu lembro de fatos de eu não ter dinheiro para poder comprar o leite para dar para os meus filhos. A minha mãe já frequentava a igreja. E eu via o testemunho da minha mãe, eu via. Porque a minha mãe passou a ser uma pessoa calma, tranquila. Mesmo assim, eu não queria me dobrar. Eu achava que Igreja Universal ou igreja era lugar de pessoas que desocupadas, que não tivesse muito o que fazer, porque quando eu precisava de uma igreja, eu ia lá, fazia minhas rezas, voltava para casa e tudo bem. Então, assim que eu cheguei na igreja. E o Leonardo, ele nasceu com um problema de convulsões. Ele tinha muitas, mas muitas convulsões. Ao ponto de não ter remédio, não ter médico que dissesse assim, eu tenho como parar essas crises. Não tinha o que fazer. Ao ponto dele ter uma crise tão forte, foi hospitalizado e o médico falou o seguinte, em 24 horas, se ele não ficar bom, você pode comprar uma cadeira de roda e colocar ele numa cadeira de roda, porque não tem solução mais para ele, ele não vai andar mais. Eu fiquei pensando assim, então tá, se Deus existe, ele pode curar meu filho, ele pode fazer o meu filho voltar a andar, mesmo que já faz 3 dias que ele não tá andando mais. E eu cheguei para um pastor e falei assim, pastor, olha só, o médico disse que meu filho não vai andar mais. E se Deus está aqui mesmo, e se Deus é com o Senhor, porque eu não tinha essa fé de que Deus era comigo, mas eu sabia que Deus era com aquele pastor. Então, se Deus é com o Senhor, então faz meu filho voltar a andar. Aí o pastor fez essa pergunta para mim, a senhora crê, dona Marisa? Isso eu creio, pastor. Então, eu e meu marido, nós ficamos numa ponta, assim, era um corredor, e o pastor disse assim, Leonardo, agora você vai andar e vai até a tua mãe. Aí o Leonardo começou a caminhar. E daquele dia em diante, eu pensei assim, Deus está nesse lugar. Uma coisa eu tenho certeza, Deus está nesse lugar. Quando eu cheguei na igreja, toda destruída, eu vi Deus na minha vida. Eu vi através dos meus filhos. E eu comecei a desejar mudar. O meu maior desejo foi mudar dentro de mim. Isso foi uma maior mudança, assim, para mim. Não tinha mais depressão. Eu não tinha mais desejo de suicídio. Eu vi que eu podia ser a própria bênção. E as coisas realmente começaram a mudar, porque mudaram dentro de mim. Eu passei a ser uma pessoa muito feliz, mas muito feliz mesmo. E era o meu maior desejo, ser feliz, independente da situação. Independente se eu tivesse trabalho, se eu tivesse bem no casamento, mas eu queria estar bem comigo mesmo. Isso foi a minha maior conquista. Porque eu comecei a estar bem comigo mesmo, eu não tinha mais depressão. E a partir dali, Deus me deu o que há de mais precioso na vida. Porque é o Espírito dele, é a presença dele.
8: E eu fui mudando. Hoje em si, claro, a gente consegue, né? Não com a nossa força do braço, mas em si, acreditando em Deus.
7: E depois as coisas realmente foram sendo acrescentadas, como um casamento feliz. Porque eu amo muito meu marido, a gente se dá bem hoje. Eu tenho uma família linda, a gente se dá muito bem. Às vezes a gente começa a dar gargalhada do nada, de algo muito simples. E a gente começa a dar muita risada.

0: pura realidade. Porque ele te dá tudo. Nos momentos tristes, ele te traz alegria. Naquilo que você não conquista, ele diz, não, está no tempo certo. É um guia, é algo maravilhoso. Não tem como viver sem o Espírito Santo. E quando a gente prioriza ele em primeiro, o resto vem.
1: Muito bem, estamos de volta. Então, neste sábado será o terceiro sábado, terceiro, atenção, da queda do gigante, da queda do Golias, aonde nós vamos unir a nossa fé em jejum, porque tudo que é feito em jejum é mais forte, e nós estaremos juntos lançando essa pedra. Nós estamos completando, que são 5 letras, o nome de Jesus. Já lançamos o J, o E, essa semana nós vamos lançar o S. Meu amigo, saia de onde você tem que sair. Você que me ouve agora daqui da área do Funchal, até mesmo das zonas altas, das Canhas, você está agora nos ouvindo do Faial, Santana, Ribeira Seca, Caniçal, lá do Machico, você nos ouve, quem sabe, de Câmara de Lobos, Ribeira Brava, enfim, eu não sei de onde que você nos ouve, mas eu sei que neste sábado você vai estar aqui no Cenáculo do Funchal, Rua Doutor Brito Câmara, pelas 7h30, no maior jejum coletivo de todo o arquipélago da Madeira. Você não paga nada, a entrada é gratuita. Eu desafio esse problema que tem tirado a sua paz. Duvido que você vai sair dessa reunião sem a resposta de Deus na sua vida. Tá certo? E, claro, não tem como falar de sábado sem mencionar esse domingo, porque domingo agora será o domingo do derramamento do Espírito Santo, domingo de Pentecostes, um domingo que vai com certeza ficar marcado na vida de todos aqueles que creem. Então, meu amigo, minha amiga, domingo, 9h da manhã, sua Bispo Acedo estará direto da Terra Santa, ministrando a descida do Espírito Santo, e todo o povo, numa só fé, no horário principal, 9h da manhã, nós estaremos juntos, buscando esse Deus, buscando essa promessa, buscando o Espírito Santo. Quando o Espírito Santo desce na vida de alguém, então ele transforma, ele faz novas todas as coisas. Você quer isso? Então é a proposta para si nesse domingo, no mesmo horário, Rua Doutor Brito Câmara, número 32, em frente à Rotunda dos Bombeiros Sapadores. Tá certo? Bem, eu quero deixar com todos essa linda canção, quero dedicar a todos essa canção belíssima e desejar a todos continuação de uma ótima quinta-feira. Voltaremos amanhã, sexta-feira, com todos. Forte abraço, até lá.

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Mas a nossa força vem do Pai. 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
1: O Ministro das Infraestruturas e Habitação, Pinto Luz, garantiu que o Governo da República está a trabalhar para encontrar uma solução que evite a suspensão do Programa Estudante Insular, admitindo que tem havido contactos com a região autónoma nesse sentido. O Ministro revelou ainda que o Secretário de Estado das Infraestruturas tem estado em contacto com o homólogo regional que procura que os CTT ponderem a continuidade do programa. As declarações foram prestadas em resposta a uma questão colocada pelo deputado madeirense do Juntos pelo Povo, Filipe Sousa, na Assembleia da República, durante a audição na Comissão Parlamentar de Infraestruturas, Mobilidade e Habitação. A economia regional continua a dar sinais positivos em vários indicadores. Nas redes sociais, o Governo Regional sublinha que em março deste ano foram constituídas 124 sociedades e dissolvidas 37, refletindo a dinâmica do tecido empresarial madeirense. No setor do turismo de cruzeiros, a Madeira recebeu 105.006 passageiros em trânsito, um crescimento de 13,9%. Já no comércio internacional, as exportações atingiram 42 milhões de euros e as importações 31 milhões. Nos portos da Madeira, o movimento de mercadorias também registou uma evolução positiva, com um crescimento de 5,57 pontos percentuais. Tiago Margaride está de saída do Nacional após 3 temporadas. Chega assim ao fim a ligação do treinador com o emblema da Chopin. A confirmação foi dada pelo próprio treinador após uma reunião com a direção alvinegra. Para a história fica o seu contributo na subida à Primeira Liga e 2º 14º lugares no principal escalão do futebol português. Com Tiago Margaride saem também os adjuntos que o acompanharam nestas três temporadas.
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2: Horas e 30 minutos é a hora certa de começarmos mais uma manhã, de começar do novo. Comigo, André Alves, até às 10. Que tenha uma ótima manhã, uma manhã com música, boa disposição e, claro, a minha companhia até às 10 da manhã. Abrimos com um Buraca Som Sistema. Daqui a pouco temos ainda a companhia de Kalema, Ed Sheeran e Anselmo Ralph.

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1: Vamos lá então aos destaques do Diário de Notícias. Preços dos imóveis estagnados há meio ano. É preciso recuar até a pandemia para achar uma série de 2 meses com preços médios por metro quadrado em queda. O consultor admite alguma estabilidade, mas afasta cenários de saldos. Já a Câmara Municipal do Funchal investe 5,2 milhões para reconstruir o bairro. Temos ainda São Vicente avança com alterações do PDM e temos ainda no Diário de Notícias esse suposto tratamento estético desfigura. Cliente, temos ainda Tribunal da Relação, vê fortes indícios de corrupção na Madeira. A nova decisão, no caso em que existem arguídos, como o ex-autarca Pedro Calado e o empresário Avelino Farinha e Custódio Correia, a filha de madeirense julgada por fraude ainda em Jersey. E continuando ainda no Diário de Notícias, partilha de vídeos e fotos sem autorização pode violar a lei. Já no Correio da Manhã, 4 meses depois, há 26 estradas ainda cortadas, temos ainda estrelas enganadas em mais de 500 mil de euros. E já no Jornal de Notícias Nacional, atestados na hora para renovar a carta de condução custam 25 euros. O Hospital de São João tem tecnologia 3D para operar a coluna. Estes são alguns dos destaques. Voltando à música, temos agora a companhia de Evandro com Lua. Vamos ouvir Linda Forma de Morrer, é com Ana Moura e Pedro Mafama. Estamos comigo, André Alves, até às 10. Fiquem desse lado. Bom dia, boa quinta.

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0: Estamos com Pedro Mafama e Ana Moura com Linda Forma de Morrer. Será que existe? Não sei. Não sei mesmo. Também não quero experimentar. Vamos lá então. Já sabem que dizem por aí que o pequeno almoço de facto é a refeição mais importante do dia. E honestamente, a esta altura do dia, o mais importante para mim eu diria que é um cafezinho. Mas antes disso, vamos lá então a saber do tempo para o dia de hoje.
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0: Hoje, ontem e com certeza amanhã é uma oferta da Alberto Oculista e temos hoje céu geralmente pouco nublado, vento fraco a moderado do nordeste, teremos também uma pequena subida de temperatura nas terras altas da Madeira. Quanto às máximas, temos então 20 para a Ponta do Sol, para Câmara de Lobos, temos 21 para a Ribeira Brava e Funchal, 22 para São Vicente, 17 para Santana e 19 para o Porto Nis e Ilha do Porto Santo. O tempo é com a Alberto Oculista. E agora temos Rosalie, temos ainda Snap para ouvir. Vamos ouvir Saudade, Saudade é com Mara. E temos Dançarina é com Pedro Sampaio e MC Pedrinho. Boa quinta-feira, tenham uma ótima manhã. Até às 10, estamos juntos.

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3: A verdade é que já estou desde as 7h30, ou seja, já estamos juntinhos há 34 minutos desta manhã de quinta-feira. Abrimos a hora 8 com os iOS e o seu Control. Daqui a pouco temos Love Waititi, temos ainda mais ou menos isto com Rita Rocha e ainda com um grande sorriso é o Diogo Pissarro que passa por cá nesta manhã de quinta. Continuem desse lado, não falta é música para vos animar este 21 de maio até às 10 da manhã. Teremos ainda destaques que de facto estão cheinhos de novidades nesta quinta-feira e daqui a pouco eu volto com o tempo para o dia de hoje.

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1: 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Carneiro, de 21 de março a 19 de abril.
2: Carneiro, no amor, o que cala hoje fala mais alto do que o que diz. O seu par vai perceber. Nas finanças, uma janela de oportunidade abre, mas se fecha rápido. Decida antes que o momento passe. No lado espiritual, há uma inquietação que não tem nome ainda. Dê-lhe um. Metade do peso irá sumir. Dica do dia. O que não se nomeia, não se consegue resolver. Números da sorte, 8, 13 e 29.
1: Touro, de 20 de abril a 20 de maio.
2: Touro, no amor, se está solteiro, alguém que não era o tipo que imaginava, começa a fazer todo sentido. Nas finanças, um método que usa há anos tem uma versão mais eficiente. Vale 15 minutos de pesquisa. No campo espiritual, a estabilidade que construiu não foi sorte, foi escolha. Reconheça o mérito próprio. Dica do dia. Valorizar o que construiu é tão importante como construir. Números da sorte, 4, 19 e 38.
1: Gêmeos, de 21 de maio a 20 de junho.
2: Gêmeos, no amor, o seu par está a processar algo. Não é distância. É profundidade. Dê tempo. Nas finanças, uma fonte de renda que está ali parada só precisa de atenção para arrancar. No lado espiritual, a sua mente hoje é uma faísca. Direcione-a para uma única coisa, ou vai desperdiçar-se. Dica do dia. Faísca sem direção é só barulho e luz. Números da sorte, 6, 21 e 43.
1: Caranguejo, de 21 de junho a 22 de julho.
2: Caranguejo, no amor, um detalhe que o outro disse há semanas e que guardou vai ser importante no dia de hoje. Nas finanças, um gasto que faz por impulso esconde uma necessidade que ainda não identificou. Investigue. No campo espiritual, há uma pessoa que se alimenta da sua preocupação. Drama, atraia, não alimente. Dica do dia. Quem vive de drama não suporta quem é calmo. Números da sorte, 2, 17 e 41.
1: Leão, de 23 de julho a 22 de agosto.
2: Leão, no amor, se está solteiro, o charme de hoje não está no que diz, está em como ouve. Nas finanças, um projeto que outros descartaram pode ser exatamente onde está o seu próximo ganho. No lado espiritual, a semana trouxe provas que ainda não pediu. Passou em todas, mesmo sem ter dado conta. Dica do dia. Às vezes a força mostra-se depois e não durante. Números da sorte, 5, 28 e 44.
1: Virgem, de 23 de agosto a 22 de setembro.
2: Virgem, no amor, largar o controle por um dia pode ser a coisa mais romântica que faz esta semana. Nas finanças, uma auditoria de 10 minutos ao que gasta revela dinheiro que sai sem retorno. No campo espiritual, o juízo que faz de si mesmo hoje é mais duro do que qualquer crítica externa. Amoleça. Dica do dia. Seja para si o que seria para um amigo em dificuldade. Números da sorte, 7, 22 e 36.
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0: Quero a viver Sara Correia nesta manhã de quinta-feira, 21 de maio. Já sabem que é a altura de sabermos os destaques que marcam a atualidade.
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0: Vamos lá então aos destaques do Diário de Notícias. Tribunal da Relação vê fortes indícios de corrupção na Madeira. A nova decisão no caso em que são arguidos o ex-autarca Pedro Calado e os empresários Evelyn Faria e Custódio Correia. Filha de madeirense julgada por fraude em Jersey. Temos ainda preços do imobiliário estagnados há meio ano. É preciso recuar até à pandemia para achar uma série de 2 meses com preços médios por metro quadrado em queda. Consultor admite alguma estabilidade, mas afeta o cenário de saldos. A Câmara Municipal do Funchal investe 5,2 milhões para reconstruir bairro. Já em São Vicente, avança com alterações do PDM e temos ainda suposto tratamento estético desfigura uma cliente. Já no Jornal de Notícias, partilha de vídeos e fotos sem autorização pode violar a lei. Dando um saltinho até aos destaques nacionais, mãe foge de França com filhos e abandona-os em Portugal. E nas rendas, o IRS de 10% para senhorios com retroativos desde janeiro. No Jornal de Notícias Nacional, atestados na hora para renovar cartas de condução custam 25 euros. São alguns dos destaques que marcam esta quinta-feira. Voltando à música, vamos agora com Caixa e Beatriz Rosário com Tarde Demais.

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0: mas
1: mais
0: pode
1: forte e
0: tentar,
1: tentar.
0: é isso mesmo. Maninho, como pode tentar? Vamos lá então continuar. 3 minutos para as 9, é o tempo que nos resta para a última hora desta manhã de quinta-feira, 21 de maio. Estamos agora com quase a nos fazer companhia. Nelson de Freitas e Naima com Nabomon. Em entrada de hora 9, temos precisamente À Toa. Temos ainda The Weeknd e Rosalía. Será?

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Compreendido, também é-nos fazer companhia nesta quinta-feira. E por falar em companhia, não saiam desse lado, porque após as 10 estaremos em direto com a Rádio Palmaré, a Rádio Zarco, do Caniço Shopping, é verdade, com a Ilha Farm, nesta Semana da Saúde. Portanto, a partir das 10, façam-nos companhia em direto da Rádio Palmaré, do Caniço Shopping. Vamos continuar agora com Ruim de Coração, é com Zé Filipe.

Quem não percebe, Zé Filipe, é verdade. Ruim de coração. Também que a gostosa da ex-mulher, é verdade. Tinha que estar mesmo mal do coração. É isso aí. Vamos agora ouvir Papota aí de Stromae, nesta manhã de quinta-feira. É uma música afro-soul. Daqui a pouco temos ainda o Bem Disposto, Rony Fuego. Temos David Carreira e Jerusalema também para animar esta quinta, 21 de maio. Fiquem desse lado até às 10.

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0: Alguém beca ou não me leves a mal, nunca demais vos relembrar que a partir das 10 da manhã estamos em direto do Caniço Shopping, hoje entre as 10 e as 12 horas, é precisamente para comemorarmos a Semana da Saúde e estamos precisamente lá em direto com o Miguel Sousa, com a Ilha Farma, é na Semana da Saúde e estamos em direto ao longo das próximas horas, das 10 ao meio-dia. Para já, e vamos saber como é que está o tempo para esta quinta-feira, 21 de maio.
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0: 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E temos hoje então céu geralmente nublado, com algumas abertas nas vertentes norte e nas terras altas, e teremos uma pequena subida da temperatura máxima nas terras altas. Quanto às máximas, temos 20 para a Ponta do Sol e Câmara de Lobos, temos 21 para o Funchal, 19 para Machico, Porto Mise e Porto Santo, 17 para Santana, 22 para São Vicente e 21 para a Ribeira Brava. O tempo é com Alberto Oculista.
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Também a não perder às 12h30. André Alves regressa amanhã às 7h30 para a última emissão desta semana do Começar do Novo, programa das manhãs da vossa rádio. Fiquem agora com Jota Quest e Dias Melhores. Já sabem que o programa é Começar do Novo, portanto, dia melhor será hoje. Se o ontem não foi muito bom, hoje será certamente melhor. Jota Quest com vocês e até às 10 temos ainda Saudade com os Gama. Até amanhã, boa quinta.

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5: Bom dia.

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0: 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Balança, de 23 de setembro a 22 de outubro.
1: Balança, no amor, se está solteiro, uma pessoa que equilibra leveza e seriedade aparece no seu horizonte. Nas finanças, uma decisão que adiou por querer agradar a todos já tem resposta, só falta dizê-la. No campo espiritual, a harmonia que perdeu esta semana não foi roubo, foi aviso. Algo pede ajuste. Dica do dia: o desequilíbrio é sempre um recado antes de ser um problema. Números da sorte: 1, 20 e 37.
0: Escorpião, de 23 de outubro a 21 de novembro.
1: Escorpião, no amor, uma confissão inesperada do seu par hoje muda o chão debaixo dos pés, para melhor. Nas finanças, há um recurso que tem e não usa, que pode valer dinheiro para outra pessoa. No campo espiritual, há uma intenção negativa dirigida a si e está a ser devolvida automaticamente. Não reaja, confie. Dica do dia: o bem não precisa de se defender. Proteja-se sozinho. Números da sorte: 9, 24 e 46.
0: Sagitário, de 22 de novembro a 21 de dezembro.
1: Sagitário, no amor, o seu par propõe algo que sai completamente da rotina. Diga que sim antes de pensar. Nas finanças, uma aposta que fez com convicção começa a mostrar que estava certo. Aguente. No lado espiritual, a sua energia hoje é de início, não de continuação. Use-a para arrancar algo novo. Dica do dia: há dias que nascem para começar e não para continuar. Números da sorte: 3, 15 e 42.
0: Capricórnio, de 22 de dezembro a 19 de janeiro.
1: Capricórnio, no amor, se está solteiro, alguém que trabalha com afinco e não faz alarde, nota o mesmo em si. Nas finanças, uma estrutura que montou com esforço começa a trabalhar para si, sem precisar de si a cada passo. No lado espiritual, o orgulho que sente hoje é legítimo. Não o esconda por medo de parecer arrogante. Dica do dia: reconhecer o próprio valor não é vaidade, é saúde. Números da sorte: 11, 26 e 45.
0: Aquário, de 20 de janeiro a 18 de fevereiro.
1: Aquário, no amor, uma conversa que começa estranha termina como a mais sincera que tiveram. Nas finanças, uma ideia que parecia radical ontem começa a ter quem a queira hoje. Não chegou tarde. No lado espiritual, sente que carrega o peso de uma visão que o mundo ainda não acompanha. Isso é solidão de quem vai à frente. Dica do dia: estar à frente tem um preço, e quem paga chega primeiro. Números da sorte: 10, 23 e 35.
0: Peixes, de 19 de fevereiro a 20 de março.
1: Peixes, no amor, se está solteiro, um olhar trocado hoje tem mais peso do que parece. Não ignore. Nas finanças, um talento que subestima é ouro para quem não o tem. Pare de oferecer de graça. No lado espiritual, a maré emocional hoje está em alta. Não lute. Atravesse e confie que o outro lado existe. Dica do dia: as marés sobem e descem, mas a praia continua lá. Números da sorte: 12, 25 e 48.
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0: Vamos agora à oração do meio-dia.
1: Pai nosso que estás nos céus, santificado seja o teu nome. Venha o teu reino, seja feita a tua vontade, assim na terra como nos céus. O pão nosso de cada dia nos dai hoje, perdoa as nossas dívidas, assim como nós perdoamos aos nossos devedores. Não nos deixes cair em tentação, livra-nos do mal, pois teu é o reino, poder e glória, para sempre. Amém. Senhor Jesus, nós entramos em oração ao meio-dia, em favor de toda a família madeirense, todos aqueles que acompanham essa programação, de todos aqueles que, aonde esta oração for feita, eles sejam visitados pelo teu poder. Sim, meu Pai, nessa casa, nesse trabalho, no hospital, na clínica, casa de recuperação, no lar de idosos, aonde houver uma pessoa, que essa oração seja o poder de Deus na vida de cada um. Eu peço por aqueles que estão doentes, desenganados, perturbados, aqueles que estão com depressão, com dores de cabeça constante, aqueles que estão ser atacados por pensamentos de suicídio. Eu oro por eles, meu Pai. Eu oro por todos que estão a sofrer, a chorar. Ah, meu Senhor, tem misericórdia e ajuda. Ajuda eles. Eu entrego nas tuas mãos todos que participam desta oração. Abençoe este copo com água, que seja uma bênção na vida de cada um. Em nome de Jesus, beba desta água, minha amiga, meu amigo. Esta água abençoada te dá paz. Beba, seja livre. O alívio vem. Graças a Deus. Olha, eu quero oferecer essa linda canção do Roberto Carlos e daqui a pouco nós voltamos com o nosso programa Ponto de Luz.
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Olá, muito boa tarde a todos os amigos do programa Ponto de Luz. Cá estamos, minha amiga, meu amigo, nessa quinta-feira, 21 de maio. Nós estamos aqui através dessas rádios, não é? Levando para todo o arquipélago da Madeira a palavra de luz, a palavra de fé. Você que nos acompanha aqui no Funchal, não é? Através da Rádio Popular. Você que nos ouve em outras localidades, não é? Através da Rádio Zarco, Rádio Palmeira, Rádio Sol, Rádio Festival, cobrindo quase a totalidade, né, da nossa Ilha da Madeira. Um forte abraço. Olha, que o Espírito de Deus venha te iluminar e te abençoar nessa tarde de quinta-feira e que você possa sim alcançar objetivos, que são muitos, não é? Que você possa superar expectativas, que são grandes. E que você possa sim realizar os seus sonhos, que são maravilhosos. E que o Espírito Santo, sim, venha fazer morada dentro de você, porque o Espírito Santo é a solução de todos os nossos problemas. É isso mesmo que você ouviu. Você pode até repetir: o Espírito Santo é a solução para a minha vida. Olha, uma vez que você recebe o Espírito Santo, não existe bruxaria, feitiçaria, pragas, maldições, invejas. E eu desafio a todos os que trabalham com trevas e rituais a vencer alguém que tem o Espírito Santo. Ah, isso não vai acontecer. Nunca aconteceu e não vai acontecer. Uma pessoa cheia do Espírito Santo, ela é imbatível contra os espíritos. Não existe espírito imundo, não existe espírito maligno, não existe ritual, bruxedo, feitiço capaz de tocar em quem é cheio do Espírito Santo. Então, se você quer se proteger e se guardar, está aí a dica. É você receber o Espírito Santo. Inclusive, minha amiga, meu amigo, nós estamos na preparação para esse domingo de Pentecostes, que é o derramamento do Espírito Santo. Você sabia? Nós temos uma promessa na Bíblia específica no dia de Pentecostes. Está escrito no livro de Atos dos Apóstolos, no capítulo 1. Você pode conferir na sua Bíblia, Atos dos Apóstolos. No capítulo 1, no versículo 8, diz: mas recebereis o poder do Espírito Santo, que há de vir sobre vós. Vírgula. Ser-me-eis testemunhas, tanto em Jerusalém, Judeia, Samaria, confins da terra. Você, quando recebe o Espírito Santo, você é uma testemunha de Jesus, testemunha de Deus, testemunha do Espírito Santo. Você vai poder falar assim: eu experimentei, eu provei e eu posso falar. Eu sou testemunha. É isso aí, meu amigo, minha amiga. É algo maravilhoso. Inclusive, nós vamos ouvir agora o testemunho da Dona Maria Machado, que fala disso, né? Hoje ela é cheia do Espírito Santo, tem o casamento renovado, em paz,

tudo e por nada. Eu cheguei ao ponto de partir louça em casa com o sistema nervoso, com aqueles ataques de ansiedade. Eu parti a louça do nada. Como não havia solução na parte médica, houve uma pessoa que me falou para eu ir à bruxa. Já nem tinha dinheiro para pagar, tive que recorrer à minha mãe ajuda para ela me ajudar para eu pagar à bruxa.

O meu sofrimento começou quando eu casei, porque eu tinha um desejo incontrolável de ser mãe e eu não conseguia engravidar. Então nós fomos ao médico, eu e o meu marido, claro, fazer os exames, os testes, tudo, dava tudo certo, não havia complicação nenhuma. Então isso levou-me a uma depressão, que eu queria ter ser mãe e não conseguia. E eu andava muito triste, muito abatida, muito. Nem sei como que explicar, era um sofrimento muito grande para mim, porque eu via todas as pessoas, as mulheres, as minhas primas, tudo, a ter filhos e eu não conseguia. Então isso ainda me dava mais tristeza. Eu chorava por tudo e por nada, eu era perturbada mesmo. Eu cheguei ao ponto de, às vezes, partir louça em casa com o sistema nervoso, com aqueles ataques de ansiedade, eu partia louça do nada. Eu estava a trabalhar e dava-me uma raiva e eu vou ter que descarregar esta raiva em cima de alguém. E chegava a casa, descarregava em cima do meu marido, que eu achava que a culpa era toda dele. Então, como não havia solução na parte médica, houve uma pessoa que me falou para eu ir à bruxa. E eu fui, procurei a bruxa e ela começou a dizer que eu ia ter filhos. Tudo que ela me mandava fazer, eu fazia, mas eu cada vez estava mais deprimida, mais triste, mais desolada, mais. Eu não havia nem há palavras para explicar aquilo que eu sentia. Sempre que ela me mandava ir lá, eu ia fazer tudo que ela me mandava. Já nem tinha dinheiro para lhe pagar, tive que recorrer à minha mãe ajuda para ela me ajudar para eu pagar à bruxa. Ainda fiquei pior, mais deprimida. Mais triste, mais chorava, uma decepção muito grande em mim. Eu não me sentia igual às outras pessoas. Eu às vezes falava com Deus, pedia, eu nunca tentei me matar, mas pedia a Deus que me levasse, porque eu não era igual às outras pessoas. Queria ter um filho e não conseguia. Eu, quando olhava para o espelho, não gostava de mim. Eu sentia um vazio dentro de mim, nada preenchia, nada. Podiam-me dizer, havia pessoas que me apoiavam, olha, não tens filhos, mas pronto, não, é uma coisa, há muita gente que não tem, podes adotar, mas eu não, eu queria um filho meu. E havia gente que troçava de mim, fazia troça, e eu cada vez me sentia mais triste. Era um buraco muito grande que eu tinha dentro de mim, nada me preenchia. Depois eu não dormia. Eu cada vez estava mais deprimida e eu fui ao médico e ele dizia que eu tinha ansiedade. Deu-me medicação, eu cada vez tomava mais medicação e cada vez estava pior. Eu para dormir, ao início comecei a tomar um comprimido e já estava a tomar dois e três porque eu não conseguia dormir. Nada me fazia porque era uma tristeza muito grande, eu não era igual às outras mulheres. Eu em casa com o meu marido, eu deitava a culpa para ele, eu dizia que era ele que tinha a culpa. E eu sabia que não era, que nem era um nem era outro, aquilo era a ansiedade que eu tinha mais e não me deixava engravidar, não é? Depois de ir ao médico, ele não disse que eu não tinha problema nenhum e que podia engravidar e eu não conseguia. Depois, quando recorri à bruxa, gastei o dinheiro todo e não consegui ir na mesma, aí fiquei ainda pior, porque não havia solução para mim, nem num lado nem no outro. Fiquei mesmo no fundo do poço. Eu ouvi falar na Igreja Universal porque tinha a minha irmã e o meu cunhado que já frequentavam e eles convidaram-me para eu entrar, para eu vir, mas eu não vi, não quis, porque eu tinha.

0: É o ódio da igreja. Só que depois eu tenho um irmão que estava a passar por um problema no casamento dele, que estava a passar por divórcio, e ele estava a precisar, ele perdeu-se um bocado na vida e estava a precisar de ajuda. E também chegámos a recorrer a bruxos, a ver se o conseguia ajudar. Como não conseguimos ajudar nem num lado nem no outro, então a minha irmã disse: vai com ele à igreja. Para ele não ir sozinho, porque se ele for sozinho, ele não vai ficar lá, não vai querer ir mais. E se for acompanhado, pode ser que seja um incentivo para ele continuar. Então eu vim. E quando eu entrei na igreja e começou a reunião, não é? A pastora a falar, e eu pensei assim: isto é para mim. Como é que ele sabe da minha história? Como é que ele sabe destas coisas todas? Aqui há qualquer coisa que diferente. Eu já saí diferente, saí mais leve, saí mais confiante. Eu senti que ali havia qualquer coisa diferente. Cheguei a casa, já dormi melhor, já notei uma diferença. Comecei a ouvir a palavra, a libertar-me, a obedecer, a fazer as correntes, essas coisas todas. E eu disse, eu pensei assim para mim: se eu tomo esta medicação, não sou eu que estou a dormir, é a medicação que está a dormir por mim. Eu vou ter que deixar isto. E coloquei nas mãos deles. Não, nem falei com o médico, nada. Deixei eu por mim os medicamentos. Não foi ninguém que me disse para eu deixar. Eu é que deixei por mim. E logo na primeira noite que eu deixei, dormi, muito mais calma. Muito mais controlada. Perdi a ideia de ter filhos, fiquei muito melhor, deixei a medicação e depois ouvi falar no Espírito Santo. Ouvi falar no Espírito Santo, então eu pensei, eu estava também com aquela coisa, quando comecei a ouvir a palavra, depois eu comecei também queria conquistar, não é? Mas quando ouvi falar no Espírito Santo, eu disse: não, primeiro é o Espírito Santo, primeiro é a minha salvação. E depois tudo o resto vem. Comecei a obedecer, a obedecer, recebi o Espírito Santo. Foi um domingo que eu nunca mais. Eu sei o sítio onde eu estava quando recebi o Espírito Santo. Foi uma alegria, foi uma paz, não há explicação. Eu pensava que esse vazio, que se eu tivesse um filho, que esse vazio ia ser preenchido. Mas quando eu recebi o Espírito Santo, vi que isso não era assim, que o que eu precisava era de Deus na minha vida. O preenchimento do Espírito Santo desapareceu, o buraco que eu tinha desapareceu. Hoje a minha vida, desde que eu recebi o Espírito Santo, foi tudo transformado. Em casa, nós temos os nossos problemas como qualquer casal, mas não tem nada a ver os discutimentos que eram antigamente. Hoje tenho paz, damos-nos bem, somos um casal abençoado. Agora, se vier problemas e tudo, não parto nada dentro de casa como partia. Eu acredito que eu sou um milagre de Jesus.
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2: Muito bem, meus amigos, estamos de volta com o nosso programa Ponto de Luz. A Dona Maria Machado, ela fala uma coisa muito interessante que você acompanhou, é que Quando ela chegou na igreja, no primeiro dia, ela se sentiu confiante e ela se sentiu leve. E naquela mesma noite ela dormiu bem. Quanto tempo você não dorme bem? Quanto tempo você não sente a vida leve, a leveza da vida? Quanto tempo você é uma pessoa que não tem paz? Veja que ela recebeu isso no mesmo dia, na mesma hora, na mesma reunião. Olha que coisa maravilhosa. É assim que acontece quando você vem e participa de uma de nossas reuniões. O poder de Deus se manifesta. Olha, amanhã, sexta-feira, é dia de remover trevas e maldade. Amanhã é dia de você se libertar. Amanhã é dia de nós fazermos a limpeza espiritual. E você é a minha convidada, o meu convidado todo especial. Inclusive você que assiste esse programa e você está incapacitado, você está em casa, está doente, você não consegue sair de casa, pegue o seu telefone agora e você vai falar conosco. 218-368-008. Ligue, porque este número é da Central SOS Espiritual. Tá bem? Nós vamos te ajudar e vamos te orientar e você vai receber o poder de Deus na sua vida. A senhora Manuela ligou e pediu oração para ela, pela família. Luiz Castro também pediu oração por ele, pela família. Dona Ana Gouveia tem um filho que precisa de oração. A senhora Maria João, ela pede para a gente orar pelo seu Albino, que está sofrendo muito. E você que precisa também de oração, você que precisa de um atendimento, de uma palavra de fé, de ajuda, pegue o seu telefone e ligue. Nós estamos à sua disposição para poder te atender agora. Pode ter certeza que você será ajudado.
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2: Estamos de volta com o nosso programa Ponto de Luz nessa tarde de quinta-feira, 21 de maio de 2026. Nós estamos aqui através da Rádio Zarco, Palmeira, Rádio Sol, Rádio Festival Popular, levando a todo o povo querido da Ilha da Madeira, do Arquipélago da Madeira, a palavra de Deus. Olha, eu queria falar que você não paga nada para ser liberto dos rituais, feitiços, pragas e invejas. Aqui na Igreja Universal, você é bem-vindo. E você não vai pagar zero, nada. Você pode deixar a sua mala em casa, a sua carteira em casa. Traga só os seus problemas. Traga só a sua carga negativa. Traga só a sua dor de cabeça. Traga só essa insônia. Pode trazer os problemas, porque nós vamos te ajudar. Todas as sextas-feiras nós temos a corrente de libertação. E não é só uma oraçãozinha, não. É uma limpeza espiritual completa. Nós lutamos contra as forças das trevas. É uma peleja. Portanto, você que está cansado de sofrer, cansado de ser atacado pelo mal, você está farto dessa dor e desse sofrimento e você precisa de ajuda. Nós estamos dispostos a comprar sua briga, a te ajudar. Tá bem? Amanhã, sexta-feira, durante todo o dia, nós vamos determinar que você seja o ponto de luz. E na vigília da libertação, às 18h, às 19h30, essa vigília da libertação, ela é a reunião de, né, por ser a reunião da noite, e as pessoas trabalham durante o dia, nós temos mais obreiros, nós temos, não é, mais ajudantes para nos ali, né, colaborar e ajudar na libertação. Então você será atendido, ninguém vai sair daqui do mesmo jeito que entrou. A libertação vai acontecer. Nessa sexta-feira, amanhã, nós juntos estaremos, 19h30, na Vigília da Libertação. Tá bem? Olha, nós chegamos aos momentos finais aqui da nossa programação. Voltaremos amanhã, meio-dia, com a poderosa Oração da Luz. Tá bom? E o nosso programa Ponto de Luz. Que Deus abençoe a si, a sua casa, a sua família, uma excelente continuação de quinta-feira. Lembrando que hoje nós teremos a terapia do amor. Tá certo? Deus abençoe a todos. Fique bem e até lá.
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1: A Madeira voltou a destacar-se no panorama nacional de emprego em abril. O desemprego registado na ilha diminuiu 12,9% face ao mesmo mês de 2025, a segunda maior descida a nível nacional, apenas superada pela região norte, que registou uma queda de 13,1%. Os dados são do Instituto do Emprego e Formação Profissional, conforme refere através de comunicado a Secretaria Regional de Inclusão e Juventude. Comparando com o mês de março, a Madeira acompanhou igualmente a tendência nacional de redução do desemprego, consolidando o que as autoridades regionais descrevem como um ciclo de dinamismo económico e estabilidade laboral. Um dos indicadores mais expressivos deste mês aprende-se com a diminuição da inscrição de novos desempregados. Em abril, a procura de emprego na região caiu 17,5% face ao mês anterior, a descida mais acentuada de todo o país. Em termos homólogos, a redução foi de 6,9%. No que respeita às ofertas de emprego, verificou-se uma diminuição generalizada em Portugal, tendência associada à entrada no segundo trimestre do ano. Ainda assim, a Madeira revelou-se particularmente resiliente, resistindo apenas uma queda de 7,1% nas ofertas, já face ao período homólogo. Aliás, a menor redução entre todas as regiões, à exceção do centro, única zona que cresceu neste indicador, impulsionada pelas obras de reconstrução após os temporais que afetaram aquela região no início do ano. Para a Secretária Regional de Inclusão de Trabalho e Juventude, Paula Margarido, estes indicadores confirmam que a Madeira continua a viver um momento histórico ao nível do emprego, posicionando-se no pelotão da frente das regiões com o melhor desempenho laboral do país. A governante acrescenta que a redução consistente do desemprego, associada à diminuição da entrada de novos desempregados, demonstra a robustez do mercado de trabalho regional e a capacidade da economia madeirense para gerar oportunidade e fixar trabalhadores. Citamos. Projeto de resolução do PS que recomendava ao Governo Regional a aplicação na Madeira do PTRR foi rejeitada na Assembleia, com votos contra do PSD e CDS e a abstenção da Iniciativa Liberal. O deputado Vítor Freitas apresentou o projeto sobre a aplicação do PTRR na região. Entre as recomendações dirigidas ao Governo Regional, o projeto propõe o início de um processo de auscultação a partidos, autarquias e parceiros sociais, bem como diligências junto do Governo da República para assegurar a aplicação do programa à região. Foi também pedido o aumento das verbas destinadas à Madeira, tendo em conta os custos associados à ultraperiferia.
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1: Gravados, votos de uma ótima tarde de quinta-feira, 21 de maio de 2026, a partir de agora também perto às 15 horas, as mais românticas de populares passam por cá no início de tarde, também para coincidir com a sua hora de almoço. Até às 3 da tarde, a lhe fazer companhia está este vosso amigo António Jorge, para levar até si, já sabe, o melhor do amor. Boa tarde, uma ótima quinta-feira com a Popular Avião.

Excelente esta recordação dos anos 80, dar início a mais uma edição de Explodes de Coração para esta mesma tarde de quinta-feira. Já sabe que para participar no programa Explodes de Coração temos ao seu dispor as nossas redes sociais, também no ativo o 291-766-101. 291-766-101, nomeadamente. Para também, porque não conversar connosco, dois dedinhos de conversa e aproveitar também para nos dizer o que quer ouvir ao longo do programa de hoje. Vamos à primeira mensagem. Carlos Jorge diz-nos o que é que nos diz o Carlos Jorge. Para aqui recordar uma das músicas dos Boninha. Olá, muito boa tarde, António Jorge. Desejo-lhe um bom programa. Eu gostava muito de ouvir uma música, não é? Lá está, para recordar os anos 80, 1984. Pois, recorda, suspiro que Síndio FM, a mais popular de todas as estações. 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
5: A 15 minutos das 13 horas, uma ótima tarde, um bom início de tarde de quinta-feira ao som das mais calmas de Popular FM. Vamos aqui olhando a nossa lista, digamos mesmo assim, de sugestões. Portanto, também para cumprimentar o José Jardim, de alguém muito especial que, através da Popular FM, quer-lhe deixar um beijinho para si. José Jardim Arco de Galheta, selecionamos esta que tem como título número 3.

1995, dado este número, número ímpar, número 3. 10 minutos a nos separar das 13 horas, assim que se agora nos sinizou. Uma ótima tarde de quinta-feira com a mais popular de todas as doções. Nadir Nóbrega, boa tarde, seja muitíssimo bem-vindo. Temos mais uma recordação, esta de Arte Soliva, Liana. Tema que vamos aqui deixar, a ver, vamos o que assim nos diz Nadir Nóbrega para o dia de hoje. Olá, muito boa tarde, amigo António Jorge. Com a duração de uma ótima quarta-feira, um excelente programa, de bom coração, um bom já. Já agora também, para a nossa amiga Fátima Gonçalves, a Viana do Castelo, tudo bom, beijinhos para toda a família e amigos. E já agora também, para todos os ouvintes, acrescendo ainda, Zanadir, obrigado por tudo. Lá está, para recordar-se a década de 70, 1975, esta Liana.

Os parentes de Arasco, aos mudos, cortações de amulho, esta parte quando a Artes Oliva Liana. De volta à música do Brasil, para aqui recordar uma das músicas que surge nos finais da década de 80, 1989, Agora de Santos, que amorense, né? Diz-nos então, Agora de Santos, Barreiro do Estreito de Câmara de Lobos. Olá, muito boa tarde, amigo António Jorge, bom programa. Gostava muito de ouvir uma música, né? Se eu gosto. Beijinhos e muito, muito obrigado. Para si, Agora de Santos, há amores assim. Que amor é esse? Grande voz, excelente recordação esta de Rubens.

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1: 5 minutos já depois das 13 horas, a segunda parte do nosso programa Explorado de Coração. Excelente esta recordação do Sinatra espanhol Julio Iglesias com a mesma piedra. Esta de 1982. Tempo para avançarmos com mais música. Continuamos nós a recordar grandes músicas do tempo da inocência. Vamos até a França, vamos lá cumprimentar a próxima ouvinte. Agora para esta mesma ouvinte, uma ótima viagem ao som de Popular FM. E diz-nos este nosso ouvinte: olá, muito boa tarde, António Jorge. Espero que esteja tudo bem consigo. Gostava muito de ouvir música ao seu gosto, pois estou na sua companhia. Para este mesmo nosso ouvinte, com votos de uma ótima viagem, lá está mais uma para recordar desta forma, década de 90, 1993.

As músicas de todos os tempos, uma viagem passada, até porque recordar é viver. Continuamos com outras mensagens que vão chegando então à nossa mesa de trabalho. Vamos continuando com outras tantas, vamos a quem é que hoje vamos dar os parabéns. É agora de paz, não é? Agora de paz, parabéns e felicidades, e que o dia de hoje, o dia do seu aniversário, que se repita por muitos anos mais, que eu mesmo, esta data tão significativa, se repita por muitos anos, com muita saúde, paz e muito amor. São votos, bom, extensivos, também da parte do seu marido, José António Freitas. Estou certo? Diz-nos agora de paz. Olá, muito boa tarde, amigo António Jorge. Eu gostava de ouvir uma música ao seu gosto, desta vez mesmo para mim, não é? Pelo meu aniversário. Beijinhos e uma excelente quinta-feira. Resumindo e concluindo, para si, agora de paz, para que este dia seja

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5: 17 minutos já decorridos das 13 horas. Continuamos nós a trabalhar com muito gosto para si. Vamos a Londres cumprimentar o Luís Gonçalves. Luís, boa tarde. Diz-nos o... o nosso ouvinte, Luís Gonçalves. Olá, muito boa tarde, António Jorge e a toda a equipa de Populares FM. Agora também com votos de uma ótima tarde de quinta-feira para todos os ouvintes. Votos de um bom programa e também de uma ótima quinta-feira. Gostava de ouvir uma música de Leandro para dedicar a todos os ouvintes. Muito obrigado a todos. Bom, Luís Gonçalves, aqui está este Coração Chora. Sofri de...

coração chora esta de Leandro, uma das músicas que surge então no ano de 2009. Mas música vem por aí, sempre nesta debada bem calma. Vamos a Boa Nova Funchal, Natividade Rock, Boa Tarde com a mais popular de todas as estações. Diz-nos se Natividade Rock, o que é que nos diz? Olá, muito boa tarde, amigo António Jorge, uma ótima quinta-feira. Gostava, se possível, de ouvir uma música de Ranini Rai, Chorei no Sinal. Música onde das para todos os ouvintes da Popular FM, também com votos de um bom programa para o António Jorge. Um excelente dia. Muito obrigado pela sua atenção. E até

2018, redata este clássico de Ranini Rei, Chorei no Sinal. Vamos a Viana do Castelo, Fátima Gonçalves, boa tarde. Coração de uma ótima quinta-feira ao som das mais calmas da Popular FM. Dia 21 de maio de 2026. Diz-nos a Fátima Gonçalves, o que é que nos diz este ouvinte? Olá, muito boa tarde, amigo António Jorge. Venho-lhe desejar um excelente programa, uma ótima quinta-feira e, se possível, também, deixar um beijinho a Nadir Nóbrega. Obrigado, Bojo. Para si, Fátima Gonçalves, e também para Nadir, levaste tudo o que me deste.

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1: 27 minutos nos separar das 14 horas, já na segunda metade de segunda parte do nosso programa, os Bolados do Coração, Made in Brasil. Nós vamos continuando para a nascimento de Roberto Mirim de Braga, recordar uma das músicas de 1998, esta que tem como título É Amor Demais. Lígia Rodrigues, boa tarde para si também, para o grande amor da sua vida, Juan Rodrigues. Quero para ambos, e está mais uma recordação para recordar então os anos 90, quanto aos clássicos de Roberto e Miranda.
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1: 1998 é amor demais, assim se titula esta mesma recordação de Roberto Miranda. Musicalmente falando, vamos nós continuar com Sons do Brasil para a cima de Amado Batista, com esta sua secretária, tema que vamos aqui deixar para a próxima ouvinte, Diniz Iás, desde já. Portanto, obrigado pela companhia e pela preferência. Mensagem muito explícita, sem dúvida. Olá, António Jorge. O programa que mais gosto já está. Este, sim, faço tudo para me sintonizar. Adoro este programa. As músicas que gosto, do passado ao presente, são sempre boas. Por isso, dou o valor, não é? Continuo sempre assim. Você é espetacular, tudo de bom. E quanto a este nosso ouvinte, de iniciais L.A., a seu pedido, temos mais uma recordação de Amado Batista para recordar Secretária.

0: Secretária, uma das músicas que se aqui acordamos quanto aos êxitos, aos clássicos de Amado Batista, nomeadamente quanto à década de 90. Muito bem, estamos praticamente a 15 minutos das 2 da tarde. Se daqui a pouco vamos, portanto, à mensagem do Emanuel Deles, mas antes, vamos fazendo uma breve pausa, já voltamos e desde já.
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0: Vem por aí mais uma excelente recordação. Emanuel Deles, boa tarde com a Popular. Diz-nos o Emanuel Deles para esta emissão de hoje, de quinta-feira, 21 de maio de 2026. Vervemos o que assim nos diz. Boas tardes, amigo António Jorge. Hoje o Espelho de Coração está mesmo ao rubro. Parabéns pelo excelente programa. Aquele abraço e bom trabalho.

Mais uma dos anos 80, sexta de 1982, também a ser uma das músicas que sabe sempre bem recordar. Praticamente no final desta segunda parte do nosso Explode Coração, há tempo para avançarmos com mais uma sugestão. Vamos ao encontro da nossa ouvinte, Solange Gonçalves. Boa tarde. Diz-nos Solange Gonçalves, são lá muito, boa tarde, boas tardes, alegria, uma tardinha feliz, amigo António, gostava de lhe pedir uma música, Amor Eterno, para dedicar ao meu avelhado que completa mais uma primavera. Obrigado, beijinhos para o seu avelhado, aqui fica da nossa parte, parabéns e muitas, muitas felicidades.

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5 minutos já depois das 2 da tarde, última hora de Explode o Coração, com as mais calmas da sua popular FM. Juan Rodrigues, terá mesmo que ser esta de Juan Gabriel, assim foi. Diz-nos o Juan Rodrigues, olá, muito boa tarde, António Jorge, se possível a música, uma música, não é? De Juan Gabriel, para dedicar a minha esposa com muito amor e carinho. Grande abraço, António, e votos de um bom programa. Assim foi, para recordar-nos.

São António Funchal. Maria, boa tarde com a Popular FM. Diz-nos a Maria, olá, muito boa tarde, António Jorge. Condenação de um bom programa, antes de mais, os meus parabéns por esta seleção musical. Gostava de ouvir uma música, se gosto, para dedicar a si, pois, bem pressa. Bom, Maria, para si temos esta para recordar, já alguns irmãos a esta parte. Estamos a falar de Bonnie Tyler, com a participação de Fábio Júnior, Sem Limites para Vizinhar.

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5: Musicalmente, falando, vamos continuando com sons do Brasil, o próximo de Bruno Marrone. Vamos então até a San Roque, né, cumprimentar o Ruben Santos. O Ruben que nos diz: olá, muito boa tarde, António Jorge. Gostava de ouvir uma música de Bruno Marrone à sua escolha para dedicar à minha mãe, Lúcia Santos. Forte abraço. Cá está mais uma para recordar os anos 90, esta que tem como título Vaz de Conta. Oi, se recordo, sou espercão, sendo o FM. Já agradeço por sua casa também, de Alcabonás. Votos de um bom trabalho com a Popular FM, ouvindo as mais calmas.

Más um dos clássicos de Bruno Mahone, com Faz de Conta. Já com 24 minutos, depois das 14 horas, de se está no desempenho das suas funções, tal como nós, a foto está um bom trabalho. São das mais calmas de sua popular FM. Mais uma para aqui recordar, dupla Zezé de Camargo Lousguino. Recuamos até o ano de 2002 para aqui viajarmos até Rio, Nova Iorque. Bom trabalho, boa viagem, estamos juntos na mais popular de todas.

Dupla Zezé de Camargo e Los Guiano com Rio Nova York. Mais uma das recordações que assim vamos deixando para trás. Bom, já por lá passamos, já passamos no Arco da Calheta, não é? E vamos novamente à Calheta. Manuel Jardim, boa tarde. Manuel, que nos diz: olá, muito boa tarde, amigo António Jorge. Gostava de ouvir uma música de Vladimir Leão, a seu gosto. Obrigado e a continuação de um bom trabalho, aquele abraço. Vamos até aos anos 90, Manuel Jardim, vamos lá? A recordar uma das músicas do álbum Me Engana Que Eu Gosto. Do já referido ao álbum, temos este clássico que tem como título Te Quero Só Para Mim.

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0: 25 aos 11 minutos que nos separam das 3 da tarde, já na maior final do nosso programa Explode Coração, para continuarmos com grandes músicas calmas. Há tempo ainda para participar, quer nas nossas redes sociais, quer também através do 291-766-101. Vamos a mais uma daquelas músicas para recordar o sabor de grandes amores do tempo da inocência.
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As músicas do passado a fazerem parte da nossa seleção musical. Vamos até à Venezuela, onde por lá está a nossa ouvinte Marilyn Leonor Gonçalves. A Marilyn que nos diz: olá, muito boa tarde, amigo António Jorge Sá, beijinhos. Para si temos esta recordação de Ricardo Montaner, para aqui acordar alguns aninhos a esta parte. Uma ótima tarde. Está com o Popular FM, a melhor companhia.

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5: Há mais um momento para recordar. Rua Iglesias com Momentos é uma das canções que nos solicitou a Marcília Cunha. Marcília, que nos diz: olá, muito boa tarde, amiga Dário Jorge. Se possível, gostava de ouvir uma música de Rua Iglesias, Momentos. Muito obrigado. Continuação de um bom trabalho.

Excelente recordação esta de Julio Iglesias com os seus momentos praticamente no final de nossa migração dos Blood do Coração Tarde de quinta-feira 21 de maio de 2026. De encontro no mercado, estamos nós amanhã, sexta-feira, um pouco depois das 12 horas e 30 minutos para mais 2 horas e meia de grandes músicas. Eu sou António Jorge, desejo a continuação de uma ótima tarde de quinta-feira com Popular FM. Daqui a pouco, às 15 horas, mais uma edição de Lister Mais. Boa tarde, até amanhã. Marco.

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0: Daqui a pouco nesta emissão sobre o Mangostão da Lister Mais vai ouvir os de Olinda. A voz de Ana Bacalhau.
1: Se é para acontecer, pois que seja agora.
0: É para ouvir daqui a pouco aqui na sua rádio. 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
2: Boa tarde.

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1: Galera, juro por Deus que eu encontrei mulher da minha vida.
2: Outra vez.
1: Sério, pô. Outra vez. Qual era, Cláudio? Qual é o metido? 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
3: Boa tarde.

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Boa tarde, são 17 horas, está com a sua Rádio Popular 101 FM e comigo, Cátia Correia, no seu Está na Hora, hoje numa emissão mais curta, porque logo depois há prémios. Está na hora!

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0: Atrás deixamos já Sebastián Yatra, Mike Towers. A boa música continua na voz de Farruko, Vítor Cárdenas e DJ Adoni. Se está a gostar da seleção, então leve-nos consigo. 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

assinalar efemérides já vem sendo um hábito, porque cá no seu está na hora chá quente ou chá frio? Pois é, hoje dia 21 de maio de 2026 assinalamos o dia do chá. Sabia que é a segunda bebida mais consumida do mundo, logo a seguir à água?

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0: Despeço-me com boa música, não fosse esse o mote do nosso programa da tarde desta emissão de quinta-feira. Voltamos a encontrar-nos amanhã. Eu sou a Cátia Correia. Até lá, seja feliz, está na hora.
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das 8 horas passam 2 minutos. Olá, viva. Então, boa tarde, bem-vindos. Cá estamos consigo para mais uma emissão da Batalha de Prémios aqui na Rádio Popular. Batalha de Prémios é uma produção da DG Produções Radiofónicas. Estamos consigo às terças e quintas-feiras, depois das 18. Também por cá, ao sábado, a partir das 17 até às 19, está Delfina Freitas com o programa Com Quentão. Cá estamos consigo nesta emissão de 21 de maio. Seja bem-vindo. Vamos então, a partir deste momento, ter uma hora cheia de emoção, participação, boa disposição aqui na vossa rádio. 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Para jogar de forma simples, assim aqui é, cada participante escolhe uma letra de AJ e um número de 1 a 10. Vou repetir, portanto, cada participante escolhe uma letra de AJ e um número de 1 a 10. A verdade é que a combinação certa pode corresponder a um dos quadrados premiados do nosso esquema de jogo. É rápido, é direto e pode dar-lhe um prémio já hoje, aqui nesta emissão. 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Daqui a pouco vou revelar quais os prémios contamos para esta emissão. Para já vamos ficar com esta fantástica música. Saudades! Saudades!

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1: E para já estamos em condições de conversarmos com o primeiro concorrente deste passatempo. Olá, viva, muito boa tarde. Sim, sim, agora sim, estamos em condições. Olá. Boa tarde, falo com quem? Maria, seja bem-vinda ao programa. Vou-lhe desejar boa sorte, Maria.
2: Para o
1: A2. Para o A2.
2: Sim, senhora.
1: Deixe-me já então confirmar o que é que temos reservado para si no A2.
3: Ups, tiro a água.
1: Maria, foi tiro a água. Olhe, fica para a próxima.
2: Ah, obrigada.
1: Obrigada pela participação. Obrigada a nós. E cá estamos consigo nesta emissão de quinta-feira. Vá lá, participe. Contamos com 16 prémios em jogo. 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Em relação aos prémios, são todos bons, sem dúvida alguma. 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Contamos assim com 16 prémios. Participe, aproveite, tente a sua sorte. E nós, naturalmente, vamos estar por cá a receber chamadas até às 18h50. Venha daí.
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2: Das 18 horas passam 18 minutos, por cá vamos avançando nesta emissão de Batalha de Prémios com mais um participante em linha. Viva, muito boa tarde.
3: Ora, viva.
2: Boa tarde, falo com quem?
3: Boa tarde, meu nome é Dinda Contar.
2: Olá, estou a falar com quem?
3: Plácido.
2: Oh, Plácido, como está? Tudo bem?
3: Mais ou menos, estou meio rouco.
2: Pois é, isso, a voz está um bocadinho ligeiramente diferente do habitual.
3: É a fruta da época.
2: Pois então, Plácido, com o tempo.
3: Aqui agora... a beber um chazinho, mais a mulher do Plácido.
2: Ah, e faz muito bem.
3: Hoje é o Dia Mundial do Chá.
2: Ah, é o Dia Mundial do Chá?
3: Exatamente.
2: Ah, muito bem. Já agora podemos saber qual é o seu chá preferido,
3: Plácido. O chá preferido é o chá de camomila. E de limão.
2: Ah, eu também gosto muito do chá de limão, com casquinha de limão. Ah, mas também gosto do chá de frutos vermelhos.
3: Também é muito bom. Qualquer um chá é quase tudo são bons.
2: E nesta altura, uma vez que se encontra assim, constipado, não é? Com o nariz congestionado, o melhor que pode fazer é tomar chazinho de limão com mel.
3: Exatamente. À noite, ao se tatear,
2: sim, sim.
3: Eu adoro. Não tenho nenhum recado.
2: Exatamente, Plácido.

0: Plácido, então, está preparadinho para jogar?
1: Antes de tomar, dizem que mal tenho de água fria, que passa a frustração,
0: realmente. Não me parece, com este tempo assim, não me parece que isso seja verdade, mas...
1: Dizem que dá resultado, quando está com os pés, tenho de água fria, mas ainda consegui meter um banho de água fria.
0: Ah, muito bom.
1: E vou dar um tirinho.
0: Então, vamos a isso.
1: Essa é para tirar, jogar, um I e 7.
0: Um I 7.
1: Lá vai o Plácido.
0: É isso, Plácido, cuidado. Foi ter uma água, Plácido. Olha,
1: tá,
0: mas desejo melhoras, está bem?
1: Obrigado. Quando a gente está a ouvir, não sou eu tirar água, nem tirou o
0: peito. Olha, não sei realmente o que é que se está a passar.
1: Está aí qualquer coisa que vá fazer a celebração. Não.
0: Temos que falar com o técnico. Tem que vir cá.
1: Não. Olha, um beijinho grande.
0: Um beijinho grande, Plácido.
1: A todos vocês, o resto de dias vocês, e o fim de semana. Beijinhos para tudo quem está a ouvir, para a senhora, um abraço para o cabalheiro. Um beijinho à nossa Alexandra Alves, que ela está de parabéns, que eu fiz novamente pis à avó.
0: Muito, muito bem, finalmente aconteceu. Um beijinho, Plácido, melhores, obrigada pela participação.
1: Beijinho, bom fim de semana.
0: E hoje, é verdade, ainda bem que o Plácido falou-nos do Dia Mundial do Chá. É hoje, celebra-se o Dia Mundial, o Dia Internacional do Chá, uma bebida que atravessa gerações, culturas e conversas. Do chá preto ao verde, da cidreira ao poejo, há sempre um chá que aquece para aquecer a alma e acompanhar um bom momento. Na Madeira, quem nunca ouviu, faz um chazinho que isso passa. Verdade. Entre tradições antigas e novos sabores, o chá continua a ser o sinónimo de aconchego, partilha e pausa no meio da correria do dia-a-dia. Portanto, e por aí? Pode-nos dizer qual o seu chá preferido? O meu já disse, limão e frutos vermelhos.
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0: Olá, Vivi, então, boa tarde. Sim.
1: Boa tarde.
0: Boa tarde, falo com quem?
1: Com a Andreina Caires.
0: Andreina, bem-vinda ao programa. Boa sorte. Vai para qual?
1: G6.
0: Para o G6, deixe-me já então confirmar se temos ou não um prémio. E aqui está o resultado.
2: Tiro ao prémio.
0: Andreina, que grande pontaria. Acertou em cheio nos nossos prémios. Está de parabéns.
1: Ai, obrigada.
0: Tenho para si uma oferta, deixe-me já confirmar. Milos Bakery, uma pizza a milhos. Portanto, o seu nome é Andreina.
1: Andreina Caires.
0: Ok, Caires. Cá está apontado, Andreina. Obrigada pela participação e faça bom proveito.
1: Obrigada, minha.
0: Obrigada a nós. Obrigada. Já estamos com meia hora de programa e ainda bem que atribuímos o primeiro prémio aqui na Rádio Popular, nesta emissão de Batalha de Prémios, uma pizza a milhos, uma oferta da Milhos Bakery. Aproveitamos também para desejar a todos aqueles que vão na estrada, naturalmente que esta mensagem é mais direcionada, esta informação para os condutores, para conduzirem naturalmente com cuidado, evitarem distrações, sobretudo ao telemóvel, e não se esquecerem, acima de tudo, manter a distância de segurança. E lembrar-se sempre que a pressa nunca compensa. Vamos atender mais uma chamada. Olá, boa tarde.
3: Olá, meu amor.
0: Viva! Parabéns, parabéns, parabéns.
3: Obrigada, meu amor.
0: Já sei que nasceu a menina.
3: Nasceu uma menina, mandei para a Joaninha, fala Julia.
0: Ah, muito bem. E a menina, como é que se chama?
3: Está bem, ela nasceu com 3,5 kg e mais qualquer coisa, cheia de cabelinho.
0: Ah, muito bem.
3: Olha, fiquei com 30, fica lá na avó padrão. Foi tão feliz.
0: Alexandre, a primeira bisneta.
3: Não, meu amor.
0: Não.
3: Já tenho um bisneto dela, com 1 ano no mês.
0: Ah, muito bem, sim senhora. Então é o segundo bisneto.
3: Olha, eu ainda não tenho um mês, porque ele fez 1 ano, dia 28 do mês passado, e ela nasceu esta noite, a outra noite, que eu falei com você. Ah, mas bem.
0: Muito bem, então tem.
3: Terça para quarta.
0: Tem idades aproximadas.
3: Mas cresce. Já tem um casal de bisnetos.
0: Muito bem, muito bem.
3: É pena que é longe, não pode decorar.
0: Não pode? Pois.
3: É que é decorar. Eu vejo, mas não é como a gente decorar.
0: Mas Alexandra já deve ter viagem já programada e marcada.
3: Já não está, meu amor.
0: Já não
3: está. Aquilo é assim. É, depois, a minha nora, ela faz para a internet, já está marcado. A última vez que eu fui lá, marquei no meu dia de manhã.
0: E viajou à tarde?
3: Sim. Viajei à tarde.
0: Muito bem.
3: Já tinha umas coisinhas compradas, já tinha assim, já me preparo. E depois, pronto, está a andar.
0: Muito bem. E assim é, Alexandra. E quando for, vai ficar lá uma temporada, não?
3: E penso que não, meu marido não gosta muito de ficar lá. Ele ficou ano passado 2 meses, com o meu filho fez umas coisinhas e ele ficou com a pele. Não gosta muito. E gosta. Então não gosta muito.
0: Gosta lá muito.
3: Mas não dá parada.
0: Ah, pois.
3: É.
0: Muito bem.
3: E que arranjo-me de trabalho. Estava com a culpa da canalha, ou vou para a minha nora, ou a gente faz a bola cara. É que eu arranjo coisinhas para mim.
0: Veja sempre programa, isso é muito
3: bom.
0: Muito bem, Alexandra.
3: Como é que estás, Almeranda?
0: Estou muito bem. Amanhã é sexta-feira, tenho que estar super
3: feliz. É sexta-feira,
0: Estou super feliz, à sexta-feira é dos dias mais sorridentes. Aliás, todos os dias são, mas a sexta-feira é um dia especial para mim.
3: Porque, meu amor, 2 a 15 é feriado.
0: 2 a 15? Não falta tanto tempo, Alexandra. Sim,
3: quinta-feira são até...
0: Mas ainda falta muito.
3: Então, olha, amanhã é 22, para a semana 29, a primeira na segunda.
0: Ainda falta.
3: Mas depois a outra semana já tem razão, que eu ia deixar muito com o meu filho faz 47 anos.
0: Ah, muito bem. E depois verão, as férias também.
3: É um instante, agora é um instante.
0: Muito bem.
3: Tudo isto bem, é bom, não é?
0: Para já vou-me concentrar no... Para já
3: vou-me concentrar. É grande.
0: É isso, mas quero-me concentrar no fim de semana. 2 dias, sem fazer nada. Rien.
3: Não sabes o que é que quer dizer. Eu cá também estou, a senhora do mês que vem, mas agora fico com outra. Dia 19 do mês do outro, veja.
0: Sim.
3: Mas está certo. A gente vindo bem, está muito certo.
0: Então.
3: Porque agora as pessoas têm férias, precisam sair para passear. A gente cá a qualquer hora está de férias. Não há, a gente não tem trabalho. É trabalho, é, não é aquele trabalho temporário, é quando aparece.
0: Sim, mas tem que criar sempre uma rotina, fazer alguma coisa diferente.
3: Ai, eu faço, meu amor, não paro. Já hoje arreguei as flores, o terraço, vim para baixo, já pus uma máquina a secar, fiz a minha cama, lavei a casinha bem da rua, já estou preparada o jantar, cuidei da manete, fiz o comarinho dele, já fiz embora, é só, tem sempre.
0: Muito bem. Sim, sim.
3: Nem que já, já verás bombinhos, já se bagear, já sabe.
0: Alexandra, vamos então mandar beijinhos,
3: é isso? Fica cá, que eu sou muito feliz, querida. Olha, vou-te dar um beijinho, não joga.
0: Tá.
3: Tenhas uma tarde feliz, uma tarde abençoada. Ai, minha Joana, muito bem. Para todos quem trabalha na rádio, também, para a Andréia, hoje é para todos.
0: Uhum.
3: E olha, minha linda, é para o momento de lá, que eu ouvi ela me dar parabéns. Um beijinho, se eu te lá, senhora, está de Nivone. É para todos os imigrantes, para todos que amigam, pois não tenho dias de receber, sim, uma tarde feliz. E que deixe-lhe o mano e que o Espírito Santo leve te em segurança.
0: Pronto. Obrigada.
3: Tchau, amor.
0: Obrigada.
3: Tchau.
0: Obrigada.
3: Tchau.

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0: Reta final deste passatempo. Hoje, nesta emissão, contamos com uma contemplada, a Andreína Caires, com uma oferta da Milhos Becker e uma pizza a milhos. Para poder levantar o seu prémio, Andreína terá de passar por cá na Rádio Popular, de, junto ao Polo Desportivo Coberto da Nazaré. Portanto, terá passado na próxima semana, de terça a sexta-feira, das 10 às 12. Tem 30 dias para levantar e usufruir do prémio. Em relação aos outros prémios, a Milhos Becker e Pizza Milhos foi para a Andreína. José Nelson Lopes, um comando para Porta Automática. Este prémio estava no Jota. 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E Popeia Casa dos Tecidos, 1,5 metro de tecido liso para confecção de casaco de senhora no 5J. Depois, Casa dos Frangos, um frango, respectivo acompanhamento, mais bebida no 4A. 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Mundo dos Animais do Grajão, com dois periquitos, 10G. 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Este prémio estava no 10J. Está assim então desvendado o esquema de jogo desta emissão. Estamos na reta final do programa. Portanto, tenha então a continuação de um bom final de tarde. Uma ótima noite, amanhã uma excelente sexta-feira, um bom fim de semana. E assim termina mais uma edição do Batalha de Prémios. Hoje houve prémios, boa disposição, muitas partilhas, mas acima de tudo estivemos juntos desse lado da rádio como uma verdadeira companhia. E antes de irmos embora, fica esta mensagem: na vida, tudo o que damos volta de alguma maneira. Por isso espalhe a bondade, ajude quando puder, porque um gesto simples pode fazer a diferença na vida de alguém.
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7: Boa noite.

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4: Boa noite!

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5: O Conselho de Governo desta semana autorizou a celebração de um contrato-programa com a Associação dos Agricultores da Fajã do Cabo Girão, atribuindo uma comparticipação financeira até um montante de 25 mil euros. Segundo uma nota da Quinta Vigia, este apoio tem em vista assegurar as condições mínimas ao seu normal funcionamento e a prossecução das atividades prosseguidas estatutariamente, refere o Governo em comunicado. O Executivo aprovou também a celebração de um contrato-programa com a Associação de Agricultores Abrinha, Produção e Transformação de Frutos das Costas de Baixo, com uma comparticipação financeira até 20 mil euros destinada aos mesmos objetivos. Foi também decidido louvar publicamente a atleta Joana José Ferraz Soares, a Associação Cultural e Desportiva do Jardim da Serra e a Associação de Atletismo da Região por conquistarem o título de campeã nacional de atletismo nos campeonatos nacionais de corrida de montanha uphill, na disciplina de fora de pista, na especialidade de montanha no escalão de absolutos femininos. O PS Madeira vai apresentar na Assembleia um projeto de decreto legislativo regional que, para que seja majorado a 50% o valor dos empréstimos a conceder às famílias no âmbito do programa de recuperação de imóveis degradados. Em conferência de imprensa realizada na Ribeira Brava, Célia Pessegueiro explicou que a proposta socialista prevê o aumento no valor máximo a emprestar às famílias, passando de 20 mil para 30 mil euros. Em casos excepcionais, em que haja uma perda total causada, por exemplo, pela ocorrência de incêndio ou por intempérie, o projeto prevê que o valor máximo de empréstimo passa dos atuais 50 para 75 mil, como deu a conta líder dos socialistas, apesar do aumento dos montantes verificado em 2023. Desde essa altura, os preços da construção cresceram 50%, razão pela qual os valores do empréstimo devem sofrer um acréscimo na mesma proporção.
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6: Boa noite.

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0: Boa noite!

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1: Olá, muito boa noite a todos os amigos do programa Saindo da Depressão. Porque sim, minha amiga, meu amigo ouvinte, é possível você sair da depressão, é possível você ficar curado, é possível você ficar liberto, é possível uma transformação através da promessa que o Senhor Jesus fez há mais de 2000 anos atrás, quando ele disse assim: olha, recebereis poder. Está escrito, você pode ler aí na sua Bíblia, no livro de Atos dos Apóstolos, no capítulo 1, no versículo 8, diz: mas recebereis poder. Mas recebereis poder ao descer sobre vós o Espírito Santo. E essa promessa, ela vai se cumprir no dia 24, no dia de Pentecostes, onde nós estaremos todos reunidos no mesmo lugar, aqui no Cenáculo do Funchal. Nesse domingo será maravilhoso, esse domingo será glorioso, esse domingo será grande, esse domingo será algo que vai impactar, vai mudar, vai transformar, vai fazer toda a diferença na sua vida. Nesse domingo haverá coisas maravilhosas que Deus quer fazer na sua vida. E olha, não importa a sua igreja, a sua religião, o que importa é que você vai mudar de vida, porque o Espírito Santo é a solução para a sua vida. E o testemunho da Flávia Silva mostra como uma pessoa que teve o pai ausente, não é? Ela hoje é cheia do Espírito Santo, é feliz, trabalha por conta própria, tem um casamento abençoado, se reconciliou com o pai, porque ela tinha essa mágoa do pai, exatamente por causa da ausência, né, que ele teve na infância dela. Como é que ela superou? Como é que hoje ela é feliz? Vamos acompanhar.

O meu sofrimento começou na minha infância, porque em comparação a uma criança comum, eu não cresci com o meu pai, nunca tive, nem nunca soube do que é ter um pai presente. Minha mãe criou-me sozinha, meu pai nunca me deu sustento. Não é que fosse importante ele me dar alguma coisa, mas o afeto, a convivência, para mim era aquilo que eu precisava no momento. Então, tudo que me causou dor, mágoa, ressentimento, foi-se acumulando aqui dentro de mim. A frustração, o facto de buscar muita aprovação dos outros, os meus relacionamentos nunca davam certo. Eu procurei psicólogas, eu procurei o que estava ao meu alcance, que eu conhecia na altura, e tudo baseava-se em perdoar o meu pai. Era como se fosse um ciclo em que ele tinha que se quebrar, porque eu procurava nos homens a falta que o meu pai me fez na minha infância. Eu tornei-me uma pessoa triste, com um vazio muito grande dentro de mim. Era muito ansiosa, muito nervosa. Quando alguém vinha para falar comigo, eu era quase como se fosse com 7 pedras para cima da pessoa. Porque eu tinha que repostar. Se eu estivesse numa conversa com alguém, eu tinha que ficar por cima, eu tinha que ganhar a conversa. Verdadeiramente, eu não estava a conseguir gerir as minhas emoções. E ao procurar realmente ajuda médica, eu percebi que eu não tinha autoestima. Eu não me valorizava enquanto ser humano, como mulher, e então colocava-os acima de mim. Com todo este sofrimento, eu conhecia o meu atual marido. Nós começámos a namorar. Começámos a viver juntos e havia muita coisa ali que realmente não estava muito bem. Eu cheguei a um ponto em eu própria dizer em que é que isto vai dar, porque não era um relacionamento saudável. Eu não estava feliz, ele era muito possessivo, no sentido que era muito nervoso também. Havia muitas brigas, nós não nos entendíamos muito bem. Estava ali num impasse em que se calhar não tive coragem para terminar o relacionamento, porque eu não tinha força, não tinha capacidade para discernir ali o que é que poderia fazer ou acontecer. Eu queria sempre respostas, por isso cheguei a ir a uma cartomante para me ler as cartas e depois com o meu atual marido. Cheguei a frequentar uma pessoa que se dizia de doutora e eu quando fui foi no sentido para ela me ajudar, e além de ter gasto muito dinheiro, porque nós enterrávamos mesmo lá dinheiro, aparentemente algo ficava direitinho, mas depois algo desmoronava, ou seja, nós andávamos, o que eu fazia, por exemplo, de proteções para mim, sobre o mau olhado, sobre invejas, sobre tudo e mais alguma coisa, passo a passo, ou passado um tempo, já tinha que lá outra vez, porque já alguma coisa me acontecia. Então que uma pessoa amiga me convidou, me disse qual era o segredo dela, que a paz dela vinha de uma fé inteligente, e então convidaram-me para vir com elas à Igreja Universal do Reino de Deus.

0: Eu estava tão ansiosa para vir conhecer, porque eu queria tanto conhecer o Deus que elas tinham, que eu havia nesses dois dias já nem dormi direito, tão ansiosa que estava e nervosa para vir conhecer a casa de Deus. O primeiro sinal que era aqui a casa de Deus, foi que Deus permitiu que eu dormisse e só acordasse de manhã. Eu dormi a noite completa mesmo, e foi, eu tive a certeza absoluta que foi o primeiro sinal que Deus me deu. Eu fiquei tranquila, fiquei em paz, consegui dormir. E depois, à medida que fui fazendo a orientação que me foi dada, eu fui orientada a fazer as correntes de libertação, e então, com o uso da fé inteligente, eu fui então aprendendo a conhecer a palavra de Deus e a pôr em prática a fé. Deixei de mentir, à medida que fui ouvindo a palavra, deixei de dizer palavrões. Era uma pessoa que dependia muito das pessoas. Neste processo de libertação, eu também me libertei disso. Aprendi que tinha que perdoar verdadeiramente, de dentro mesmo. Eu tinha que tirar tudo que estava dentro do meu coração. Eu tirei tudo, eu desprendi-me de tudo, para poder também receber o mais sagrado e o mais santo, que é o Espírito de Deus. Eu sabia que para ser salvo eu tinha que ter o penhor da salvação, que é o Espírito Santo. Tudo aquilo que me incomodava no passado, eu entreguei o meu passado, entreguei todo o meu eu, perdoei verdadeiramente o meu pai, até que eu fui, Deus pediu-me, eu fui ter uma conversa com ele, eu pedi perdão, abracei, e a partir desse momento eu sabia que eu fiquei tranquila, eu fiz a vontade de Deus, eu senti uma alegria muito grande, uma paz diferente, uma alegria que vem de dentro, uma paz que vem do nosso interior, não é de fora, não depende de nada, não era o ambiente na igreja, é eu e Deus, porque eu já o ouvia, só que eu tive a certeza naquele dia e ela nunca mais saiu. Hoje a minha vida, eu tenho um casamento com equilíbrio, nada comparado ao que eu tinha, eu tenho um marido que me escuta, que me ouve, eu tenho paz no meu lar, tenho um casamento abençoado, eu também tenho um negócio próprio, trabalho com beleza, ajudo mulheres a ficarem mais bonitas, e eu não tenho mais angústia, não tenho mais dúvida nenhuma sobre a minha salvação, tudo que me revoltava no meu interior não existe mais. Eu agradeço toda a minha transformação ao Senhor Jesus, porque eu sou mesmo um milagre de Jesus, porque eu era uma pessoa completamente diferente do que sou hoje. Eu hoje tenho equilíbrio, tenho paz, tenho amor para dar, hoje eu sou feliz, sou abençoada.
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2: Muito bem, estamos de volta com o nosso programa Saindo da Depressão. O testemunho da Flávia me chama a atenção, porque hoje ela consegue conviver, não é? Com o pai. Hoje ela tem paz. Hoje ela é uma pessoa feliz, mas isso não veio simplesmente da força de vontade, não veio dela, veio do Espírito Santo. Olha, você que se encontra agora com mágoa, com raiva, com rancor, e por causa disso você tem depressão, por causa do seu passado, por causa da ausência dos seus pais, você é uma pessoa que sofreu muito na sua infância, com pais que não eram presentes, ou que não agiram, né, como pai. Então, você tem mágoa, tem raiva, tem rancor, você não gosta de falar do assunto, e isso te entristece. Olha, pega o seu telefone, liga aqui na Central SOS, nós vamos te ajudar, nós vamos te ouvir, vamos te orientar, nós vamos falar consigo. E eu tenho convicção que o Espírito Santo, ele vai te ajudar, te orientar e te abençoar. Minha amiga, meu amigo, dê uma oportunidade para que Jesus possa mudar a sua vida. 218-368-008. ligue, você será atendido. A dona Filomena ligou e pediu oração porque ela foi diagnosticada com uma enfermidade e ela precisa de oração. E ela pede também pelo seu Francisco. A dona Silvia pede oração para Deus abençoar ela. O seu Manuel também pediu oração porque ele está mal da cabeça, tem muito maus pensamentos. A dona Lourdes está com problema de saúde e ela tem muitos vômitos. Ela sente muita dor de estômago. Então, você pode ligar, pedir oração, incluir o nome da sua família. 218-368-008.
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2: Muito bem, meus amigos, estamos de volta com o programa Saindo da Depressão nessa noite, não é de quinta-feira, é 21 de maio de 2026. Eu quero agora abordar o assunto desse domingo. O dia 24 será o dia de Pentecostes, o cumprimento da promessa de Deus, como nós falamos no início do programa, que está escrito em Atos dos Apóstolos, capítulo 1, versículo 8, mas recebereis poder ao descer sobre vós o Espírito Santo. Isso vai acontecer nesse domingo. Você que sofre com depressão, com vazio na alma, sabe, o Espírito Santo é o preenchimento que você precisa. O Espírito Santo é a unção verdadeira que você necessita. O Espírito Santo é aquilo que você mais deseja, minha amiga, meu amigo, para si. É o Espírito Santo. Portanto, eu quero dizer para você que o Espírito de Deus quer descer sobre você. Ele não faz acepção de pessoas. E Ele quer você, Ele escolheu você. Não pense que você está a ouvir essa programação à toa. Não pense que você está a ouvir isso ao calha. Pelo contrário, você foi escolhido por Deus para ser cheio do Espírito Santo. Portanto, minha amiga, meu amigo, tenho plena convicção de que o Espírito Santo, Ele vai te abençoar. Ah, você não tenha dúvida disso. Tá bem? Olha, nesse domingo, 9 da manhã, eu quero desafiar você a sair da depressão, porque o Espírito Santo será derramado.
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4: Como é que era a Dona Júlia antes de conhecer o que é ter o Espírito Santo dentro da senhora?
5: Pastor, eu antes era uma pessoa muito triste, era uma pessoa muito angustiada, chorava por tudo e por nada, qualquer coisa que me faziam, eu chorava, eu era uma pessoa triste, porque tinha uma vida triste também no meu casamento, e muitas vezes eu queria desistir da vida, achava que a vida que não tinha importância, só que como eu já tinha um filho e depois veio outro, e esses filhos foram-me ajudando a viver a minha vida, mas eu era uma pessoa muito amargurada, eu andava sempre triste. Já vinha de um casamento dos meus pais, com brigas, porrada e tudo mais. Então eu arrumei-me, casei-me, pensando que ia levar uma vida melhor. E a minha vida era exatamente a da minha mãe. E eu isso ficava triste, eu ficava triste porque eu era assim, meu Deus, eu julgava que vinha para uma vida melhor, mas a minha vida era o espelho da minha mãe. Quando eu era solteira, a minha mãe levava porrada do meu pai e eu vim para a mesma vida. Comecei a sofrer aquilo que a minha mãe sofria. E eu achava que isso que era fora de normal. Eu disse, meu Deus, então eu casei pensando que levava uma vida bonita, levava uma vida separada dos meus pais, e isso eu pensava todos os dias nisso. E então eu levei essa vida ainda mais amargurada, porque pensava que julgava que ia ser uma coisa diferente.
4: Essa tristeza, esse vazio.
5: Às vezes eu fazia rir as outras pessoas, mas eu por dentro, eu estava muito vazia. Eu fazia rir as pessoas naquela hora, mas depois eu em casa só chorava. À noite eu só chorava.
4: Só fazia os outros rir, mas a senhora mesmo estava chorando.
5: Eu mesmo estava chorando dentro de mim.
4: O que a senhora fez para ter o Espírito Santo?
5: Pastor, eu pronto, desconheci a igreja e quando comecei a ouvir falar sobre o Espírito Santo, sobre a mudança que havia em nós, e eu comecei-me a preocupar com isso, comecei a dizer assim, meu Deus, eu vou mudar, eu quero fazer uma transformação dentro de mim. Então eu comecei a buscar o Espírito Santo, comecei a ouvir em sacrifícios que tínhamos que sacrificar algo em nós, que tínhamos que deixar de mentir, que deixar de fazer coisas que não agradavam a Deus.
4: E se despojou 100%?
5: Sim, despojei-me de tudo.
4: Como é que a senhora é hoje? A senhora tem o Espírito Santo? O que mudou depois que a senhora recebeu?
5: Tudo, pastor. Eu parece que saí deste mundo. Eu parece que fui levada para outro mundo. Então, houve a minha transformação em tudo. Eu fiquei mais calma, eu fiquei mais passiva até para o meu marido, porque muitos problemas existiam, porque eu não era calma. Eu, pronto, tudo isso...
4: A senhora era uma pessoa sem direção, passou a ter direção?
5: Sim, pastor, comecei a ter direção e comecei a ter uma vida mais passiva comigo mesmo. Comecei a ter domínio próprio, comecei a ter tudo isso que o Espírito Santo dá. Aquela paz interior, podiam ralhar comigo, que eu já não chorava assim por tudo e por nada.
4: A senhora, que era uma pessoa sensível, passou a ser forte.
5: Sim, pastor, começou, o Espírito Santo em mim me fez isso tudo, essa transformação toda.
2: Estamos de volta no finalzinho aqui do nosso programa, e no dia de Pentecostes, nesse domingo, o fogo de Deus será derramado. Você vai ouvir aí um bocadinho da canção do Nelson Ned, que nós ouvimos ontem, ouvimos antes de ontem, mas que é maravilhosa. O Espírito Santo, ele vai te preencher, tá bem? O Dr. Brito Câmara 32, aqui no Cenáculo do Funchal, 9 da manhã, nesse domingo. Olha, que você tenha uma vida abençoadíssima. Você vai continuar agora com o programa do Pastor Ralph e a UNP. Deus abençoe a todos meus amigos ouvintes. Voltaremos amanhã pelas 22 horas. Fique bem e até lá.

0: Para muitos, existem metas difíceis de serem alcançadas, sonhos impossíveis de serem concretizados. Parece que a vida lhes reservou um dia a dia sofrido, sem direito a nada. Como vencer tudo isso, se até as forças estão indo embora? Não desanime. Deixe que a luz vença a escuridão da sua vida. A saída será encontrada, porque a força que necessita está dentro de você. Lance fora o peso que você traz sobre os ombros. Olhe para o alto. O seu socorro está vindo. Acredite.
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2: Olá a todos, que Deus abençoe sua vida, ilumine a sua casa e a sua família. Eu sou o pastor Ralph e começa agora o programa Momento do Recluso. Esse programa, ele tem orações, tem a palavra de Deus, tem canções, tem testemunhos. Nós colocamos aqui para a senhora só ouvir, que venha, o que a senhora ouvir nesse programa é fortalecer a sua fé. O que a senhora só chegar até o seu entendimento é para te ajudar. Seja a senhora só um recluso ou uma reclusa, ou não. Você está em liberdade, mas você também se encontra triste, amargurado. Você se encontra vazio, para baixo. Levante a cabeça. Hoje, quinta-feira, é o dia da família na Igreja Universal. No término desse programa, eu vou unir a minha fé com o pastor Vander. É muito importante que a senhora, o senhor também una a sua fé com um recluso, com uma reclusa. Convide alguém para estar consigo. Fala para alguém colar na grade. Fala para alguém colar na janela. Fala para alguém estar atento, avisa. Começou o programa para nós que estamos reclusos. Haverá uma oração pela nossa casa, pela nossa família. Porque o que mais judia, perturba, tira a paz de um recluso é pensar na família, pensar nos filhos, pensar no pai, na mãe, nas pessoas que ama. O maior sofrimento de um recluso é o abandono dos parentes. Então, muitas vezes, sua família te abandonou devido tantas promessas não cumpridas, devido tantas coisas que a senhora, o senhor já fez, ou o seu crime foi dentro de casa. Mas entenda, nós da Universal, nos presídios, nós da UNP, não os abandonamos. Nós estamos agora à sua inteira disposição para orar, para clamar, para determinar que a senhora, o senhor, ao sair dessa situação de recluso, reclusa, o seu recomeço, se colocar a Deus à frente, será muito feliz. Tá bem? Nós estamos com o pastor Vander em linha. Boa noite, pastor Vander.
3: Boa noite, pastor Ralph. Boa noite a todos os ouvintes. Sempre queremos estar com o senhor e a senhora, não para passar o tempo, não apenas para que o senhor e a senhora tenham um momento de distração, mas para que o nosso Senhor, ele resolva o seu problema, e ele é especialista, pastor Ralph, em ajudar os sofridos. Quando ele esteve nesta terra, ele ajudou prostitutas, doentes, aqueles que eram os mais desprezados, Cristo ajudou, pastor Ralph.
2: E não será diferente com a senhora, não será diferente com o senhor. Nós vamos colocar uma canção que diz, eu era órfão, eu era órfão. Você muitas vezes foi um órfão de pai, foi um órfão de mãe, e hoje a senhora, o senhor, se encontra ainda órfão. Você está aí perdido, você está aí triste, você está aí angustiado, mas a senhora, o senhor, tem toda a condição. Então preste muita atenção nos detalhes dessa canção e já voltamos.

mais difícil que esteja. A perseverança é a força que resiste ao tempo e a todos os problemas que você está hoje a enfrentar.

0: pode e tem toda a condição de não ser mais órfão. Órfão é aquele que não tem pai, aquele que não tem mãe, aquele que não tem um tutor para cuidar dessa pessoa. Você muitas vezes se sente assim. Não tem ninguém cuidando de mim, não tem ninguém por mim, não tem ninguém atrás dessas grades que possa estender a mão, que possa ser minhas pernas para correr para mim lá fora. Mas entenda, meu amigo, você tem nós da UNP. Você não está sozinho não, meu amigo. Esse sentimento, esse pensamento é o mal para te colocar para baixo, para você se entregar aos desejos, prazeres. Para a senhora, o senhor buscar refúgios em coisas e pessoas, em substâncias, para tirar a senhora, o senhor, da realidade do sistema prisional. Mas acaba se afundando mais, acaba complicando mais o seu processo, acaba impedindo Deus de agir, porque você está fazendo aquilo que vem no seu coração. Levante a cabeça, Deus quer te fazer feliz, como fez a Bruna. A Bruna vivia nas drogas e também na prostituição, mas tudo mudou quando ela entregou a vida para Deus. Ouça a história da Bruna e eu já volto.
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2: Meu nome é Bruna Andrade. Eu venho de uma infância um pouco sofrida, de uma grande divisão familiar. Tive o meu primeiro relacionamento com 15 anos, né? E foi uma pessoa que me apresentou a maconha. Depois desse relacionamento, né, foi quando eu conheci a prostituição. Quando eu cheguei nessa casa noturna, pra mim foi um espanto. Porque por mais que eu levasse uma vida assim nas drogas, em relacionamentos, aquilo foi algo que eu me sentia a pessoa mais suja desse mundo. E eu lembro que eu chegava em casa e eu sentia o cheiro dos homens, né, que não saía. E aquilo ia me atordoando, né, mas eu não conseguia parar. Eu me envolvia com pessoas do crime e foi quando eu arquitetei tudo. Foi um assalto à mão armada, né, no artigo 157. E eu lembro que naquele dia eu dei a voz do assalto. E aí foi quando cercou, né? Os polícia pegou e deu voz de prisão. Chegando lá, eu me vi numa solidão, né? Eu passei fome, as humilhações, né? Teve a minha audiência e eu fui sentenciada a 6 anos e 8 meses na lei de 2/5. Eu não queria mais viver e mal sabia eu que a minha mãe estava lutando por mim. Eu vi uma mudança muito grande nela. Eu nunca imaginei que minha mãe fosse mudar, não. Eu vi uma mansidão, sabe? Algo que eu não entendia naquele momento, né? Só que eu comecei a me interessar pelo universal. Falei, não, minha mãe mudou.

0: sabia, né? Que era Universal que fazia esses trabalhos. Eu não sabia. E aí eu vi nesse mesmo convitinho, né? Então o NP falava assim: esse é o ano das portas abertas. Poxa, aquilo foi a fé pra mim. Falei assim: eu vou embora esse ano, aqui tá dizendo, né? Eu orei e eu falei assim: meu Deus, não deixa eu usar droga, não deixa eu me envolver com mulher, não quero errar de novo. E foi bem sincero. E eu falei: eu quero ir embora. Eu quero ir embora. No outro dia, eu ia subir pro convívio. E aí a guarda falou assim: vai lá no plantão. Eu achei que era procedimento da unidade. Ela olhou pra mim e ela falou assim: está de benefício. E eu falei: eu pedi ontem pra Deus. E eu não acreditava quando eu vi aquele portão abrindo. Eu falei assim: acabou mesmo. Quando eu entrei na Igreja Universal, eu lembro que eu assisti a reunião de uma quarta-feira. Era Santa Ceia. Parecia que só tinha eu e o pastor lá. Minha mãe deve ter contado minha vida. Não é possível. E o homem de Deus falou assim: não importa quão sujo tenha sido o seu passado, se você tomar uma decisão hoje, seu futuro está intacto. E aí eu lembro que eu larguei tudo. Eu fumava, naquele mesmo dia eu não fumei mais. E aí eu lembro que eu deixei tudo para trás. E eu lembro que eu corri até a obreira. Eu corri assim como se aquela fosse a minha última chance. Falei assim: eu quero me batizar. Você sabe do batismo tudo? Eu sei, eu quero morrer pra esse mundo. E eu lembro que mesmo eu frequentando a igreja, quando eu chegava em casa, eu ainda sentia uma tristeza muito grande, um vazio, faltava algo. E eu comecei a buscar o Espírito Santo. Algo que pudesse saciar a minha sede, que pudesse matar a minha sede, mas eu não encontrei. Agora eu tô no caminho certo, o Senhor tem que matar a minha sede, senão eu não vou conseguir. Naquele momento, eu senti uma alegria tomando conta do meu ser. Eu não tinha mais aquele vazio. Uma paz tomou conta de mim, mas era uma alegria tão grande que eu nunca tinha sentido na vida. Eu passei a sentir a dor das pessoas. Eu passei a olhar as pessoas de outra forma. Eu passei a ter a sede de ganhar almas. Onde eu olhava, eu queria ganhar almas. Eu sabia o que garotas de programas estavam sofrendo. E eu conheci a Deus naquele dia. Hoje o Espírito Santo é o ar que eu respiro. Sei que parece até um pouco clichê falar isso, mas não tem outra palavra. Eu posso perder tudo, mas eu não posso perder Ele. Ele me dá direção. Ele preencheu meus vazios. Ele mudou tudo dentro, tudo.
1: Assim como hoje a Bruna, uma ex-garota de programa, uma ex-vida louca, assaltante, queria buscar a emoção de tudo que é jeito, pastor Vander, mas o Espírito Santo usou a mãe, você vê que começou pela mãe. Você, familiar que está nos ouvindo, o seu papel no recomeço de quem está sentindo o frio da cela é muito importante. A família faz toda a diferença, né, pastor Vander?
2: Certamente, a família a gente costuma dizer, muitos já ouviram isso, que é a base, né? Família é a base. E recomeço, base. Né? Um novo começo, a família é a base. A família sua e nós. Nós somos chamados a família da fé, pastor Ralf.
1: Exatamente. Nós vamos agora a esse quadro, que é o quadro que transforma vidas. Porque nós podemos colocar música, podemos colocar o testemunho da Bruna, e tem muitos outros igual, ou mais forte também do que a Bruna. Podemos colocar o momento do abraço, tudo isso é muito legal. Liberdade chegou, podemos colocar tudo isso. Mas, meu amigo, minha amiga, o que vai te fortalecer quando esse programa acabar? O que vai te fortalecer quando a senhora só abrir os seus olhos amanhã, sexta-feira, para você manter ali sua rotina na fé, para você confiar em Deus quando você for picado, quando vir problemas, situações, notícias de fora? Não é você lembrar do testemunho da Bruna, não é você lembrar da canção que colocamos, do recluso, reclusa, que liberdade chegou. Não,

0: essa palavra. Se a senhora, o senhor amanhã cedo acordar com essa palavra na sua cabeça que você vai ouvir agora, você vai ser forte. Você vai entender que Deus é com você. Você vai entender que o poder de Deus vai também se manifestar na sua vida. Então agora, pega aí agora a sua tampa, pega aí o seu recipiente, pega aí o seu azeite. No momento da vinheta, unja a sua cabeça para que o Espírito Santo venha esclarecer o que vamos falar agora, para que cada dia, cada momento da sua vida, a senhora só venha ter a palavra de Deus sempre consigo.
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0: Tome nota! Salmos 18, verso 6 diz assim: Na minha angústia invoquei o Senhor, gritei por socorro ao meu Deus. Ele do seu templo ouviu a minha voz e o meu clamor lhe penetrou os ouvidos. Meu amigo, minha amiga, uma pessoa que foi muito perseguida, que os próprios filhos queriam matar, um homem que tinha muitos inimigos, pessoas que invejavam ele, homem que teve muito sucesso, venceu muitas batalhas, pecou, errou, teve homicídios, foi um homem cruel, mas também a Bíblia diz que ele foi um homem segundo o coração de Deus. Ele está dizendo aqui: na minha angústia invoquei o Senhor. Muitas pessoas, pastor Wander, na angústia, ela vai buscar substâncias. Na angústia vai buscar prazeres momentâneos em coisas, em pessoas. E a angústia acaba aumentando, né, pastor?
2: Davi, quando diz, na sua angústia ele invocou a Deus, todos nós passamos por angústia, eu já passei, quem não passa, às vezes na saúde, problema familiar, econômico, e seja qual for a angústia que o senhor e a senhora passou, estar a passar, clame a Deus. Porque na sua angústia que você clama a Deus, ele te ouve. E ele arranca a angústia, a tristeza, e faz com que a sua vida seja diferente. Pastor Ralph, seja qual for o que está a angustiar esta pessoa, Deus é a solução, é isso que Davi nos mostra, porque Deus tirou a angústia dele.
0: E assim como Deus tirou a angústia de Davi, porque ele clamou, nós vamos unir a nossa fé. Eu aqui de Lisboa, do Templo Maior, o pastor Wander lá do Porto, do Cenáculo do Espírito Santo, no Porto, nós vamos unir a nossa fé. Por isso que eu pedi para a senhora, o senhor convidar um parceiro aí, uma parceira, convidar um guerreiro, colar na grade, na janela, unir a nossa fé agora, para que assim como Davi está aqui falando, o meu ouvido, o meu clamor penetrou os seus ouvidos. Pode ter certeza, meu amigo, minha amiga, o clamor da senhora, o clamor do senhor também vai penetrar os ouvidos de Deus.
1: Junto com todos os reclusos e familiares, vamos unir a nossa fé. É momento de oração.
2: Nosso Deus e Pai, nós cremos que o Senhor agora vê a angústia, o sofrimento, a dor, a tristeza, seja o que for, que tem causado esta angústia, que não deixa ela dormir, que ela tem que tomar alguma medicação, mas que no nome do teu filho Jesus, a angústia seja arrancada agora, seja o que for que tem causado isso, seja agora desfeito. O poder do nosso Deus entra na sua vida, nesta água que é consagrada, em o nome de Jesus, seja livre pelo poder do Deus Todo-Poderoso.
0: Seja abençoado a sua vida, a sua família, que a sua casa seja visitada pelo Deus Criador, que o Deus do impossível envia anjos na sua casa, na sua família, para arrancar a doença, o vício, a miséria, a pobreza, as brigas, o ódio, o ressentimento, o mal que possa estar ferindo, prejudicando a sua casa, a sua família, que esse mal vá embora, que a senhora, o senhor seja livre, que a sua casa e a sua família seja uma bênção. Em o nome de Jesus, beba da água consagrada e creia no poder de Deus. Nós vamos agora ao quadro muito esperado, que é o momento do abraço.
1: E agora, o momento do abraço para o recluso.
3: Esta mensagem é para o meu filho Fernando, que está no Alcoentro. Feijé, proteja-te, Deus te abençoe e te guarde. Confia em Deus, não confia mais em ninguém, só em Deus. Beijo grande da tua mãe, saudades.
4: Tio, estou com muitas saudades tuas. Que Deus te abençoe e sejas forte.
5: Oi, minha sobrinha linda, querida. Está sentindo muita sua falta, não só eu, como sua mãe, sua irmã, sua avó. Todos nós sentimos muita sua falta, seu pai, seus amigos. Estamos aqui na torcida para que você volte logo. Se Deus quiser, logo, logo você estará aqui. Muita saudade de você, amamos você. Um beijo da sua tia Carla.
6: Oi, Júlia. Quem fala aqui é seu maninho. Primeiramente, já vou dizer que eu te amo, porque eu te amo mesmo. Eu te guardo no meu coração, eu tenho um carinho muito grande por você, um apreço muito grande por ti. Você é uma pessoa maravilhosa. Eu tô aguardando o seu retorno com muita ansiedade. Tô com muita saudade do seu abraço, com muita saudade da sua presença, para que a gente possa trocar horas e horas de conversa como sempre. E fique sabendo que eu tô orando pela sua vida, tá bom? Vai dar tudo certo, Deus tá na frente de tudo. Eu tô te aguardando, minha maninha.
7: Aqui é a Júlia, filha do Paulo Aguiar, recluso 11. Pai, eu estou com muita saudade, eu te amo. E eu tô passando aqui pra avisar que as minhas notas tá muito boa. E também tô com saudade, né? A família tá bem, nós tá orando pro senhor.
8: Sou a esposa do Valdinei Ortiz, encontro em Caxias. Amor, passando pra desejar boa noite, tá? É, que Deus abençoe você. Tenha calma, tá? Tenha calma, tenha paciência, tenha sabedoria. Que tudo vai passar, tá? Eu sei que não é fácil estar aí nesse lugar, mas é Deus entrando no comando de tudo, tá bom? Te amo muito, tá bom? E a Mia tá mandando um beijo pra você, nossa gatinha.
9: Eu sou Eliane Maria Ferreira, mãe do Paulo Henrique Ferreira Aguiar, que está em Moçantes, em Portugal. Eu desejo para o meu filho, Paulo Henrique, muita força, muita confiança e que Deus vai ajudar, que ele vai sair de lá logo. Porque eu estou aqui morrendo de saudade dele, estou precisando muito dele. E Deus vai abençoar ele, com fé em Deus.
0: Um abraço para todas as guerreiras de Tires, um abraço para todos os guerreiros de Carregueira. Ouça o que vai acontecer nesse domingo na Igreja Universal.
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0: Estamos nesse propósito muito forte rumo ao Pentecoste. Então, toda vez que a senhora for se ungir pela manhã e antes da oração aqui na rádio, você está se preparando a sua mente para que o Espírito Santo faça morada na sua vida. E peça para o seu familiar estar conosco na igreja, te representando, com uma peça de roupa, uma foto, algo que representa a senhora. Não vê? A Bruna, o testemunho, a mãe lutou por ela. Vamos lutar, mãe, esposa, marido, filhos, vamos lutar. E o mais o Espírito Santo vai fazer, tá bom? A nossa participação fica por aqui. E a canção que eu vou deixar diz espinhos. Quando a senhora, o senhor recebe o Espírito Santo, ele te guia pelo um caminho que não haverá espinhos. Mas sim, a senhora, o senhor vai avançar de acordo à vontade dele, tá bom? Que Deus abençoe a todos, uma ótima noite. Vamos avançar. Senhor.

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1: Deus abençoe todos vocês, amados de meu Pai. Eu tenho certeza que você é amada, é amado por Ele. Tenho certeza, tanto quanto tenho certeza da existência de Deus. Você é amada, amado por Ele. Agora, presta muita atenção, porque as bênçãos de Deus, especialmente a bênção da bênção, que é o selo, o batismo com o Espírito Santo, não vem porque a gente merece. Não vem. Às vezes a pessoa pensa assim, mas eu sou da igreja, eu sou fiel, eu sou isso, eu sou aquilo, eu sou dizimista, eu sou... E tem direito. Nada disso, minha amiga, meu amigo. Nada disso. Eu quero dirimir, eliminar definitivamente da sua cabeça, do seu coração, qualquer resquício de dúvida que por acaso você tenha. Qualquer, desculpa a expressão, titiquinha de dúvida que haja dentro de você. Eu quero que você fique livre, absolutamente livre. E quem garante isso não sou eu, não. É o próprio Deus. Então, você que tem sido sacudida, bombardeada, balançada por causa de uma dúvida aqui, uma dúvida ali, de, enfim, uma picuinha qualquer, você vai ficar livre agora. Qualquer que seja a sua dúvida, você vai ficar livre. Você crê na palavra de Deus? Ah, bispo, eu creio. Você crê? Então, muito bem. Se você crê na palavra de Deus, então é a palavra de Deus quem garante que você é amada, que você é amado, que garante que Deus quer enchê-lo do Espírito Santo, o Espírito dele. Deus quer fazer de você a própria bênção, porque nós, como diz o texto sagrado, nós somos o templo do Deus vivo, a habitação do Deus vivo. Quer dizer, você é a própria bênção. Só que, por causa das titiquinhas de dúvidas que você tem trazido, isso tem impedido, amarrado a sua mente. E aí você fica para trás. Mas não vai ficar mais, não. A partir de agora, você vai ficar livre. Aliás, já está livre. Porque eu tenho certeza, tão certo como Deus existe, preste atenção, tão certo como Deus existe, você vai receber o Espírito Santo. A não ser que você não queira. Mas se você quer, então você pode ter certeza que esse querer seu foi o Espírito Santo que colocou. Você sabia disso? Você sabia que esse desejo seu de receber o Espírito Santo não veio assim do nada? Não. Ele veio, esse querer que você tem aí, por menor que seja, ele veio do próprio Deus, na pessoa do Espírito Santo. O Espírito Santo o que quer? Ele quer mais do que você. Mas o que você quer é porque ele colocou isso dentro de você. Só porque você quer. Ainda que você não mereça. Não interessa. Se você foi mal, boa, não importa. Se você quer, então saiba que esse seu querer é obra já do Espírito Santo em você. Ora, se Deus quer e você tem certeza que Deus quer te dar o Espírito Santo e você quer, então o que que falta? Qual é a dúvida? Qual é a ameaça? O que que tem impedido você de receber? Nada, nem ninguém. Porque é a vontade de Deus que você queira. É você, preste atenção, você quer porque Deus colocou esse, dentro de você esse querer. Está escrito isso. Você crê na palavra de Deus? Está escrito isso. Poxa, bispo, me mostra então onde é que está escrito isso, porque vai arrebentar. Vai mesmo. Olha só. O texto sagrado diz: Deus é o que opera em vós. Em vós. Tanto o querer, como o efetuar, executar. É Deus quem coloca isso dentro da gente. Não caiu do céu assim por sorteio, não. Esse seu querer mostra que você crê em Deus. Porque você quer. Você concorda com Deus. Você está aqui na terra e concorda com o Altíssimo Deus Todo-Poderoso. E Ele que colocou isso dentro de você. Ele que coloca em nós o querer como realizar. É Ele. Sabe aquele louvor tão bonito que é da palavra de Deus? Porque dele, para ele e por ele é toda a glória, todo louvor, toda a honra. Porque ele é que coloca dentro de nós tanto querer como realizar. Você entendeu? Está claro isso para você? Deus quer. O diabo diz assim: mas você fez isso, você fez aquilo, você fez aquilo outro. Deixa ele lembrar o que ele quiser. O que importa é o que você quer. Você quer o Espírito Santo? Quem colocou esse querer foi o Espírito Santo. Está aqui escrito, está claro. Porque Deus é o que opera em vós, tanto o querer como o realizar. Ele que faz isso. Ora, como é que ele, querendo que você tenha o espírito dele, vai impedi-lo de fazer isso? Ninguém pode impedir Deus de fazer o que ele quer que seja feito. Agora, você tem que estar em concordância com ele. Você tem que dizer: eu quero também. Eu quero. Porque quando a pessoa, isso é muito bacana, muito forte, quando a pessoa, é forte, hein? Quando a pessoa quer o Espírito Santo, Deus que colocou dentro dela esse querer, está aqui escrito. E quando ele vem sobre a pessoa, quando ele vem realizando a vontade dele sobre a pessoa, então isso é a lua de mel de Deus com você, com a pessoa. Isso mesmo. É o casamento. Ele quer. Ele coloca em você o querer. E você quer. Uma vez que vocês dois se concordam entre si, então vem o casamento, o matrimônio. E no altar, no lugar onde você estiver, no trabalho, em casa, no presídio, no hospital, no sanatório, onde quer que você estiver, na rua, onde quer que você esteja, se você quer e se liga com ele, isso é um casamento. E então ele vem e faz você ter o prazer, a alegria, o gozo do eterno dentro de você, que é o Espírito Santo. É a lua de mel. Então nós vamos ter muitas luas de mel neste dia acontecendo simultaneamente em todo o planeta, na vida daqueles que querem. Porque quando elas querem é porque elas creem. E quando elas creem, elas recebem. Só isso. Então, qual é a dúvida que pode remover isso de dentro de você? Qual a dúvida? Presta atenção. O diabo trabalha com a dúvida. Deus trabalha com a fé. A palavra de fé. Então, quem é que nós damos ouvidos? A dúvida? A palavra do diabo? Ou a fé? A palavra de Deus? É claro que é na palavra de Deus. Então, só pelo fato de você querer, isso já é obra do Espírito Santo. Veja só, quando uma pessoa diz, ah, bispo, poxa, o senhor é um felizado, foi abençoado. Por quê? Por causa do Espírito que Deus nos deu. Mas não fui eu que fiz por onde recebê-lo, não. Eu não merecia. Muito pelo contrário. Não merecia nada. Mas ele colocou em mim o querer. E eu busquei. E ele realizou o querer dele. Não é legal? E é isso que faz com você vai receber o Espírito Santo. Então eu tenho certeza que você vai receber. Eu tenho certeza que você vai receber. Ainda que você diga, ah, mas eu não fiz o jejum de Daniel, bispo. Não faz mal. Ah, eu não fiz aquilo. Ah, eu não fiz aquilo outro. Não faz mal. Ah, eu não fui dizimista. Ah, eu não sou ofertante. Não faz mal. Ah, eu não sou da Igreja Universal. Não faz mal. Não importa quem você é. Católica, espírita, umbandista, quimbandista, candomblicista. Você é budista. Você é indiano. Você é adepto de Maomé. Sim. Você é muçulmano. Em quem você tem acreditado toda a sua vida? Não interessa. Se você diz assim, ah, eu quero o Espírito Santo. O Espírito Santo é o Espírito de Deus. Eu quero. Então, só porque você quer, Deus já tocou em você, já colocou esse, dentro de você esse querer. E é porque ele vai dar. E tem mais, presta atenção, hein, que está escrito. Jesus disse, se vós, que sendo maus, sabeis dar boas dádivas aos vossos filhos, quanto mais o Pai Celestial dará o Espírito Santo àqueles que lhe o pedirem. Só isso. Só isso. Se você pede, é porque você crê. E se você crê, você recebe. Então, não está em questão se você merece ou não merece. Ninguém recebe o Espírito Santo, ninguém. Ninguém recebe o batismo com o Espírito Santo porque é da Igreja Universal do Reino de Deus ou da Igreja A, B, C, D. Nada disso. Ninguém recebe o batismo com o Espírito Santo porque merece. Mas só porque crê. Só porque crê. Uma vez que você crê, e esse crer é isso aí. Eu quero. Deus faz o convite. Quem quer? Eu quero. Então receba. Entendeu, amiga e amigo? Você não precisa merecer. Então, remova da sua cabeça qualquer resquício de dúvida com respeito à vontade de Deus para a sua vida. É Ele que coloca em nós tanto o querer como o efetuar, executar. É Ele. Toda honra, toda glória, todo louvor é dEle. Graças a Deus. Então, se nós... Ontem nós falamos do cozinheiro, né, que falar, pega a receita e faz um bolo. Pois é, você é mãe, você é pai, você é uma dona de casa, você tem filhos. E se não tem filhos, não importa, mas você vai entender que se nós que somos pais, cheios de falhas, de fraquezas, de erros, somos capazes de atender o pedido de uma filha, de um filho, atender o pedido de um dos nossos filhos. Ora, se nós somos capazes de fazer isso, quer dizer, no momento em que o filho pede pão, você dá o pão. Pede água, você dá a água. Então, no momento em que você atende a necessidade do seu filho, você mostra que é mãe, que é pai, que sabe o que é ser bom. Pois bem, Deus é bom. Ele dá o Espírito Santo àqueles que lhe pedirem, disse Jesus. Quanto mais nós que somos maus, injustos, nós que somos desmerecedores de tudo, qualquer coisa de Deus, somos capazes de fazer o bem para os nossos filhos, imagine o Pai Celestial, disse Jesus. Imagine o Pai Celestial, quanto mais o Pai Celestial dará o Espírito Santo àqueles que lhe o pedirem. Só pedir, merecendo ou não merecendo, peça. Isso é crença. E essa crença é o Espírito Santo que dá. Então, eu estou falando aqui pelo Espírito. Eu estou dando a dica para você pelo Espírito. Então, daqui até domingo, quando nós estaremos todos num só Espírito, numa só fé, já estamos, né? Num só Espírito, numa só fé, num só coração, diante de um só Deus. Nós já estamos. Nós estamos aqui com o globo. E todo dia eu oro para as pessoas de todo o mundo. Ó, meu Pai, não é justo que só meia dúzia de gato pingado receba o teu Espírito? Nós queremos que todo mundo receba. Todos os que querem. Porque quando a gente quer, é porque o Senhor coloca dentro da gente o querer. Não só o querer, mas também o efetuar. Então, eu peço que o Senhor venha descer sobre toda a carne, todas as pessoas que pedirem o Espírito Santo. Talvez você seja aquela pessoa que carregue uma fé muçulmana, mas você diz assim: alguém me falou que domingo agora vai ser feita a oração para o derramamento do Espírito Santo, o dia de Pentecoste, o Espírito de Deus. Ah, eu quero também, eu quero. Só isso, só porque você quer, foi Deus que colocou esse querer em você. Então você vai receber. Então, amiga e amigo, não deixe nenhuma barreira, não deixe nenhuma dúvida, não se deixe levar por nada, nenhuma palavra deste mundo, nada disso. Ninguém merece, mas todos os que querem é porque creem, e todos os que creem vão receber. Isso aconteceu comigo. E eu posso falar para você, vai acontecer com você. Então, graças a Deus. Duvido que você tenha alguma dúvida agora. Tem alguma dúvida? Eu duvido. Duvido que você tenha dúvida. Mas isso não tem mais nem menos. Você quer? Então, você vai receber. Porque o Espírito Santo que colocou dentro de você esse querer. Isso elimina qualquer dúvida. Qualquer resquício. Qualquer resquício de dúvida. Você fica livre. Então você está livre. A partir de agora, você está literalmente livre. O diabo pode soprar o pensamento que quiser. Pode lembrar dos seus erros passados a hora que ele quiser. Mas o que importa é o que Deus quer. Ele quer, ô bispo, porque eu quero. Se eu quero, é porque Deus quer. Ele colocou esse querer em mim. Então, eu vou receber, porque não porque eu mereço, mas porque eu creio. Ora, se você crê, meu amigo, tudo é possível para aquele que crê. Eu não vou falar mais nada, não. Eu só quero que você saiba que Deus quer. Se Deus quer, você quer. Os dois querendo, então há um casamento. E o Espírito Santo vem e nos leva para a lua de mel. Para aquele momento glorioso do riso, do gozo, da alegria, da felicidade. Então, domingo, agora, estaremos transmitindo ao vivo, diretamente do cenáculo, lá em Jerusalém. Então, 10 horas da manhã, eu não sei que hora é isso aí, na sua região, no país que você mora, no estado, na cidade, não sei onde você estiver. Mas você pode ter certeza, nós vamos transmitir por toda a rede social da Igreja Universal do Reino de Deus, Instagram, Telegram, YouTube, rádio, televisão, tudo, tudo, tudo, tudo. Nós vamos usar todos os meios para que essa transmissão chegue até você, em qualquer lugar, mesmo na prisão. Qualquer que seja o local. E se por acaso você diz, ah, mas eu não consigo pegar a rádio no PC, eu não consigo isso, não consigo. Não faz mal, não. Vai estar lá no Instagram, no Telegram, gravado. E você pode participar a hora que você quiser. De noite, de manhã, de madrugada, qualquer hora. O importante é o seguinte, nós vamos ligar. Você e eu vamos ligar com Deus. E há de ser que derramarei do meu espírito sobre toda a carne. Aleluia. Deus abençoe a todos vocês e até amanhã em nome do Senhor Jesus. Graças a Deus.

0: Se Deus trabalha com a fé, o diabo trabalha com a dúvida. Ela é a principal arma do inferno para enfraquecer e desestruturar as pessoas no mundo inteiro. Diariamente somos bombardeados por vozes que chegam de todos os lados, e a maioria carregando invisivelmente o veneno da dúvida. O que temos visto são pessoas que, de tanto beberem deste conteúdo oferecido pelo reino das trevas, estão se tornando inseguras e apavoradas. A voz que damos ouvidos vai ditar as nossas atitudes e reações. O pesquisador e cientista japonês Masaru Emoto, em um dos seus experimentos mais intrigantes, provou que as palavras têm o poder de influenciar fisicamente tudo que existe. Emoto colocou 3 porções de arroz cozido em frascos de vidro separados e os cobriu com água. Todos os dias ele dizia: "Obrigado, eu te amo" para um pote. "Eu te odeio, você é um idiota" para o segundo. E o terceiro ele ignorava completamente. Após um mês, o resultado foi surpreendente. O arroz que recebia "obrigado" começou a fermentar, apresentando um agradável aroma. O arroz do segundo pote, que recebia palavras negativas, ficou totalmente escuro e apodrecido. E o terceiro, que foi ignorado, começou a mofar. Certamente isso te faz pensar: se a palavra fez isso com o arroz, imagine o que é capaz de fazer no interior de uma pessoa. Por isso encontramos tantos tomados pelo medo e em pânico. Tudo por causa de uma voz que ouviram em algum momento. É possível a pessoa ter paz, estando ela na dúvida? A única fórmula capaz de blindar a sua fé é não dar ouvidos àquilo que possa te enfraquecer. E se alimentar da palavra que vem de Deus, pois esta gera certeza, convicção e força. E mesmo diante de um momento difícil, você não se abalará, pois ela te sustentará em qualquer situação. "Tenho-vos dito isto para que em mim tenhais paz. No mundo tereis aflições, mas tende bom ânimo. Eu venci o mundo." Somente os que estão nele vencem como ele venceu. A partir de agora, dê mais ouvido à voz da fé, pois enquanto as outras te jogam para baixo, ela te leva para cima.
1: Eu presenciei várias mortes e um pensamento rondando a minha mente: você é o próximo. Quando a gente sai do Nordeste, a gente vem aqui para São Paulo querendo mudar de vida. Porque, na verdade, como eu nasci na roça, a gente passa muita fome. Então, vou para São Paulo, todo mundo vem para São Paulo, então vim para São Paulo nesse intento. Só que quando eu cheguei aqui, o que mais era oferecido era o crime. E aí eu me envolvi, tinha uns conhecidos, né, que eles eram ladrões. E eu acabei me envolvendo com eles, né? E participei de um assalto junto com eles. E a minha parte foi um revólver, me deram uma arma. E aquela arma era o passaporte para me entrar na favela. Conheci uma jovem, me amiguei com ela ali, tive 4 filhos. Mudei para outra região. Lá nessa outra região, montei um negócio e de repente comecei a ficar fraco, não entendi. E eu comecei a ir nos médicos. Ia no outro médico. Teve um médico que falou assim: "Você está nervoso, eu vou te passar calmante." Outro falou assim: "Você está com úlcera." Fui lá e fiz o exame de sangue. E ele falou: 4 da tarde você vem pegar o resultado." 4 da tarde eu fui lá. Aos trancos e barrancos, eu não estava quase andando mais, com tanta canseira. Quando ela ligou no laboratório, a pessoa do outro lado passava o resultado para ela. Ia falando e ela anotando. E ela anotava e olhava para mim. Aí ela terminou, veio com a folha escrita à mão. Ela falou: "Ó, Francisco, vai urgente, procura um hospital maior que tiver, os hospitais grandes aqui de São Paulo, procura, porque o caso do senhor, pelo exame aqui que me relataram, não é tão simples assim." Foi detectada a leucemia, e estava bem avançada, né? Era leucemia mieloide aguda. Perguntei: "Doutora, eu não sei o que é isso." leucemia. Isso tem cura. Ela falou assim, é, Francisco, tem tratamento. Quatro meses depois, a doença veio irreversível mesmo. O médico me desenganou e eu fui para casa. Eu assistia o bispo Macedo, fazendo as reuniões e apresentava vários testemunhos. E ali ficou gravado na minha mente. E quando o médico me desenganou, ele falou, não tem mais jeito, eu lembrei. Eu falei, não, mas eu vi lá os testemunhos lá na Igreja Universal, e muita gente sendo curada. Eu vou lutar por aí. Então o médico, quando ele mandou para casa, falou que não tinha mais jeito, eu comecei a ir todo dia para a igreja. Eu ia segunda, de segunda a domingo. Mas o dia que eu focava mais era nas terça-feira, que na época era a corrente da cura. Só que eu sentei lá atrás, né? Porque eu estava fedendo das quimioterapias. Eu fedia. E eu lembro que as pessoas sentavam do meu lado. Normal. E eu ficava pensando, falei, meu pai eterno, essas pessoas não estão sentindo, porque eu estou sentindo esse cheiro. Porque a gente exala a quimioterapia, parece que sai nos poros. E aí veio um obreiro, ele sentou do meu lado e eu contei para ele. Aí ele falou, você vai ser curado, rapaz. Deus vai te curar. E aquilo aí explodiu dentro de mim, né? Só que eu tava com a doença. E aí tinha aquele conflito, né? Que parece que é duas vozes. Ali vinha o obreiro falando e eu ouvia outra voz, não, vai dar certo, vai dar certo. E eu ouvi uma voz falar, que nada, você vai morrer disso. Estava aguardando a enfermeira vim verificar se eu estava realmente com febre e os outros pacientes também. Aí, de repente, entrou um rapaz lá. E ele, um jeito diferente, ele tinha um jeito diferente. E ele entrou na sala e falou assim, pessoal, boa noite. Eu estive aí como você está hoje. Aí ele falou assim pra gente, tá vendo, ó, esse balde aí? Um balde que a gente põe do lado do leito pra vomitar. A gente vai fazendo as quimioterapias, quem já fez quimioterapia sabe. Então, a quimioterapia vai entrando na veia e você vai vomitando. Você vomita até o que não tem dentro do corpo. E ele falou, esse balde aí, ó, eu chegava quase a encher ele de sangue. Pra gente não era novidade que a gente também vomitava sangue. E ele fez uma oração simples e rápido. Se vocês buscar Jesus, sai daqui. Olha, eu fiz um desafio com Deus, saí daqui. E fui curado, pessoal. Vocês também vão ser curados. E ali ficou gravado no meu coração. Eu falei, eu também vou ser curado. Também vou ser curado. Todo dia de manhã cedo, os domingos, né? Aí vem um monte de igreja lá. Mas eu queria ficar ligado na televisão, porque eu vi ali o Bispo Macedo pregando ali, ele mostrava os testemunhos, sabe, aquela fé fervorosa. Eu não sabia o que era isso, eu vim lá do mundão passado. Mas aquilo me chamava a atenção. E aí, unindo o que o Sandoval falou pra gente lá, com aquela oração, e o que o Bispo falava lá, eu falei assim, falei com Deus, se o Senhor me tirar daqui, eu vou entregar a minha vida para o Senhor. Em 3 dias, Deus me tirou de lá. A doutora, a médica, ela me chamou, reuniu 3 médicos, né? E discutiram ali o meu caso. E aí constava que a doença já não existia mais, tinha sido erradicada, né? Tinha sumido a doença. E aí eles proporam para mim a colher a medula e congelar a medula. Ah, porque se a doença voltasse, eu teria uma chance, né? Para fazer o transplante, que eu com 9 irmãos não tinha nenhum que pudesse me ajudar. Eu falei, não, Deus me curou. Aí ela falou, você está falando isso por conta da sua religião? Eu falei, não, é Jesus. E aí eles me chamaram, 3 psicólogos, 3. E eu fui para uma sala com esses 3 psicólogos e eles conversaram comigo e fizeram um relatório ali. E aí eles falaram assim, você tem certeza que você fez quimioterapia? Eu falei assim, você atribui isso ao quê? Francisco, que é como se você não tivesse feito nenhuma quimioterapia. Sua mente está novinha. Eu falei, ao Senhor Jesus, eu entreguei minha vida para Ele. Mas na minha mente vinha uma voz. A doença vai voltar. A doença vai voltar. Mas eu tinha certeza que eu estava curado. E aí eu entendi que isso só poderia sumir esses pensamentos da minha cabeça quando eu fosse batizado com o Espírito Santo. E aí eu comecei a buscar. Eu buscava na rua, no trabalho. Em todo canto eu estava buscando, meu Deus, eu preciso do Teu Espírito, eu preciso do Teu Espírito, eu preciso ser batizado. E aí no ano de 2003, eu falei, não posso passar para o ano 2004 sem o Espírito Santo. E ali eu recebi o Espírito Santo na virada. Na virada, né? Na vigília da virada. Eu estava buscando fervorosamente e chegou um momento que eu já não ouvia mais não. Acho que eu tinha passado da oração buscando o Espírito Santo. De repente veio uma força grande dentro de mim. Era uma força e uma certeza e uma voz. Dessa doença você não morre. A sua vida a partir de hoje é outra, é nova. E aquela certeza, nunca mais você vai passar por isso de novo. É como dos 10 leprosos. Os 10 foram curados, mas só um voltou. E esse um sou eu. E hoje a minha vida é diferente. Hoje eu tenho alegria. Deus, Ele não curou somente a mim, né? Quando eu cheguei do hospital, a minha primeira mulher, aquela mulher dos 4 filhos, ela também me abandonou, né? E aí, em vez de ter uma pessoa para me ajudar, eu me achei sozinho. Jesus preparou uma esposa, hoje eu sou feliz. E os meus filhos também hoje estão na fé. Minha esposa é obreira. E graças a Deus, se não fosse o Espírito Santo, se não fosse Jesus, onde eu estaria hoje? Aquela doença que veio para me matar, mas ela não foi para minha morte, foi para minha vida. Foi através dela que eu pude conhecer o Senhor Jesus. Olha, você que está aí sofrendo, como um dia eu sofri, não é o fim. Eu quero dizer para você que isso não é o fim. Pode ser o começo, como foi o começo para mim. Entrega a sua vida para Jesus hoje, mas não deixa para amanhã não, que amanhã pode ser tarde. Entrega hoje mesmo e Ele vai transformar a sua vida. E aí realmente você vai ter vida. Porque até hoje você só teve sofrimento.

0: Para o enfermo, Jesus é a cura. Para o solitário, o amigo fiel. Para o réu, o advogado. Para o perdido, o salvador. Para o sem rumo, Jesus é o caminho. Para o enganado, a verdade. Para o morto, ele é a vida. Jesus é tudo.
1: Eu me casei. Infelizmente, esse casamento não deu certo. Eu me separei. Eu me casei novamente. E sempre na ilusão de que eu ia conseguir ser feliz. E não foi o que aconteceu. Me sentia triste, me sentia deprimida, me sentia incapaz. Era como se o mundo lá fora brilhasse a luz, mas dentro de mim era trevas. As pessoas olhavam para mim, mas jamais imaginavam que eu tinha depressão. À noite era riso fácil, mas de manhã vinha aquela tristeza, o choro. A dor que eu sentia era tão grande. Houve uma situação em que eu estava grávida. Eu chorei durante 2 horas sem parar. E eu pedia para me levarem para o hospital. Me levaram para o hospital. Quando chegou, na frente da médica, eu falei para ela, olha, eu estou grávida. Eu não tenho coragem de me matar porque eu tenho uma filha dentro da minha barriga. Mas eu preciso de um remédio para dormir. Porque eu quero esquecer essa dor. E realmente eu estava falando sério. Eu queria realmente algo para que me sedassem, mas só que é assim. Você pode dopar seu corpo. Na hora que você abre os olhos, a dor está ali de novo. E não tem remédio para a alma. E foi assim durante 33 anos da minha vida. Ao ponto de eu começar a ouvir vozes. E essas vozes falavam para mim. Você quer acabar com essa dor? Se mata. Se mata agora. Vai passar. Vai acabar tudo isso. Então, uma noite sem dormir, fumando um cigarro atrás do outro, porque eu cheguei ao ponto de fumar 3 maços de cigarro por dia, 60 unidades de cigarro. Eu trocando os canais, eu vi um homem falando que é possível ter paz, é possível ser feliz. Eu falei, mas como assim? E me chamou a atenção, eu comecei a prestar muita atenção. E me senti feliz no sentido de que existia uma saída. Podia resolver meu problema. Quando eu cheguei nesse lugar, parece que imediatamente uma paz veio sobre mim. Né? Eu me senti bem, me senti muito bem. Há muito tempo eu não conseguia me sentir. E esse fato, ele foi mudando a minha vida. E aí, essas vozes que falavam na minha cabeça, elas começaram a perder força. E ficar mais claro e óbvio que eu poderia ser feliz. De um jeito totalmente diferente do que eu imaginei que seria felicidade. E eu vi um dia, uma quarta-feira, em que essa paz que eu tanto desejei, ela veio sobre mim. Isso não tem preço. É maravilhoso. É maravilhoso. Você, todas as correntes, todas as amarras, tudo o que te prendia, uma tristeza, a depressão, a angústia, o desespero, parece que tudo aquilo sumiu. Sumiu, parece não, sumiu, porque veio essa paz morar dentro de mim. E desde então, nunca mais me senti vazia, me senti preenchida, feliz. Existe uma palavra que eu amo. Ela diz assim, tudo posso naquele que me fortalece. Porque é verdade. Quando eu creio, eu posso tudo. Quem me fortalece é o próprio Deus. O próprio Deus morando dentro de mim.

de mim. E essa paz eu recebi na Igreja Universal, a mãe amorosa que me apresentou o Senhor Jesus. E eu sou muito grata a Deus em primeiro lugar e à Igreja Universal, porque transformou minha vida, transformou a pessoa que eu era. Hoje parece que eu estou falando de uma outra pessoa, mas sou eu. Que a partir desse encontro, a partir dessa vinda do Espírito Santo, mudou tudo. Mudou tudo. Formou uma nova pessoa. Eu não tenho mais dor de cabeça, eu não tenho mais angústia, eu não tenho mais desespero. Eu tenho uma força que não é minha. É do próprio Deus me guiando, me dirigindo todos os dias.

0: fé é o ponto inicial. É como a partida de um avião. Mas o que a mantém sempre no alto? A continuidade da fé é a confiança. Quem separa uma da outra jamais chegará ao seu destino final. Não se esqueça que o trajeto da vida não é feito apenas de belas paisagens. Repentinamente surgirão as turbulências, as tempestades, e neste instante, o que irá te sustentar? Muitos, mas muitos têm caído, pois em um momento tiveram fé para conquistar, mas não tiveram confiança para se manter na fé. Quem confia em Deus, ainda que tudo pareça contrário e difícil, permanece firme, pois os seus olhos não estão nas densas nuvens, mas no Senhor que está acima de todas elas. Porque ainda que a figueira não floresça, nem haja fruto na vide, ainda que decepcione o produto da oliveira e os campos não produzam mantimento, todavia eu me alegrarei no Senhor, exultarei no Deus da minha salvação. Como você reage quando tudo vai mal? Quem é você quando ganha? Quem é você quando perde? Jamais deixe de fazer a manutenção da sua fé. Ela tem de ser cuidada e mantida para que as suas conquistas permaneçam. E isso só é possível mediante o poder da confiança. O verdadeiro servo de Deus vive pela fé, na fé e de fé em fé, até ao fim.
1: Neste momento, vamos unir a nossa fé. Prepare o seu copo com água. É momento de oração.
2: Nosso Deus e Pai, em nome do nosso Senhor Jesus, teu Filho, nós elevamos os nossos pensamentos ao céu e oramos ao Deus que tudo pode, ao Deus Criador dos céus e da terra, que inclina os seus ouvidos para ouvir a oração dos que sofrem. O Senhor inclina os ouvidos para ouvir a nossa voz, as nossas palavras, as nossas súplicas. Eu oro neste momento em favor dos que sofrem. Peço por aqueles que estão aflitos, tristes, amargurados, desesperados. Há pessoas que estão no leito de dor, estão no hospital, numa clínica. Há pessoas que sofrem, que há muito tempo têm carregado a tristeza, a amargura, o desespero, o sofrimento. E eu quero pedir, Senhor, quero orar em favor de todos. Ó Espírito Santo, abençoe este homem, esta senhora. Abençoe aqueles que têm vivido uma vida de sofrimento, de tristezas. Há pessoas, meu Deus, que carregam um fardo pesado de angústia, de sofrimento. Quantas são as pessoas que têm andado de um lado para o outro sem saber o que fazer? Pessoas que têm andado desgostosas da vida, desanimadas, porque pensam que já não há mais chance, já não há mais possibilidade delas alcançarem a verdadeira paz, a verdadeira felicidade. Porém, a tua palavra nos diz: tudo quanto pedirmos ao Pai em teu nome, crendo, o Senhor nos dará. Ó Espírito Santo, eu peço, abençoe a cada pessoa, as famílias, os lares, as pessoas que oram, que buscam socorro, que pedem ajuda, as pessoas que estão agora atormentadas por uma tristeza, por um vazio, por uma ansiedade, pessoas que sofrem com os mais diversos problemas, sejam eles quais forem, ajude essa pessoa, ajude esse homem, a esta senhora. Ó, meu Deus, venha ao encontro de todos, venha ao encontro dos que sofrem, venha ao encontro dos aflitos, dos sofridos, e ajude essa pessoa, ajude, estenda as tuas mãos, meu Deus, e faça acontecer agora o socorro, o milagre. O milagre na saúde ou na família, o milagre na vida da mãe que pede pelo filho, dessa senhora que ora pelo marido, o milagre na vida daquele que está desenganado pela medicina, aquela pessoa que está com depressão. Eu quero orar por essas pessoas e oro por aqueles que estão perdidos, afastados de ti, aqueles, meu Deus, que têm andado de um lado para o outro, desorientados. Sim, pessoas que um dia estiveram contigo, mas por alguma razão se afastaram. Antes elas tinham uma direção, hoje não. Hoje elas estão por aí caídas. Mas o Senhor não abandonou e não se esqueceu de nenhuma delas. Muito pelo contrário, o Senhor oferece o socorro, estende as mãos para socorrer. Socorra essa pessoa, ajude essa criatura. Faça um milagre, Senhor. Faça a transformação. Ó Espírito Santo, eu oro por todos. Eu peço por todos. Que o Senhor consagre o copo com água e que todos que beberem sejam abençoados. Ó Espírito Santo, eu peço forças para essa pessoa que tem acompanhado os programas e elas têm a intenção, o desejo de voltar. Dê forças a todas elas para que ela vença os obstáculos, as barreiras, o desânimo e chegue à tua casa e receba o perdão e a nova vida que o Senhor tem preparado. É o que eu te peço e agradeço, em nome do Pai, do Filho e do Espírito Santo. Assim seja. Amém. E graças a Deus. Graças a Deus. Vamos beber da água, beba com toda a sua fé. Depois...

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1: Olá, meus amigos, que haja luz na sua casa, haja luz na sua vida, que Deus ilumine teus caminhos e que nesta madrugada de sexta-feira, aonde o Espírito Santo, ele traz a vida para você, ele é a própria vida, aonde nesta madrugada você está desanimado, você está abatido, cansado, você que já fez de tudo e mais alguma coisa, mas só teve decepções ou tem sido humilhado, mas não fica desanimado não, porque existe a solução para você. Nós vamos agora uma belíssima canção e voltamos com todos vocês.

0: sexta-feira, pastor Flávio, aonde nós bombardeamos as trevas, porque tem pessoas que elas estão vazias e têm sido preenchidas pelo mal. O mal tem dominado a mente delas. Inclusive, daqui a pouco nós vamos falar do que vai acontecer no dia 24 de maio, aonde o Espírito Santo quer preencher essas pessoas. Mas, contrapartida, quantas pessoas estão preenchidas pelas forças maléficas?
1: E onde o mal está habitando, ali há depressão, há insônia, há desejo de suicídio, há vícios que destroem tanto a vida da pessoa quanto a dos familiares. E é por isso que à sexta-feira nós buscamos a luz de Deus, determinando que todas as trevas sejam dissipadas, os bruxedos sejam desfeitos, as invejas sejam tiradas, as maldições sejam quebradas. E nesta sexta-feira você pode ter a certeza, vai haver essa resistência às trevas para que a sua vida seja limpa, seja liberta, pronta para ser cheia da luz de Deus.
0: Meu amigo, minha amiga, nós vamos agora ouvir depoimentos de pessoas que chegaram na Igreja Universal do Reino de Deus e elas foram livres. Voltamos já já.
2: Como se chama?
3: Yolanda.
2: Yolanda, participando da reunião da libertação, você ficou livre, foi liberta do quê?
3: Antes de eu chegar no centro de ajuda, não conseguia dormir. E vivia deprimida porque tinha os meus pais separados. E nessa altura eu tentei me matar. Para além de me matar, eu tinha problema de vultos, que fazia relação sexual.
2: Peraí, você via vultos?
3: Sim, sim, sim.
2: E além de você ver vultos, esses espíritos tomavam posse do teu corpo?
3: Sim, sim.
2: À noite?
3: À noite.
2: Para ter relação sexual com você?
3: Sim.
2: Meu Deus.
3: Verdade.
2: E isso decorreu por quanto tempo?
3: Foi mesmo muito tempo, foi durante os meus 10 até os 13 anos, que foi quando a minha irmã convidou-me, depois dela ver do jeito que eu estava a passar, deprimida, não falava mais com ninguém, passava o tempo todo dentro do quarto fechado, só saía para comer, nem sequer saía para nada, ficava só durante o tempo todo dentro de casa.
2: Isso você tinha o quê? 13 anos?
3: Já tinha 13 anos, foi com os 13 anos que a minha irmã conhecia o Centro de Ajuda, convidou-me a ter, foi numa sexta-feira que eu me lembro, foi porque me marcou bastante. Foi aí que começou o processo da libertação, que é a minha libertação.
2: E hoje, como é que você está, Yolanda?
3: Hoje, aquela Yolanda que passava o tempo todo em sofrimento, em angústias, e depressão, e que tentava se matar, já quer viver, porque encontrei, foi um encontro com Deus que eu tive na sexta-feira, e é algo que jamais vou me arrepender, porque eu gosto da reunião da libertação, que foi bom para mim mesmo.
2: Então você pode afirmar que a reunião de libertação, ela resolve qualquer problema?
3: Resolve qualquer problema.
2: Você está livre daquele mal que te atormentava, aqueles espíritos que à noite se apoderavam do seu corpo. Você foi liberto de tudo isso?
3: Liberto, completo e total.
2: Como se chama?
4: Raquel.
2: Raquel, você foi liberta do quê?
4: De vários vícios, do tabaco, prostituição, entre outros.
2: É mesmo? Você começou nessa vida com os vícios do álcool, não é isso?
4: Não, do tabaco e da prostituição.
2: E da prostituição, com qual idade?
4: Com 16.
2: Mas o que te levou, uma adolescente com 16 anos, ao tabaco e à prostituição?
4: Eu queria chamar a atenção de alguma maneira.
2: Sim.
4: E as minhas amigas falavam sempre sobre isso. Então, para eu chamar a atenção delas, também comecei a fazer.
2: E nesse espaço, que você viveu dessa maneira 2 anos... Como que era a sua vida?
4: Era vazia, eu passava a maior parte do tempo no quarto, eu não ficava muito com os meus pais, e quando ficava era para discutir com a minha mãe, ou para discutir com a minha irmã, ou ameaçar a minha irmã.
2: Você então teve que participar da reunião de libertação?
4: Tive, todas as sextas-feiras.
2: É? Foi fundamental para a sua vida?
4: Foi muito, ajudou bastante.
2: É? Então você aconselha?
4: Para vir o mais rápido possível ao Centro de Ajuda, porque aqui vai encontrar uma orientação, uma ajuda.
2: Margarida Gomes, você participando da reunião da libertação, foi livre, liberta do quê?
5: Então, participei na reunião da libertação, que é a corrente que se realiza às sextas-feiras aqui no Centro de Ajuda. Eu entrei, portanto, com nervosismo, era muito nervosa.
2: Desculpa, nervosa a que ponto?
5: Era nervosa a ponto de não aceitar nada, eu tudo que me falavam, eu gritava, eu berrava, sofria mesmo de nervos, era uma pessoa demasiado nervosa, porque também tudo isso associava com o vício do cigarro que eu tinha, e então tornava uma pessoa muito nervosa, tanto a ponto de não dar-me bem com nada, nem com o meu trabalho, nem em casa, nem com a família, nem comigo própria, era constantemente nervosa. Também, por conta disso, eu ganhei portanto, a doença, a hepatite C, ganhei a asma, que eu já desde pequenina já tinha. E então, por conta disso tudo, tornei-me uma pessoa também com insónias, não dormia, com nervosismo e, portanto, o meu estado psicológico não me deixava dormir, eu tinha insónia. E, pronto, refugiava-me assim nas noites, nas discotecas, ganhei o vício disso, também das noites. E pronto, e o tempo foi passando e eu fui vivendo assim a minha vida. Até encontrar o centro de ajuda.
2: Participou da reunião de libertação?
5: Participei sim.
2: Foi fundamental na sua vida?
5: Foi muito, porque eu não encontrava saída para esse problema. Não, para já eu tomava calmantes para os nervos, que os médicos me passavam. Eu não encontrava saúde, que eu não tinha saúde. Usava bombas, usava medicamentos. Eu não encontrava saída para nada disso. Até o dia que encontrei o centro de ajuda e me libertei de tudo isso.
2: Hoje, como é que se encontra?
5: Ah, hoje a Margarida é outra pessoa. Então, a Margarida hoje já não tem mais insónia, já não fuma, não tem vícios da noite, já não é nervosa. A Margarida hoje tem uma outra visão, é uma pessoa calma, extremamente calma, até demais às vezes. E durmo bem, estou bem.
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2: Como se chama?
7: Marta.
2: Marta, você chegou aqui no Centro de Ajuda e participou da reunião de libertação, né?
7: Sim, exatamente.
2: E foi liberta do quê?
7: Olha, eu fui liberta de depressão. Aí eu tentava o suicídio, pensava em suicídio.
2: Essa depressão veio através do quê? De algum problema familiar, um problema...
7: Sim, brigas familiares constantes, desde criança, sim.
2: Desde criança você, então, foi crescendo, vendo seus familiares com brigas.
7: Exatamente.
2: E você chegou a uma idade de adolescente com essa depressão.
7: Sim, exatamente. Já tomava, aos 12 anos já tomava calmantes e aos 14 antidepressivos, sim. É.
2: E você chegou a tentar o suicídio?
7: Sim, duas vezes.
2: Tentou o suicídio de que maneira?
7: Com um X-ato nos pulsos.
2: Exato.
7: Sim, mas como... Sim, mas eu não chegava a cortar completamente porque eu tinha medo.
2: Medo.
7: Sim.
2: Mas a sua cabeça
7: era para isso.
2: Firmada,
7: sim,
2: em se matar.
7: Exatamente.
2: Fora a depressão, a vontade de se matar.
7: Eu não dormia, tive muitos anos sem dormir, apesar de ser pequena na altura, e também sofria de dores de cabeça constantes. Os médicos não descobriam o que eu tinha.
2: Os médicos não descobriam.
7: Não descobriam. Tomava comprimidos constantemente para dor de cabeça e nada fazia.
2: Você participou da reunião de libertação.
7: Sim, nessa...
2: Foi fundamental na sua vida.
7: Essencial.
2: Esse mal foi arrancado de você. Hoje como é que está, Marta?
7: Hoje eu já venho completamente diferente. Então, estou feliz, eu durmo, já não tenho dor de cabeça, nada disso.
2: Está bem hoje?
7: Estou bem.
2: Feliz?
7: Sim.
2: Não quer mais se matar?
7: Não, nada disso.
2: Como você chama?
8: Solange.
2: Solange, participando da reunião de libertação, você se libertou do quê?
8: Libertei-me dos complexos, eu também era viciada em tabaco e era muito, muito agressiva, tinha muito nervosismo, odiava todas as pessoas, até inclusive a mim mesma. Esses complexos vieram trazer um certo ódio sobre mim mesma e então acabava por descarregar noutras pessoas.
2: Esses traumas que você fala era o quê?
8: Eu tinha muitos complexos comigo mesmo, porque fizeram bullying comigo no passado. E o mesmo que fizeram comigo no passado, eu comecei a fazer para outras pessoas. Porque eu, de tantas coisas que me diziam, eu comecei a alimentar aqueles pensamentos e comecei a fazer isso com outras pessoas.
2: Participou da reunião de libertação?
8: Sim, com certeza.
2: Hoje, quem é Solange?
8: Totalmente diferente. Hoje, em vez de falar palavras que produzam ódio noutras pessoas, eu digo palavras que produzam vida e que as façam levantar, e passo o meu testemunho, né, de vida para outras pessoas que possam estar tristes ou passar pelas mesmas coisas. Eu passo agora a vida para elas e dou o meu testemunho para que elas possam ser diferentes também.
2: Hoje está liberta.
8: Completamente liberta.
2: Então a reunião de libertação foi fundamental.
8: Foi fundamental e é até hoje.
2: Até hoje, né? Até hoje. Tá aí você que nos acompanha. Esteja nessa próxima sexta-feira, que assim como a Solange foi liberta e hoje uma pessoa transformada, a sua vida também será. Como se chama?
9: Piedade.
2: Dona Piedade, participando da reunião de libertação, foi liberta do quê?
9: Das insônias.
2: Por quanto tempo?
9: 3 meses passei sem dormir. Morreu alguém de família.
2: Morreu um familiar?
9: Um familiar, e fiquei na... Não sei se era depressão, que na altura não sabia nada disso. Então fui navegando na televisão até encontrar a Record. Como
2: agora,
9: sei.
2: 3 meses sem dormir, literalmente, ou dormia um pouquinho e acordava?
9: 10 minutos de pesadelos.
2: E ficava noite em claro?
9: Noite em claro com a televisão. Até que eu consegui encontrar a Record, que eu comecei. Até um dia levantei, vim, libertei-me, graças a Deus.
2: Então, graças a Deus e a reunião da libertação, hoje a senhora está liberta.
9: Estou livre, liberta.
2: Como você chama?
10: Maria do Carmo.
2: Chegou aqui no centro de ajuda, de que maneira?
10: Cheguei aqui com uma depressão muito grave. Que os medicamentos nem faziam efeito, já os médicos já não sabiam o que é que haviam de fazer comigo. Essa depressão levou-me a ficar tanto distante do meu marido, da minha casa aqui em Lisboa, só me sentia bem isolada. O medo era tanto que nem perto das pessoas eu conseguia ficar, então queria tudo muito isolado. Então fui viver para o Algarve, numa região muito isolada, não é? Que até as minhas irmãs tinham horror só de pensar que eu estava lá sozinha. Mas era a única maneira que me sentia bem. E ainda assim, os medicamentos que eu tomasse não me faziam efeito. Eu cheguei a encher na garagem da minha casa, tanto os armários, não é? O lugar destinado aos medicamentos, e já não cabiam, que foram para a garagem da casa, para um armário.
2: Tantos medicamentos.
10: E nenhum me fazia dormir. Eu lembro quando entrei para o consultório médico com essa depressão, que se foi estabelecendo a minha vida durante 14 anos e ninguém descobriu o que eu tinha. Ninguém descobria. E quando eu entrei já completamente sem saber o norte, ou para onde é que eu ia, ou quem eu era, não é? Eu só pedi ao médico que me desse uma injeção na cabeça para o meu pensamento parar. Também, de tal maneira eu estava, que uma vez saí de casa para o trabalho, e em vez de seguir no sentido do serviço, ia completamente no sentido oposto, não é?
2: Completamente perturbada espiritualmente.
10: E depois, mesmo nesse lugar que eu achava que ia ficar bem, não é? Sempre à procura do lugar onde eu ficasse bem, com aquela medicação que não dava para nada e que não deixava dormir, ainda assim... eu continuava tomando aquilo e nada. E os pensamentos obsessivos de morte, constantemente.
2: Pensamentos de morte, constantes.
10: De tal maneira que muitas vezes eu ia conduzir, deixei de conduzir, mas só conduzia naquela redondeza mesmo, sim, não é? Eu muitas vezes tive vontade de lançar o carro pela ribanceira.
2: Participou da reunião de libertação hoje, como é que está?
10: Oh, completamente transformada.
2: A depressão, cadê?
10: Nada, nenhum medicamento, nunca mais.
2: Nunca mais?
10: Nunca mais. Durmo bem, acordo bem, tenho força, tenho lutas, mas vou à luta.
2: Que bom. Então a reunião de libertação foi e é fundamental.
10: Se não fosse isso, eu já teria dado cabo da minha vida.
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2: Como se chama?
11: Tatiana.
2: Tatiana, você participou da reunião de libertação e foi liberta do quê?
11: Eu tinha uma depressão quando cheguei à igreja, porque a minha avó tinha falecido. Isso fez com que eu ficasse angustiada, com que eu me levasse nas más companhias, E então eu perdi-me um bocadinho, eu não ligava aos estudos, eu comecei a fumar, eu comecei a envolver-me com rapazes. E então isso começou, então foi assim que eu cheguei ao centro de ajuda. E depois as reuniões ajudaram-me no sentido de que, como eu era muito angustiada, eu não conseguia fazer nada, eu não tinha objetivos na minha vida, eu chorava muito, também por causa da depressão. E então foi graças a Deus que eu fui liberta, por causa que é uma situação assim que não...
2: Nós estamos falando aqui com uma jovem, qual é a sua idade?
11: 17.
2: Chegou aqui com qual idade?
11: 16.
2: Então já tem um ano.
11: Sim.
2: Um ano! Um ano que ela se encontra aqui no centro de ajuda. E eu posso dizer para você, se você não estivesse chegado no centro de ajuda e participado da reunião de libertação, hoje você estaria com a sua vida um inferno, pior do que já era, ou talvez, igual muitas jovens, talvez até morta.
11: Sim, já é morta, porque eu também pensei em suicídio. Eu cheguei a dizer à minha mãe que eu não queria mais, porque a minha avó, eu sempre vivi com a minha avó, então a minha avó naquela altura era como se fosse um pilar. Então quando a minha avó morreu, para mim, eu também já não fazia cá nada. Então eu pensei em suicidar-me, eu disse à minha mãe, mas pronto, graças a Deus...
2: Veio na reunião da libertação.
11: Sim, exatamente.
2: Então o convite, a Tatiane se libertou, hoje é uma jovem, pelo sorriso dela, que ela é uma pessoa transformada, liberta. E tá aí, se você quer que aconteça o mesmo na sua vida, você que se encontra com depressão, insônia e tantos outros problemas, esteja conosco nessa próxima sexta-feira. Como se chama?
12: Jalmira.
2: Jalmira?
12: Sim.
2: Você foi liberta do quê, participando aqui na reunião da libertação?
12: Participando da reunião de libertação, fui liberta de umas perturbações que eu tinha à noite, uma espécie de medo quando caía à noite. Ficava assim em casa, ficava assustada. Fui liberta disso.
2: É mesmo? Sim. Por quanto tempo você viveu dessa maneira?
12: Eu não sei precisar, mas era mais ou menos na minha altura da adolescência, 14, 15 anos. Mas depois não sei precisar quanto tempo demorou, mas sei que se passei por isso.
2: Mas foi um foi época muito difícil para você, né?
12: Sim, era complicado, lá está. Quando caía à noite já ficava com aquela ânsia, aquele medo, aquela pressão dentro de mim. Mas depois...
2: Você então veio no centro de ajuda e participou da reunião de libertação?
12: Sim, participei da reunião de libertação, entre outras também, e fui liberta. A pouco comecei-me a perceber que à noite já não me importava com isso.
2: É?
12: Sim.
2: E hoje, Jalmira, como é que se encontra?
12: Encontro-me bem, livre disso.
2: Livre, né?
12: Sim.
2: Como se chama?
13: Isabel.
2: Isabel, chegou no centro de ajuda e participou da reunião de libertação.
13: Sim.
2: Foi liberta do quê?
13: Tinha dores de cabeça constantes, fui liberta dessas dores de cabeça. E tinha vício de tabaco, tive esse vício durante 30 anos.
2: 30 anos?
13: 30 anos a fumar. Sem conseguir.
2: Chegou
13: deixar.
2: A tentar largar o tabaco nesses 30
13: Sim.
2: anos?
13: Sim, várias vezes tentava.
2: E não conseguia?
13: Não.
2: É?
13: Chegava ao ponto de ficar irada se acordasse durante a noite e não tivesse um cigarro.
2: É mesmo?
13: É mesmo.
2: Agora, a senhora veio no centro de ajuda, aí a senhora participou na reunião de libertação.
13: Sim.
2: Hoje, como é que se encontra a Isabel?
13: Liberta do vício, completamente.
2: Aquele vício de 30 anos, a senhora está liberta.
13: Completamente.
2: Não fuma mais.
13: Não. E incomoda-me quem estiver a fumar ao meu lado.
14: Qual o nome do senhor?
15: Nilton.
14: Ao participar das reuniões de sexta-feira e do ritual sagrado de libertação, o que aconteceu?
15: O que aconteceu é, antes de ir para a igreja, era muito viciado no álcool. Chegou um ponto que eu ia para o café, não era preciso levar dinheiro. Era só chegar e pedir e bebedar. E quando chegava o fim de mês, quanto é que eu tenho que pagar? 70 euros, 100 euros.
14: Você já achava ali grande parte do seu ordenado? Sim, sim. Só na bebida?
15: Só na bebida. E depois também à noite, não dormia porque tinha insônia. E depois eu me arrependia, mas por que eu estou a fazer isso? Eu não conseguia deixar. Depois de vir para a igreja...
14: Participou às sextas-feiras do ritual sagrado?
15: E eu fiquei livre. E depois o homem do café disse, quando eu vi que eu vim à igreja, ele disse que o brasileiro levou-lhe um cliente. Porque ele já sabia que eu já não ia para café mais.
14: Libertou-se de tudo isso?
15: Estou livre.
14: Quantos anos durou essa escravidão?
15: É para aí 5 anos.
14: Então você ficou ao longo de 5 anos da sua vida gastando todos os meses o que tinha, o que não tinha, e era dependente do álcool?
15: Era escravo mesmo de álcool.
14: Está liberto?
15: Estou livre e liberto.
14: Coisas maiores vão acontecer. Vai em frente.
0: Pastor Flávio, o testemunho na vida da pessoa é belíssimo. Eu sempre falo na igreja que a igreja tem que ter testemunho. É testemunho financeiro, testemunho da família, testemunho de libertação, testemunho da cura e testemunho da pessoa ter o Espírito Santo, porque é a maior de todas as bênçãos. Se não houver o testemunho, a pessoa está vazia, a igreja fica vazia espiritualmente. Tem que ter testemunho, por causa, ela vai ser a testemunha viva do Espírito Santo na vida dela.
1: E o que é que vai provar que a palavra que nós pregamos, a Bíblia Sagrada, ela é verdadeira, ela funciona, que Deus existe? São os testemunhos, e contra factos não há argumentos. O programa se chama A Hora dos Milagres, e nós colocamos aqui milagres que comprovam que a palavra de Deus, ela não falha. E aquele que coloca a fé na palavra dele recebe essa transformação. Você vai ouvir agora o caso do Carlos Soares. Ele que viveu uma vida atribulada pelas trevas, chegou a ter um esgotamento cerebral, esteve internado, chegou a levar choques elétricos e se refugiou nos vícios do tabaco, do álcool e dos jogos. Até casou, mas se tornou uma pessoa violenta e agredia a esposa. Mas quando ele foi na Igreja Universal, as trevas foram vencidas, foram arrancadas, e ele recebeu uma transformação de vida completa.
0: Vamos agora ouvir esse belíssimo testemunho do Carlos Soares, que o pastor Flávio estava falando. Nada melhor do que ele falar do que aconteceu na vida dele. Ele passou a ser uma testemunha viva do Senhor Jesus. Voltamos já já com a Hora dos Milagres.
16: Desde criança, que eu era uma criança muito nervosa, com muitos problemas de saúde. À medida que fui crescendo, esses problemas foram aumentando. Portanto, um dos motivos em que eu era dessa minha doença, não é? É que eu não tinha apetite de comer. E esse problema já tinha acontecido com os meus antepassados, com o meu pai, com os meus avós. Tive um esgotamento cerebral. Tive que estar internado, cheguei a tomar choques elétricos, tomava muitos medicamentos e eu era uma pessoa muito, um jovem nessa altura, muito doente. E esse caso também deveu-se porque existia em mim muito sentimento. E existia uma pessoa que eu gostava muito, que era um tio meu, que faleceu. Faleceu e eu a morte dele mexeu muito comigo. Mexeu muito comigo, ao ponto até de eu deixar de dormir. Não bastava já os problemas que eu tinha, como até deixei de dormir. Deixei de dormir, depois também era uma pessoa que tinha hemorragias de sangue, hemorragias nasais, sempre a correr para os médicos, sempre de baixa, não tinha aquele trabalho certo, assiduamente. Dava muitos problemas aos meus pais. Mais tarde vinha a descobrir que tinha duas hérnias discais. A minha vida era um sofrimento mesmo. Depois comecei a refugiar-me nos vícios, no tabaco. Eu cheguei a fumar 3 maços de tabaco por dia. E era uma... tornei-me um jovem muito revoltado. Se me contrariasse, era um problema, até me tornava agressivo, era doente, viciado, e procurava refugiar-me em jogos, em tudo aquilo que só me prejudicava a mim próprio. Portanto, eu vivia de uma forma que eu não tinha... queria estar bem, mas eu não conseguia estar bem. O dinheiro era pouco e, em vez de economizar, gastava em jogos, gastava em tabaco. Quer dizer, o dinheiro nunca dava para nada porque era uma pessoa descontrolada. Eu não tinha paz, eu era nervoso e eu queria encontrar uma saída para aqueles problemas, não é? E então era assim, estava-me a destruir cada vez mais. A minha meta, o meu foco era arranjar uma namorada, que arranjei, e casar, formar uma família. Consegui esse objetivo, mas as coisas não melhoraram. Não melhoraram, depois tinha problemas com a minha esposa, cheguei ao ponto até de a agredir, porque eu era, como eu dizia, era um bocado ciumento, e além de ser ciumento, tinha aquele problema de nervosismo, e se a minha esposa me contrariasse, era um bocado complicado, não é? Pois ela também começava-me a falar alto E então aí eu perdi o controle, descontrolava-me e fazia asneiras, digamos assim. Já casado, fiz uma casa própria. Fiquei muito endividado, continuei sempre a lutar, mas as coisas não davam certo. Depois era uma pessoa que eu tinha, cheguei a ter vários acidentes, era uma pessoa muito azarada, tudo corria mal. Cheguei a ir a Bruxos, tanto como a minha esposa, a gente recorria a todos os lados, mas as coisas, em vez de melhorar, cada vez estavam pior. Minha esposa falou-me que havia uma igreja que acontecia milagres no Porto. E eu disse, tu ainda acreditas nisso? Milagres, não acredito. Anda comigo, que eu ouço dizer que aquilo lá é muito bom, pessoas são curadas, pessoas que a vida dá uma volta. Digo assim, eu não acredito nisso. Diz ela, então deixa-me ir. Eu já tinha duas filhas, portanto, o nosso casamento, já tínhamos duas filhas nessa altura. Conclusão, eu disse, olha, se quiseres ir, vai tu. Vai tu e vai com as nossas filhas, que eu vou para o café com os meus amigos. Ela lá foi. Depois veio, quando chegámos, ela chegou, participou numa reunião dessas, chegou a casa toda entusiasmada, toda contente. Diz ela, Carlos, tu havias de ter ido, não sabes o que perdeste. Eu disse, então? Diz ela, há pessoas que não, portanto, que estavam ali a passar problemas, através da oração as pessoas ficavam boas, ficavam leves, pessoas a andar que tinham de muletas, pousavam, começou-me a contar aquelas coisas. Digo assim, mas isso é verdade? Diz ela assim, estou a dizer, olha, perguntar aqui à Liliana e à Sara. Digo assim, é sim. Diz ela, foi, pá, e tu havias de ir. Digo assim, então não há problemas, eu vou. Isto foi num domingo, passado uma semana, e eu fui. Acontece que na primeira reunião eu senti logo uma diferença. Parece que saiu de mim uma tonelada. Então eu fui orientado, o pastor orientou-me, comecei a sentir saúde, comecei-me a sentir mais calmo, comecei-me a sentir diferente e a ter um desejo muito forte de frequentar a igreja. Portanto, a verdade é que ainda hoje eu estou na igreja há 30 anos e sinto-me uma pessoa realizada pelo facto da mudança que eu vi. Hoje é difícil ir ao médico, eu não tomo medicamentos nenhums, eu não sou viciado em jogos, eu dou-me bem com a minha esposa, eu tenho uma família abençoada, eu tenho a família toda na igreja. Eu sou o próprio milagre, podemos dizer assim. E reconheço, inclusive o meu próprio médico disse-me a mim, que eu depois tive muito tempo sem ir ao médico, e quando eu cheguei lá, o médico ficou surpreendido. Então, o senhor Carlos, digo assim, o que é que se passa? Digo assim, o que é que se passa, doutor? O que se passava? Diz ele, você não é a mesma pessoa? Digo assim, sou, não mudei o bilhete de identidade, eu sou a mesma pessoa. Diz ele, olha, vou lhe dizer uma coisa, isto é obra divina. Isto foi obra divina. Diz ela, eu creio no seu Deus. Comecei a ter gosto de viver, comecei a almejar sempre por algo, até que deixei de ser empregado e passei a ser empresário. Coletei-me, hoje tenho a minha própria empresa, que é uma empresa de pedras de xisto. Sou uma pessoa próspera, sou um homem feliz, tenho a minha esposa, tenho a minha família, todos na igreja. Ter o Espírito Santo é, para mim, é ter Deus dentro de nós. É o melhor tesouro que eu tenho, foi encontrar Deus na minha vida. Sou um homem diferente, sinto-me realizado e tenho muitas graças a dar a Deus através da Igreja Universal e da minha fé em Jesus.

0: pastor Flávio é forte, o testemunho é do Carlos, é aonde a vida dele foi transformada. Muitas são as pessoas que elas têm sido bombardeadas pelas forças do mal. E por isso que nós queremos ajudar essa pessoa. Porque o testemunho? O testemunho é que comprova, como o senhor falou, a veracidade do poder de Deus. E o testemunho, como é que nós vamos acreditar se não há testemunho? E o testemunho é que fala o que aconteceu na vida da pessoa, o autor do que está escrito acontecendo na vida da pessoa. E contra factos, não há argumentos. Quem pode contestar uma transformação de vida? Nós não pagamos ninguém. Pelo contrário, os méritos é da pessoa.
1: Já pensou, amigo e amiga, você ser um testemunho da palavra de Deus? Já pensou as pessoas olharem para você e verem o poder de Deus pela transformação que Ele vai fazer na sua vida? Mas Deus, com todo esse poder, Ele não pode fazer a sua parte. É por isso que nós convidamos você, já está conosco nesta sexta-feira, resistir os pensamentos que vêm na hora em que você toma a decisão de vir para a igreja, de você sair de casa, porque o mal é o maior interessado em que você não mostre a grandeza de Deus na sua vida. Mas quando você é uma pessoa determinada, você faz por onde? Aproveita a oportunidade. Então Deus se manifesta na sua vida, você é liberto, você é curado, sua vida é transformada, e tanto você quanto as outras pessoas veem essa transformação.
0: Vamos agora ouvir testemunhos de fé, pessoas que foram transformadas, como o pastor Flávio disse. E você, meu amigo, minha amiga, fica ligado aí nesta programação A Hora do Milagre. O milagre vai chegar até você também. Voltamos já já.
2: Qual o nome da senhora?
3: Dória Costa.
2: O que a senhora se libertou ao participar sexta-feira do ritual sagrado?
3: Eu era muito nervosa, era uma pessoa que tinha imensos medos, imensos traumas, tinha medo até de noite ir para a cama dormir, que o outro dia não voltava já a acordar.
2: Mas sentia uma presença, sentia um mal-estar?
3: Sim, tudo derivado da minha vida sentimental, eu vinha angariando vários medos, várias perturbações. Então eu fazia tudo o que me diziam, tudo o que me

0: Não, agora queres chegar à cama e dormir mesmo.
1: Vale a pena vir sexta-feira?
0: Claro que sim, vale.
1: Coisas maiores vão acontecer. Qual o nome da senhora?
2: Fátima Santos.
1: Ao participar sexta-feira do ritual sagrado de libertação, qual o resultado?
2: Sim, foi um resultado ótimo, uma vez que eu não tinha mais vontade de viver. Eu tinha perdido o meu pai e então fiquei sem vontade de viver. Queria morrer também.
1: Tinha pensamentos de suicídio?
2: Sim, tinha.
1: Ou chegou efetivamente a tentá-lo?
2: Não, tinha só pensamentos de suicídio, mas nunca cheguei ao ato.
1: Tornou-se uma pessoa depressiva, uma pessoa angustiada?
2: Sim, muito depressiva, tanto que na altura a minha filha já tinha 4 anos e eu pensava em tirar a minha própria vida, mas primeiro pensava em tirar a vida da minha própria filha primeiro e depois a minha, porque eu pensei assim, bem, ninguém vai cuidar tão bem dela quanto eu, primeiro tira a vida dela e depois tira a minha. Veja lá como eu vivia. Muito
1: pensamentos bem. Absurdos.
2: Sim, mesmo pensamentos horríveis, sim.
1: E para além desses pensamentos, a senhora tinha algum outro tipo de perturbação, como insônias ou como outras coisas?
2: Sim, não conseguia dormir à noite e também tomava 16 comprimidos por dia. Tinha uma doença que se declarou após a morte do meu pai, hipertiroidismo.
1: Como é que está hoje?
2: Hoje estou liberta, estou com saúde e tenho vontade de viver.
1: Participou das reuniões de sexta-feira?
2: Sim, participei e libertei-me através delas.
1: Foi importante para si?
2: Sim, muito importante para mim, senão hoje com certeza não estaria aqui a dar este testemunho.
1: Por exemplo, os pensamentos de tirar a vida da criança, da sua própria vida, como é que estão em relação a esses pensamentos hoje?
2: Não, isso desapareceu tudo, já não tenho mais pensamentos de suicídio.
1: E depressão, insônias?
2: Depressão, insônias e sinto-me saudável, graças a Deus.
3: Como se chama?
4: Bem-vinda.
3: Bem-vinda! A senhora está no centro de ajuda há quanto tempo?
4: Há um ano.
3: Há um ano. Chegou aqui com quais problemas?
4: Assim, tinha problema de insônia, que de tempo em tempo eu tinha dificuldade em dormir, eu deitava, ficava até às 4 da manhã acordada, tinha aquela vontade de dormir, tinha uma, tipo uma irritação, não conseguia dormir e no outro dia no trabalho ficava assim mal disposta, mas era comigo mesmo, porque estava como se estivesse doente, com aquele ar de doente. Já estou liberta, graças a Deus.
3: Participando da reunião de libertação.
4: Libertei-me rápido.
3: Rápido, né?
4: Já não tenho insônia. Eu tinha uma coisa, tipo um medo. Quando morria alguém conhecido, eu ficava com aquela coisa, parecia que estava sempre a ver a pessoa. Mas não era, era sempre o medo que eu tinha dentro de mim. Já não tenho isso, graças a Deus.
3: Hoje está bem?
4: Estou bem, graças a Deus.
3: Não então tenho... eu posso dizer, ou a senhora pode então confirmar para essa pessoa que nos acompanha, que a reunião de libertação foi fundamental.
4: Foi fundamental para a minha vida. Eu estou liberta, já não tenho medo, não tenho insônia. Era uma pessoa que tinha medo de qualquer coisa, já fazia medo de lutar com qualquer coisa. Agora já não tenho medo para lutar, tenho a força, graças a Deus.
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3: Como se chama?
6: Cirlange.
3: Se libertou do quê?
6: Eu era uma jovem muito depressiva, tinha muita mágoa, muito ódio e era muito triste.
3: Mágoa, ódio de quem?
6: Das pessoas, porque eu era, devido a eu ter perdido a minha mãe muito cedo, né? Eu tive uma depressão muito grande e achava que nada para mim ia dar certo, nada para mim, que eu não ia ser feliz, que eu tinha nascido para sofrer. Então aquilo me causava muito ódio das pessoas, até mesmo tinha muita inveja das pessoas, dos adolescentes, né, das jovens da minha época, porque elas tinham mãe, tinham família e eu não tinha. Isso me causou uma tristeza muito grande dentro de mim. Foi quando...

0: me levou a pensar suicídio. Eu tentei me suicidar 3 vezes.
1: Você chegou a tentar?
0: Sim.
1: De que maneira?
0: A me jogar debaixo de um autocarro, que eu morava em frente com a paragem do autocarro, e tentei por 3 vezes, só que, pronto, Jesus tinha já um plano na minha vida e ele não permitiu isso acontecer, mas eu já tive muita vontade mesmo de tirar minha própria vida, porque eu não tinha alegria,
1: uma
0: não tinha...
1: foi tentar se jogar debaixo de um autocarro, e as isso. outras?
0: E as outras foi tomando coisas para poder, até soda cáustica já tentei também, mas graças a Deus não foi bem sucedido na AEC, hoje eu estou aqui.
1: Dessa maneira você chegou aqui no Centro de Ajuda na Reunião da Libertação.
0: Isso.
1: Hoje, como é que está?
0: Hoje eu estou completamente liberta, estou transformada, tenho paz, acima de tudo, tenho a paz, tenho alegria.
1: Tem vontade de morrer, de se matar?
0: De jeito nenhum, tenho vontade de viver muito, muito, muito.
1: Hoje, que é casada?
0: Casada, bem abençoada, financeiramente,
1: tudo
0: com a família, tudo está indo bem, graças a Deus.
1: Vale a pena, então, ter participado da Reunião de Libertação?
0: Vale a pena, toda sexta-feira vale a pena participar dessa reunião.
1: Como se chama?
2: Bertino Tavares.
1: Você foi liberto do quê participando na reunião de libertação?
2: Eu fui liberto de drogas, de tudo que era ruim, porque a minha
1: quais
2: vida...
1: Quais as drogas?
2: Eu fumava tudo, era cocaína, ruína, chamon, pronto, bebidas, mesmo? Tudo.
1: Por quanto tempo você viveu no mundo das drogas?
2: Ah, para aí, como já estou com 12 anos, daqui do Centro de Ajuda, já mais ou menos foram para aí uma média de 30 e tal anos.
1: Meu Deus do céu. Então as drogas acabaram com a sua vida?
2: Acabaram tudo. Eu já estava pronto, uma pessoa que não tinha objetivo nenhum. Já ninguém, nem a minha família dava nada por mim.
1: É mesmo?
2: E eu já estava pronto, discursado por todos. E eu fui assim que conheci o Centro de Ajuda e hoje estou liberto. Empresário.
1: Você participou da reunião de libertação.
2: Todos.
1: E o mal foi arrancado de você. E hoje está liberto.
2: Eu odeio fumo, odeio tudo.
1: Hoje você tem que ter ódio.
2: Ódio de fumos e tudo.
1: Fumo, do tabaco,
2: tudo.
1: Né? De tudo, né?
2: Tudo. E estou liberto completamente aqui na luta.
1: Hoje você é um homem de família, empresário, bem-sucedido, feliz.
2: Na luta mesmo, com muitas lutas, mas estou atingindo todos os meus objetivos, passo a passo.
1: Qual o nome da senhora?
3: É Fernanda Fernandes.
1: Qual o resultado ao participar sexta-feira do ritual sagrado de libertação?
3: Então, ao participar da sexta-feira desse ritual, eu quando cheguei vinha com uma depressão muito profunda, em que eu tinha pensamentos para matar o meu bebê. E então, além disso, eu ouvia vozes, via vultos.
1: A senhora sabe que existem vários níveis da depressão. Existe o nível inicial, é algo superficial. Já existe um nível médio, onde os problemas começam a aumentar, mas no seu caso era profundo. A depressão já era num estado profundo já. A senhora estava sendo um risco para si própria e para sua família.
3: Sim, em pequenos detalhes eu tinha medo de estar sozinha, porque esses pensamentos ficavam muito fortes. Era como uma voz que viesse ter comigo e dissesse: pega na faca e mata o teu filho. Eu tinha medo de estar com o bebê sozinha. Tive que recorrer, portanto, eu não conhecia ainda o centro de ajuda, tive que recorrer à família para que alguém viesse para o pé de mim para que eu não cometesse esse ato.
1: A senhora mesmo se viu como uma pessoa perigosa naquele momento.
3: Eu tinha medo de mim própria. Eu tinha medo.
1: É como se você assumisse uma outra personalidade?
3: Exatamente. E no momento, por exemplo, que eu estava a preparar a comida, estes pequenos detalhes, quando eu estava a cortar um frango, eu vi o filme de matar o meu filho. Passava um filme na minha cabeça como se eu estivesse a escortejar a própria criança. Tinha depressão pós-parto. Era mesmo só para a criança. Para mim, eu perdi a alegria de viver, deixei de tomar banho, deixei de comer. Eu fiquei numa lástima, né, pastor?
1: Fundo do poço.
3: O meu marido também ficou péssima, porque assim, se eu estava depressiva, como é que eu tinha paciência para o marido? Eu não dormia com o marido, eu não arrumava a casa, eu não fazia a comida. Isso tudo antes de chegar às sextas-feiras aqui do ritual de libertação.
1: E hoje está liberto.
3: E hoje estou liberto. Eu sou boa esposa, arrumo a casa, faço o meu trabalho, cuido dos filhos, dos netos.
1: Vale a pena. Qual o seu conselho para essa pessoa que nos ouve agora, onde o presente dela é o seu passado?
3: Então, o conselho que eu dou é: não fique tanto tempo à espera como eu fiquei, porque eu tive um convite pela minha mãe e tive 2 anos para chegar até aqui. O conselho que eu dou é: não espere até amanhã, amanhã pode ser tarde demais. Procura hoje um centro de ajuda e terás a ajuda que eu tive na altura.
1: Coisas maiores vão acontecer. Muito obrigado, senhora Fernanda. Pastor Flávio, é sexta-feira, enquanto não chega o dia 24, que vai ser o derramamento do Espírito Santo, a pessoa tem que se libertar, porque a água não se mistura com vinho.
4: a água, melhor dizendo, a água não se mistura com o óleo. A água, ela fica embaixo e o óleo fica em cima. E o óleo é o Espírito Santo, o azeite é o Espírito Santo. O mal não se dá com as trevas. O mal não se dá com as trevas. A luz não tem aliança com as trevas. Aonde tem a luz, o mal, ele é dissipado.
5: Ele não pode prevalecer onde chega a luz de Deus. Hoje, sexta-feira, eu e os obreiros estaremos ali em Machico, com toda a nossa fé, com toda a nossa força, para dissipar todas as trevas na sua vida. Amigo e amiga, você que quer se libertar das trevas, venha nesta sexta-feira, participe das reuniões. Se você tem depressão, se você não dorme à noite, se você está aí com maus pensamentos, pensamentos de suicídio, só você e Deus sabe o quanto você tem sofrido. Nós estendemos este convite a você a estar conosco. Ali no centro de Machico, na rua Doutor João Abel de Freitas, número 35, às 7h30 da manhã, às 10 da manhã, às 15 horas e às 19h30. Uma coisa nós garantimos para você: você não vai sair do mesmo jeito.
4: E com certeza, meu amigo, minha amiga, na nossa igreja, no Centro de Ajuda ali, Universal do Reino de Deus, na rua Dom Carlos I, número 11, no Funchal, onde o fogo vai descer às 8 da manhã, às 10 da manhã, 15 horas, 19h30. Preparando todo aquele povo. Os obreiros estão ali em jejum, aonde nós vamos libertar as pessoas das forças das trevas, para que ela venha receber o Espírito Santo. Você é o nosso convidado. É a rua Dom Carlos I, número 11, no centro do Funchal. Para mais informações, Pastor Flávio, essa pessoa, ela deve ligar para onde?
5: Para a nossa linha de apoio, que está à sua disposição. Nós temos pessoas neste momento preparadas e dispostas para lhe ouvir. Você pode ligar para desabafar, você pode receber oração também e você vai ser ajudado. O número é o 218-368-008. 218-368-008.
4: Deus abençoe a todos, um forte abraço e fica com Deus. A hora do milagre.
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1: Muita luz a todos, que Deus abençoe sua vida, sua casa, que Deus abençoe toda a sua família. Começamos o programa Resultados da Fé. Eu deixo à sua disposição o SOS Espiritual, 218-368-008. Muito bom dia a todos os nossos ouvintes. Pastor Tiago, bom dia.
2: Bom dia, Pastor Vitor. Bom dia a todos os nossos ouvintes.
1: Meu amigo, minha amiga, não é por acaso que o senhor, que a senhora está a acompanhar esta programação. Acompanhe esta linda faixa musical e em seguida eu retorno com todos.